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0: E vamos lá, porque por aqui o ritmo não para, continua.
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0: Obrigado pelo carinho, já estamos de volta aqui pela Liberdade FM. E aqui a música não pode parar, simbora.
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0: E vamos lá, se prepara aí, porque tem muito mais sucesso chegando.
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sensacional, tá vendo aí, né? Só musicão pra quem tá acompanhando a nossa programação nesse dia maravilhoso. Continue participando da nossa programação, porque daqui a pouquinho eu vou mandar aquele alô sensacional pra você. Vamos lá, a música continua.

0: FM, tá na Liberdade, tá bom demais. Segura aí, galera, porque a música não para. Bora continuar curtindo juntos aqui na Liberdade, aquela que você gosta. Simbora!
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0: mais alôs pra quem tá na sintonia da nossa programação. Meu amigo Nilo Amaral, aquele abraço pra você, o José também, a Patrícia, a Ângela. Alô, Márcio, aquele abraço, a Vanicinha. Alô, José Carneiro também, aquele abraço. Se você tá na Liberdade, vixe, tá bom demais. Fiquem ligados sempre com a gente aqui na Liberdade FM, que ainda temos muito mais músicas pra vocês, tá?
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0: Novo mês, novas oportunidades e a mesma alegria de estar ao seu lado sempre. Muito obrigado pela sua audiência e a audiência de todos os dias, né? Tem aí um excelente dia, né? Um excelente final de semana e continue ligado, porque ainda vem muita música boa por aqui.
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0: E essa é Liberdade FM, 24 horas com você, tá na Liberdade, tá bom demais.
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0: Respira fundo aí, curte o que vem agora, porque é só música boa.

Que dia maravilhoso e que dia sensacional, porque você tá aí acompanhando a nossa programação. Nosso muito obrigado pela sua audiência. É muito bom saber que tem assim, ó, um monte de gente ouvindo a gente por toda a cidade. Obrigado pelo carinho, muito obrigado pela sua sintonia. Vamos nessa, a música não para.

0: sensacional, tá na liberdade, tá bom demais, olha aí. Obrigado pelo carinho, obrigado pela sintonia. Vamos lá, o som não para por aqui, 104.9, essa é a liberdade.
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0: E vamos lá, vamos de abraço, deixa eu ver, registrando as participações aqui. A Azimita na sintonia, Vera, o Alexander também tá junto com a gente aí, o Hélio, obrigado, Vinícius, o Augusto, alô Geraldo Souza, um abraço, e também o Ismael tá acompanhando o nosso programa aí. Obrigado pelo carinho.
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0: Gente, daqui a pouquinho você continua curtindo sucessos por aqui, não sai daí não que eu já volto.
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6: 9:28.
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0: Já aí na sua casa, no seu trabalho, na estrada ou com a família, muito obrigado por escolher a nossa companhia, a nossa programação. Esse primeiro fim de semana já do mês de agosto, tá começando o mês de agosto já no final de semana, então vai ser um mês bom, né? Renove a sua esperança e encha seu coração de boas vibrações. Fique com a gente.
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0: Essa é a Liberdade FM, participe aí através do nosso WhatsApp. Já mandou seu zap pra gente? Ainda não, é 3468-1200. DDD é 66 pra você que tá fora.
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0: E vamos lá, porque por aqui é só música boa.
3: Vamos embora!

uma atrás da outra, menos intervalos, mais música boa, muita informação do Brasil e do mundo, muitos alôs também. Vai mandando seu WhatsApp aí pra gente. Aqui você fica muito bem informado e ouvindo a melhor programação musical. E a música não para. Vamos lá.

Nossa Liberdade FM, pra manter a gente naquele dia sensacional, naquele ritmo de animação que não pode parar, né? Continue participando aí, ó. 3468-1200. Esse é o nosso WhatsApp. Simbora! Caio Laço.

0: os alôs não param. Vamos ver quem tá mandando WhatsApp pra nossa programação. A Silvana, o Geraldo. Obrigado pelo carinho, Juliana também, o Alexandre. Alô, Mauro Sérgio, aquele abraço. O Kaique também tá por aí na sintonia. Aquele alô.
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0: FM tá na Liberdade, tá bom demais. Mais um bloco se foi. A gente vai pra um rápido intervalo comercial e a gente volta já.
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4: a hora certa. 9h41. 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

0: mês de agosto tá chegando com aquele lembrete que a vida sempre nos oferece novas oportunidades para recomeçar, meus amigos. Não importa como foram os meses anteriores, quantos planos foram ficando aí pelo caminho ou quantas vezes você precisou enfrentar dificuldade. Novo mês, ele representa uma nova página, pronta para receber histórias novas, diferentes, decisões mais sábias e atitudes capazes de transformar o futuro. Então, vamos aproveitar o início de agosto para poder renovar a esperança, fortalecer a fé e acreditar ainda mais no seu potencial. Grandes conquistas não acontecem de uma só vez. Elas são construídas todos os dias com pequenos passos, persistência e coragem para poder continuar mesmo quando o caminho parece difícil. Não espere que tudo seja perfeito para começar. Comece com o que você tem, onde você está. E permita que cada dia seja uma oportunidade para aprender, crescer e evoluir. Vamos deixar para trás o peso do que não deu certo e concentrar sua energia naquilo que ainda pode ser realizado. Que o mês de agosto seja um mês de portas abertas, de boas notícias, de saúde, paz e realizações. Que você encontre motivos para sorrir, força para superar os desafios e sabedoria para poder aproveitar cada oportunidade que a vida colocar em seu caminho. O novo mês começa hoje, faça dele o início da melhor fase da sua história.
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0: Legal saber que você tá aí na companhia da gente. Obrigado pelo carinho, obrigado pela sintonia. Já acessou o nosso site? Ainda não, não é possível. Você também pode ouvir a gente através de www.liberdadeab.com.br, porque essa é a liberdade.

é uma atrás da outra, menos intervalos, mais música boa, muita informação do Brasil e do mundo, muitos alôs também. Vai mandando seu WhatsApp aí pra gente. Aqui você fica muito bem informado e ouvindo a melhor programação musical. E a música não para. Vamos lá.

0: liberdade, tá bom demais. Ó, pra animar o teu dia, essa música tá simplesmente sensacional, né? Continue participando aí, mandando seu WhatsApp aqui pra Liberdade, 66-3468-1200. Daqui a pouquinho a gente vai mandar alô. Vamos lá, a música não para.
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2: Pablo, Gil Fernandes, que música linda, hein? Essa é demais.

0: os alôs não param. Vamos ver quem tá mandando WhatsApp pra nossa programação. A Silvana, o Geraldo. Obrigado pelo carinho, Juliana também, o Alexandre. Alô, Mauro Sérgio, aquele abraço. O Kaique também tá por aí na sintonia. Aquele alô.
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0: Gente, não sai daí não, viu? Na sequência tem mais trilha sonora pra você.
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0: Mês de agosto, que agosto seja um mês de vitórias, saúde e muitas realizações pra você. Aproveita cada instante aí desse fim de semana e deixe a trilha sonora por nossa conta. Continue ouvindo, participando aí da programação e espalhando boas energias, tá? Verdade FM, na sua 104.9.
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0: E vamos lá, se prepara aí porque tem muito mais sucesso chegando.

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Sensacional, tá vendo aí, né? Só musicão pra quem tá acompanhando a nossa programação nesse dia maravilhoso. Continue participando da nossa programação, porque daqui a pouquinho eu vou mandar aquele alô sensacional pra você. Vamos lá, a música continua.

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1: 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Liberdade FM, tá na Liberdade, tá bom demais. A música por aqui, sempre em primeiro lugar, além das informações e também das suas participações. Muitíssimo obrigado pela tua audiência, tá? Essa é a Liberdade 104.9. Vamos lá, a música não para.
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1: Mais alôs pra quem tá na sintonia da nossa programação. Meu amigo Nilo Amaral, aquele abraço pra você, o José também, a Patrícia, a Ângela. Alô, Márcio, aquele abraço, a Vanicinha. Alô, José Carneiro também, aquele abraço.
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1: Liberdade FM tá na Liberdade, tá bom demais. É hora de dar tchau. Acabou mais um programaço, mas a diversão continua porque tá chegando aí mais um campeão de audiência e eu tô de volta no mesmo horário. Valeu, tchau, tchau.
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5: Que só Água Boa, a hora
4: Mato
5: certa.
4: Grosso, Brasil.
6: 10 e 11.
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2: 10:20.
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Boa noite, meu querido ouvinte, minha querida ouvinte. Que bom ter você aqui comigo, nos acolhendo e sendo acolhido por essa energia tão especial da noite. Eu sou Jorge Ventura e este é o Sons by Night, o seu cantinho de paz, o seu oásis de serenidade no meio de tudo que o mundo nos apresenta. É um prazer enorme estar na sua companhia. Nesse momento em que a alma busca um respiro, um abraço sonoro. Aqui, a gente te oferece isso. Um espaço onde a música não só toca, mas abraça. Onde as histórias reais se encontram com a delicadeza da poesia. E onde a fé nos inspira a seguir em frente. A cada nota, a cada palavra, queremos que você sinta o otimismo, o amor e a celebração da vida que pulsam em nosso coração. Nesta primeira parte do nosso programa, quero te convidar a deixar o cansaço de lado, a respirar fundo e a se permitir essa conexão humana que nos une. Que a tranquilidade seja a sua companhia e que a melodia seja o seu porto seguro. A gente começa essa jornada de afeto com uma canção que fala de memórias, de presenças que, mesmo distantes, permanecem em nós, nos lembrando da força dos laços. É uma melodia que acende uma luz, que nos convida a sentir. Prepare o coração, porque vem aí, com toda a sua emoção. Jimmy Eat World.

noite, queridos amigos e amigas que nos acompanham na primeira parte do Sons by Night. É sempre uma alegria imensa ter você aqui, nesse nosso refúgio de emoções e melodias. Jorge Ventura, com o coração aberto, para mais um momento de conexão, de fé, de partilha. E nesse instante, vamos deixar que a palavra nos guie, nos acalme, nos fortaleça, com a beleza de um salmo. Senhor, como se multiplicaram os meus adversários. Muitos se levantam contra mim. Muitos são os que dizem de mim: não há salvação para ele em Deus. Mas tu, Senhor, és um escudo para mim, a minha glória e o que exalta a minha cabeça. Com a minha voz, clamei ao Senhor, e ele me ouviu desde o seu santo monte. Eu me deitei e dormi, acordei, porque o Senhor me sustentou. Não temerei 10 milhares de pessoas que se puseram contra mim e me cercam. Levanta-te, Senhor. Salva-me, Deus meu, pois feriste a todos os meus inimigos na face. Quebraste os dentes dos ímpios. A salvação vem do Senhor.

sobre o teu povo esteja a tua bênção. Que a serenidade dessas palavras nos envolva, nos traga paz e esperança para o coração. E que a nossa jornada continue, agora, com mais uma melodia que abraça a alma. Deixe-se levar.

noite, meus amigos, minhas amigas. Que bom ter você aqui com a gente, sintonizado no Songs by Night. É sempre um privilégio dividir esse momento de tranquilidade, de reflexão, de alma aberta. Nesta primeira parte do programa, a gente caminhou junto por um jardim de emoções, buscando nas melodias e nas palavras aquele abraço que a gente tanto precisa, aquele conselho suave que acalma o coração. A vida, com seus caminhos e desafios, nos convida a sempre encontrar a beleza, a fé, a esperança, mesmo nos dias mais incertos. E é para isso que estamos aqui, para te lembrar da força que existe dentro de você, da capacidade de amar e de ser feliz, de enxergar a luz em cada detalhe. O Songs by Night é esse nosso ponto de encontro, onde a gente se permite sentir, se permite sonhar, se permite ser. É um espaço de carinho, de afeto, construído com a sua presença, com a sua energia. Quero que você sinta que aqui, nesta

nossa conversa, você nunca está só. Que seus sentimentos são sempre acolhidos, respeitados. Essa conexão é a nossa essência. Um laço invisível, mas tão real, que nos une pela força da música e da partilha. Agora, vamos fazer uma pequena pausa, um respiro breve, para logo, logo continuarmos nossa jornada.

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2: 11:26.
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2: 11:27.
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Boa noite, meus queridos ouvintes. Que bom ter você de volta aqui no Songs by Night, no nosso refúgio de serenidade. Estamos de volta para a segunda parte do programa. E é sempre uma alegria imensa poder compartilhar esses momentos de afeto, de conexão, de histórias que tocam a alma. Eu, Jorge Ventura, estou aqui para te abraçar com as palavras, com as melodias, para que você sinta que não está sozinho nesse universo de emoções. Às vezes a vida nos coloca em encruzilhadas, não é mesmo? Onde amar é uma escolha que exige tudo de nós. Um sacrifício, uma entrega, um abismo de incertezas. É sobre essa intensidade, essa paixão que nos consome e nos completa, que fala a nossa próxima canção. Uma melodia que se tornou um hino para aqueles que amam de verdade, sem limites, com ou sem as condições do mundo. Em 2007, ela ganhou uma nova roupagem, mas sua essência, ah, essa permanece intacta. Preparado para sentir? Então sinta, com a alma. 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

Que melodia linda, não é mesmo? Traz uma paz, um aconchego que só a boa música pode nos dar. Boa noite, meus queridos ouvintes do Songs by Night. Que alegria ter você aqui comigo, Jorge Ventura, nesta nossa segunda parte do programa. A gente segue navegando juntos por essas ondas de afeto, de histórias que tocam a alma e de poesia que ilumina o coração. E por falar em alma e poesia, chegou a hora do nosso WhatsApp do coração. Um espaço onde a gente compartilha sentimentos, onde a gente se encontra nas palavras, sem fronteiras. Recebi uma mensagem tão delicada, tão cheia de sensibilidade, que eu preciso dividir com você agora. Olha só que lindo. No silêncio da noite, a alma encontra abrigo. E cada estrela é um desejo, um amigo. Que a paz te encontre, que a fé te guie e que o amor seja a canção que te irradie. Que coisa mais bonita, não é? Um recado que nos lembra da força que existe em cada um de nós, da esperança que sempre renasce e da beleza de ter um coração aberto. Muito obrigado a você que enviou essa poesia. Sua sensibilidade nos inspira, nos conecta. É por isso que o Songs by Night existe, para ser esse porto seguro, essa melodia que abraça. A gente segue juntos, com mais canções e mais afeto, aqui no Songs by Night.

0: Boa noite, meus queridos amigos. Que prazer imenso ter vocês aqui comigo na sintonia do Songs by Night. É nessa segunda parte do nosso encontro que a gente se aprofunda um pouquinho mais, né? Conversa sobre a vida, sobre os sentimentos que nos movem, sobre a beleza que insiste em florescer mesmo nos dias mais corridos. E por falar em corrida, um abraço especial para todos aqueles que estão trabalhando agora, dedicando seu tempo para cuidar do mundo enquanto a gente se aconchega. Obrigado pela companhia de cada um de vocês. Vamos fazer uma pequena pausa, mas eu volto já já, com mais carinho e mais música para embalar a sua noite. Não saia daí.
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4: 11h49.
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4: 11h50.
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3: certa.
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4: 11h51.
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0: Boa noite, queridos amigos e amigas que nos acompanham aqui no Songs by Night. Que bom ter você de volta, bem pertinho de mim, nessa

nossa terceira parte do programa. Eu sou Jorge Ventura e é uma alegria imensa poder compartilhar esses momentos tão especiais com cada um de vocês. Sabe, às vezes a vida nos pede uma pausa, um respiro, um momento só nosso para a gente se reconectar, não é mesmo? É nesse espaço que a gente encontra força, que a gente percebe a beleza que existe até nas nossas lutas diárias. Cada um de vocês é um universo e eu estou aqui para acolher o que quer que seu coração esteja sentindo agora. Para te abraçar através da melodia, para te lembrar que você é especial, que sua história importa. E falando em abraço, a próxima canção é um verdadeiro afago para a alma, um convite à reflexão e à esperança. Prepare o seu coração, porque vem aí Tommy Profit, Flurry e Melon G, com uma versão que toca fundo, In The End, Melon G Remix. Fique por aqui, porque a emoção continua.

noite, queridos amigos e amigas que nos acompanham aqui no Songs by Night. Que bom ter você pertinho, sentindo essa melodia no coração. Estamos juntos, aconchegando a alma, nesta terceira parte do nosso encontro, onde cada nota é um abraço, cada palavra um afago. Sabe, em meio a tantos sons e informações que nos cercam, é fácil se perder um pouco, não é? Às vezes a mente fica cansada de processar tudo. E é justamente nesse momento que o autocuidado se faz essencial. Não é egoísmo, é carinho por si mesmo. É permitir-se uma pausa, um respiro. Desconectar um pouquinho do mundo lá fora para se reconectar com o que realmente importa aqui dentro. É como dar um afago na alma, um momento só seu, para sentir a vida fluir com mais leveza, com mais presença. Ao longo desses anos, tantas histórias já se entrelaçaram por aqui, e a sua é uma delas. Agradeço por compartilhar este espaço de paz, de amor, de pura emoção. Deixe que a próxima canção seja esse abraço caloroso, essa pausa necessária para o seu coração. Prepare-se para sentir, para sonhar, para simplesmente ser, com mais uma joia sonora no Songs by Night.

Boa noite, meu querido, minha querida. Que bom ter você aqui, pertinho, nesse abraço de melodia e sentimentos. Ah, como é especial compartilhar esses momentos, essas histórias que tocam a alma, não é? A gente se encontra, se reconhece e a vida ganha um brilho diferente. É um carinho que faz bem, que acende a chama da esperança em nossos corações. E a nossa jornada continua, com mais afeto e inspiração. Agora vamos fazer uma pequena pausa, mas é rapidinho, tá? Daqui a pouco eu volto e a nossa próxima parte do programa, ah, ela está mais que demais, preparada com todo amor pra você. Não saia daí, a gente já volta, com a melodia que embala a alma e o calor que conforta o coração. Fique conosco.

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2: Meia-noite e 10 minutos.
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2: Boa noite, meu querido ouvinte. Que bom ter você de volta aqui no Sons by Night, com o seu Jorge Ventura, o amigo que te abraça com a voz. A gente segue navegando juntos por essa jornada de afeto, onde cada nota e cada palavra são pensadas para tocar a sua alma, para te fazer sentir essa conexão humana que nos une, sabe? É um privilégio compartilhar esses momentos de otimismo, de amor, de celebração da vida com você. E essa é a nossa quarta parte do programa. Ah, essa tá mais que demais. Prepare o coração, cheia de recados que emocionam, de poesia que acalma e daquela música que parece feita sob medida para te envolver. E pra gente começar essa parte com chave de ouro, com um abraço sonoro que atravessa o tempo, eu tenho uma canção que é pura declaração. É ele, o rei, com a eterna Can't Help Falling in Love. Vem comigo.

Boa noite, meus amigos e amigas. Que alegria imensa ter você pertinho, acolhido aqui nesta nossa quarta parte de Songs by Night. Eu sou o Jorge Ventura e é sempre uma emoção, um presente, dividir esse tempo com você. Sabe, eu leio cada mensagem que chega, cada recadinho, e é inspirador ver como o amor se manifesta de tantas formas. Tivemos agora há pouco a mensagem da Ana para o Paulo, um amor que floresce a cada dia, e também o desabafo do Marcos, que se declara para Luísa com aquela coragem bonita de quem abre o coração. O amor, meus queridos, ele é assim, um mistério, uma força, uma canção que nos embala. E aqui, em Songs by Night, a gente celebra cada um desses sentimentos, cada história real, cada coração que se entrega. Este é o nosso espaço de afeto, de poesia, um oásis de serenidade para sua alma. Um momento para sentir, para refletir, para se permitir ser abraçado pela música e pelas palavras. Se você está aqui conosco, saiba que não está sozinho. Nós estamos conectados por essa energia, por essa vontade de amar e de ser feliz. E para continuar essa jornada linda, para embalar esses corações apaixonados e esses espíritos sonhadores, a gente preparou mais uma canção que é pura emoção. Uma canção para você que se declarou, para você que recebeu uma declaração e para você que simplesmente acredita na força transformadora do amor. Que ela chegue aí,

noite, meu amigo, minha amiga, que nos acompanha nessa viagem de afeto aqui pelo Songs by Night. Chegamos agora à quarta parte do nosso encontro. E eu quero saber, você está gostando? Está sentindo essa energia, essa paz que a gente busca construir juntos? É sempre um prazer imenso ter a sua companhia, a sua sintonia, sentindo cada palavra, cada melodia que preenche a alma. E por falar em melodia, vamos fazer uma pequena pausa agora. Mas fica tranquilo, fica tranquila. É só um instante. A gente vai rapidinho pro nosso intervalo e volta já já, com muito mais emoção, com mais histórias e com a sua voz no Songs by Night. Não sai daí, viu?

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2: 12:32.
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6: Boa noite, meu amigo, minha amiga. Que bom ter você aqui conosco de novo. Estamos de volta para esta quinta parte do Sons by Night. O nosso refúgio, nosso oásis particular, onde a gente se encontra, se abraça mesmo à distância. E eu, Jorge Ventura, sou só gratidão por poder dividir mais esses momentos com você. Sabe, a vida é um emaranhado de histórias, de encontros e desencontros, de momentos que nos tiram o fôlego e de outros que nos fazem respirar mais fundo. E é nesse fluxo que a gente encontra a beleza, a força para seguir. Às vezes a gente só precisa de um abraço, de uma palavra. E é isso que a gente tenta fazer por aqui. Tocar a sua alma com afeto e canções que falam ao coração. Fica comigo, porque agora a gente vai se emocionar com uma melodia que marcou época. Um daqueles pedidos que chegam e nos tocam fundo. É Lady A, com a linda Need You Now.

É sempre um prazer enorme ter a sua companhia, sentir essa conexão que nos une, especialmente nesta quinta parte do nosso encontro. Eu sou Jorge Ventura, e cada voz que chega até mim, cada coração que se entrega a essa sintonia, é um presente valioso. Sabe, às vezes a gente passa o dia correndo, lutando com os desafios, e esquece de olhar para o que realmente importa. De repente, a noite chega, e com ela, um convite silencioso para desacelerar. É nesse momento que a gente pode fechar os olhos por um instante e se permitir sentir. Sentir a brisa suave, o calor de uma lembrança, a esperança que nunca nos abandona. Pense comigo, quantas vezes uma pequena gentileza, uma palavra de carinho, um simples gesto de amor transformou seu dia. São esses pequenos milagres que tecem a nossa vida, que nos lembram da beleza de ser humano, da capacidade de amar e de ser amado, mesmo quando a dor tenta nos enganar. A vida é um presente, com seus altos e baixos, suas melodias alegres e suas notas mais melancólicas. Mas em tudo, há uma canção esperando para ser ouvida, uma poesia para ser sentida. E é exatamente essa melodia da vida que a gente celebra por aqui. Que cada nota que você ouvir agora, que cada história que ecoa em sua alma, seja um abraço apertado, um afago, um lembrete de que você não está sozinho nessa jornada. Permita que a música de agora te leve para um lugar de paz, de reflexão, de puro carinho. Deixe que ela acalme o seu coração e ilumine seus pensamentos. Porque a vida, meus amigos, é uma canção de amor e nós estamos aqui para cantá-la juntos.

noite, meu amigo, minha amiga. Que bom ter você aqui pertinho, sintonizado com Songs by Night. É nessa nossa quinta parte que a gente se conecta de um jeito tão bonito, não é mesmo? Agradeço de coração por sua companhia. Esteja você onde estiver, sentindo essa melodia que abraça a alma. E agora, com o coração cheio de carinho, a gente faz uma breve pausa para o nosso intervalo e volta já já com mais momentos de pura emoção e reflexão por aqui. Fique com a gente.

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2: Meia-noite e 52 minutos.
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Boa noite, boa noite. Estamos de volta aqui no Songs by Night, na sexta parte do nosso encontro. Que bom ter você com a gente, sentindo essa sintonia que só a música e as palavras de carinho podem criar, não é mesmo? Por aqui, a gente segue nessa jornada de afeto, acolhendo cada sentimento, cada pensamento que chega até nós. E olha, prepare-se, porque logo mais teremos um conto noturno daqueles que tocam a alma. Bem legal para embalar a sua noite. É um presente para o seu coração. Mas agora, antes de mergulharmos ainda mais fundo nas nossas histórias e nessa poesia da vida, vamos com um som que é pura energia e emoção. Ela que tem uma voz marcante e que canta direto pra gente. Marina Lima.

noite, queridos amigos. Que bom ter você aqui com a gente nesta sexta parte do Songs by Night. É sempre um prazer imenso, uma alegria que me enche o coração. Saber que estamos conectados, sabe? Nesta nossa viagem pela noite, a gente encontra tantos caminhos, tantas emoções, né? E por mais que o mundo lá fora insista em nos mostrar as correrias, as preocupações, aqui, neste nosso refúgio, a gente busca a serenidade. É o momento de respirar fundo, de deixar a alma sentir o abraço da música.

A leveza de uma boa história, a força de uma mensagem de otimismo. Porque a vida, meus amigos, ela é feita de momentos. E a beleza está em saborear cada um deles, em encontrar o amor nas pequenas coisas, a esperança mesmo quando a nuvem parece escura. E é com essa certeza, com essa fé na beleza da vida, que a gente segue, de coração aberto, para mais um abraço musical. Fique pertinho, que a próxima canção já vem para te aconchegar.

Que bom ter você por perto, meu querido ouvinte, minha querida ouvinte. Como é bom compartilhar essa jornada de afeto, essa nossa sexta parte do Sons by Night. Espero de verdade que cada nota, cada palavra esteja tocando a sua alma e te fazendo sentir abraçado. A gente vai para um breve intervalo agora, um respiro. Mas não se preocupe, o Jorge Ventura já volta para a gente seguir nesse caminho de otimismo, amor e celebração da vida. E se você já está se aconchegando para o sono, com o rádio baixinho, eu te desejo uma noite de sonhos lindos, de muita paz. Daqui a pouco, a gente continua.

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2: Brasil. 1:12. 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

Boa noite, meus queridos amigos e amigas que fazem do Sons by Night um refúgio tão especial. Que bom ter você de novo aqui comigo, Jorge Ventura, nessa nossa jornada de afeto. Estamos de volta, sim, depois de um breve respiro. E o meu coração já está abraçando o seu, onde quer que você esteja. Sei que a vida tem seus desafios, mas também tem suas belezas. E é para elas que a gente olha juntos agora. Cada história, cada sentimento que você compartilha, transforma este programa num oásis de serenidade. E eu sou muito grato por essa conexão. Prepare-se, porque a sétima parte do nosso encontro está só começando. E ela traz uma melodia que é puro carinho para a alma. Uma canção que chega para nos lembrar do amor, da esperança e da beleza de simplesmente estar e sentir. Deixe-se levar.

Boa noite, meus queridos amigos e amigas que me acompanham aqui no Songs by Night. Que bom ter você pertinho nessa nossa sétima parte do programa, onde a gente segue nessa jornada de afeto, de coração para coração. E eu tava aqui lendo as mensagens que chegam e é tão lindo ver o amor se manifestando de tantas formas. A Ana Paula, lá de Curitiba, mandou um recado emocionado pro Marcos, dizendo que desde que ele entrou na vida dela, tudo ganhou cor, tudo ficou mais leve, que o sorriso dele é o sol dos dias dela. Ah, Ana Paula, que declaração linda! E o Marcos, tenho certeza, está com um sorriso enorme agora. E o Fernando, de Salvador, que mandou um abraço para todos que estão buscando um ombro amigo, dizendo que a gente nunca tá sozinho nessa vida, que sempre tem uma luz, uma canção para nos abraçar. É isso, Fernando. O amor é mesmo um farol, né? Seja o amor romântico, o amor de amigo, o amor pela vida, é ele que nos impulsiona, que nos faz enxergar beleza até nas pequenas coisas e nos lembra que a nossa essência é a conexão. Que delícia poder compartilhar esses sentimentos com vocês. E para continuar essa nossa viagem pelas emoções, já já vamos ouvir uma canção que fala direto à alma, que convida a gente a sentir, a se permitir. Uma melodia que é um abraço, um carinho. E eu ofereço essa música com todo o meu coração para Ana Paula e para o Marcos, para o Fernando e para cada um de vocês que faz do Songs by Night esse refúgio de paz e carinho. Fica aqui comigo, que a emoção continua.

Vida é uma linda canção, e cada um de nós é uma nota única, fundamental para a harmonia. E por falar em harmonia, em conexão, quem aí está curtindo essa nossa jornada de afeto, de otimismo, de amor pela vida? Espero que sim, de coração. Estamos juntos, né? Essa é a nossa sétima parte do programa, que segue te abraçando com muito carinho. Daqui a pouquinho a gente volta, com mais emoção, mais histórias, mais poesia pra alma. Mas antes, um pequeno respiro, um breve

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1: 1:33.
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Boa noite, meu amigo, minha amiga. Estamos de volta com o coração aberto para nossa oitava parte aqui no Songs by Night. É sempre um prazer enorme ter você comigo nessa jornada de afeto que a gente constrói juntos. Sabe, muitas vezes a vida nos traz ventos fortes e o coração fica um pouco aflito. Mas eu quero te dizer, com toda a calma e carinho, que está tudo bem. É na pausa, na reflexão, que a gente encontra a força para seguir. Como dizem, a calma é a ponte para a paz interior. Respire fundo e deixe a música te abraçar. Falando em abraço, prepare-se para ser envolvido por uma voz que toca a alma. Vem aí com toda a sua doçura, Carly Simon e a linda Coming Around Again. Que esta melodia te traga a serenidade.

Poxa, meu querido, minha querida, que alegria ter você aqui, pertinho, nesta que é a nossa oitava parte do Songs by Night. É um prazer, uma honra, compartilhar este pedacinho da noite com você, com seu coração, com suas histórias. Sabe, muitas vezes a vida nos presenteia com desafios, com pequenos nós que parecem apertar. Mas é nessas horas, meu amigo, minha amiga, que a gente descobre a força que mora dentro da gente. A beleza de um sorriso, a gentileza de um abraço, a palavra amiga que chega na hora certa. Tudo isso é amor em movimento. É a vida nos mostrando que, mesmo nos dias mais cinzentos, a gente pode encontrar uma cor, um brilho, uma esperança. Acredite no poder do afeto, na magia de se conectar, de se permitir sentir e de espalhar luz por onde for. Lembre-se, um coração aberto é um convite para a felicidade.

noite, meu querido ouvinte, minha querida ouvinte. Que bom ter você aqui comigo nessa nossa oitava parte do Sons by Night. É sempre um privilégio compartilhar esses momentos, essas melodias que abraçam a alma e essas palavras que tocam o coração. Cada um de vocês é especial, uma história única que se conecta à nossa. E é por essa conexão, por essa confiança, que eu agradeço de todo o meu coração por me permitir ser seu companheiro nesta noite. A gente vai para um breve intervalo agora, mas não se afaste. Daqui a pouquinho, Jorge Ventura está de volta, com mais afeto, mais canções e mais reflexões para embalar sua noite. Fique por aí, a gente já volta.

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3: 1:50.
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Boa noite, meu querido ouvinte. Que bom que você continua aqui com a gente. Estamos de volta para mais uma parte do nosso Sons by Night. É a nossa nona parte. E a cada instante que passamos juntos, sinto que a nossa conexão se aprofunda, não é mesmo? Aqui, neste nosso refúgio, a gente se permite sentir, se permite sonhar e encontra aquela paz que só as canções e as boas conversas podem trazer. Você que me acompanha sabe que cada história, cada recado, cada melodia é feita pensando em você, no que mora aí dentro do seu coração. E falando em coração, em sentimentos verdadeiros, em amores que nos tocam fundo, a próxima canção é um abraço para a alma. Uma melodia que fala exatamente sobre esse tipo de afeto. Prepare-se para ser envolvido por uma letra e um som que traduzem o que há de mais puro em um relacionamento. Com vocês, para embalar a sua noite, Coldplay e a bela True Love.

Boa noite, meus queridos e queridas. Que bom ter você aqui, pertinho, nesse nosso cantinho especial de afeto e melodia. É o Jorge Mentura, abraçando sua alma com cada nota, cada palavra. Sabe, às vezes a gente se pega pensando na vida, nos desafios, nas dores que carregamos. E é nessas horas que a fé se faz ainda mais presente, como um farol aceso na escuridão. Lembre-se, não importa o que você esteja enfrentando, existe uma força maior, um amor que tudo sustenta e que nunca nos abandona. Essa presença divina nos lembra que somos capazes de superar, de recomeçar, de encontrar a beleza, mesmo nos caminhos mais difíceis. Que a esperança seja sua âncora, a paz seu porto seguro, e que a certeza de que você é amado, de que sua vida tem propósito, te envolva completamente. Permita que essa energia te renove, te inspire a seguir em frente com o coração leve e a alma cheia de gratidão, porque cada um de nós é uma canção única, uma melodia divina. Estamos juntos nessa nona parte do nosso Songs by Night. E para continuar a embalar sua noite com carinho e emoção, vem aí mais uma canção que toca fundo. Sinta a melodia, sinta a mensagem e deixe-se levar por esse abraço musical.

boa noite é nossa, não é? Aqui no Songs by Night, cada história, cada canção é um abraço, um convite para sentir a vida de um jeito mais bonito. A gente sabe que nem sempre é fácil, mas sempre há uma luz, uma melodia, um carinho que nos lembra da força do amor e da esperança. Nesta nona parte do nosso programa, quero reforçar essa mensagem, esse afeto que nos une. Agora faremos uma breve pausa para os nossos parceiros comerciais. Mas não se afastem, porque já já eu, Jorge Ventura, estou de volta. E na próxima parte, preparem-se, porque teremos o nosso querido quadro Minha História, com relatos que tocam a alma e nos fazem refletir sobre a beleza da jornada humana. Um abraço apertado no coração de cada um de vocês. Volto logo.

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Boa noite, meu amigo, minha amiga. Que bom ter você de volta aqui no Songs by Night. Estamos de volta, sim, para a nossa décima parte do programa. E que alegria é ter a sua companhia. Essa conexão tão especial que a gente constrói juntos. É um prazer enorme compartilhar esses momentos de reflexão, carinho e afeto, que aquecem a alma, não é mesmo? Sabe, a vida é uma melodia, com suas notas altas e baixas. E aqui, nesse refúgio sonoro, a gente encontra a harmonia, a paz para o coração. Eu sou Jorge Ventura, e cada história sua, cada sentimento, é o que faz este programa ser único, pensado especialmente para você. E falando em canções que abraçam, que tal se deixar levar por uma melodia que é um verdadeiro convite ao amor e à cumplicidade? Uma daquelas que embalam a alma e nos lembram da importância de ter alguém para dividir o calor da noite. Vem comigo, porque a próxima voz que você vai ouvir é um clássico atemporal, que fala direto ao coração. Prepare-se, com Kenny Rogers e Sheena Easton. We've Got Tonight.

Boa noite, meu amigo, minha amiga. Que bom ter você aqui com a gente, nesse nosso refúgio de serenidade, onde cada nota e cada palavra são pensadas com muito carinho, especialmente para você. Eu sou Jorge Ventura e é um privilégio imenso poder compartilhar esses momentos de afeto e conexão. Sabe, às vezes a vida parece uma melodia complexa, com altos e baixos, acordes dissonantes e harmonias perfeitas. Mas em todas as notas, em todos os compassos, existe uma força maior que nos ampara, uma luz que nos guia. Que a sua fé seja essa canção de esperança, que acalma o coração e nos lembra que não estamos sós, nunca. Confie nesse amor que tudo abraça, que tudo renova. Permita-se sentir essa paz. Estamos juntos, seguindo nessa jornada de emoções, nesta que é a nossa 10ª parte do programa. E para continuar abraçando a sua alma, preparei uma canção que é um verdadeiro bálsamo. Sinta a melodia, deixe

Boa noite, meus queridos amigos. É sempre um privilégio compartilhar a sua companhia neste pedacinho de afeto que é o Sons by Night. A vida nos mostra que cada sorriso, cada abraço, cada gesto de carinho, por menor que seja, tem o poder de transformar o nosso mundo e o mundo de quem amamos. Que a gente possa sempre cultivar esses momentos, essas sementes de otimismo e amor. Vamos para um breve intervalo agora, mas não se afaste, porque logo logo eu volto com mais histórias que tocam a alma. E claro, na próxima parte, teremos o nosso querido quadro Minha História, com recados cheios de emoção. Um abraço apertado em cada um de vocês. Fiquem com a gente.

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2: 2:32.
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Boa noite, meu querido ouvinte. Que bom ter você de volta aqui no Songs by Night. Que alegria retornar para esta que já é a nossa 11ª parte do programa e sentir essa energia de carinho que nos une. É sempre um prazer enorme, uma conexão que transcende a distância, essa nossa jornada de afeto. E por

falar em afeto, logo mais quero compartilhar uma história de amor, dessas que aquecem o coração e nos fazem acreditar na força dos sentimentos. Uma poesia da vida real, que vai tocar a sua alma, eu garanto. Então não saia daqui, ok? Fique comigo, porque o Songs by Night ainda tem muitas emoções guardadas pra gente. E para embalar esse nosso reencontro, para começar a construir essa ponte de carinho, a próxima canção é um clássico, que fala diretamente ao coração. Prepare-se para sentir cada nota, cada palavra. Com vocês, Foreigner e a linda Waiting for a Girl Like You.

noite, meus queridos amigos. Que delícia ter você aqui, pertinho, nesta 11ª parte do nosso Sons by Night. É um prazer imenso, uma alegria que transborda saber que você me permite entrar na sua vida, mesmo que por alguns instantes. Sabe, a gente passa a vida buscando grandes verdades, grandes emoções. Mas muitas vezes a beleza está nas pequenas coisas, não é? Naquele abraço apertado que acalma o coração, na mensagem inesperada de alguém que se importa, ou até mesmo no silêncio de uma companhia que se faz presente. O amor, ah, o amor, ele se manifesta de tantas formas. Não é só a paixão ardente, mas também a ternura de um olhar, a paciência de uma escuta, a delicadeza de um gesto que diz: eu estou aqui, com você. Essa jornada de afeto que a gente compartilha aqui, ela é feita desses momentos, dessas conexões que nutrem a alma. É sobre encontrar otimismo mesmo nas sombras, sobre celebrar a vida em cada batida do coração. Porque a vida, meus amigos, é um presente. E cada um de nós é único, com sua própria história, seus próprios sonhos. E é nesse encontro de almas, nessa sintonia, que a gente se fortalece. Que a gente nunca perca a capacidade de se encantar com o simples, de encontrar poesia no dia a dia. E com essa energia, com esse sentimento

0: noite, meus amigos e amigas. Que alegria ter vocês aqui, nessa nossa jornada de afeto, nessa que é a 11ª parte do nosso Songs by Night. É sempre um privilégio compartilhar esses instantes onde a música abraça a alma e a gente se permite sentir um pouco mais. O coração, muitas vezes, é um jardim e nele cultivamos as mais lindas flores, o amor, a esperança, a fé. Mesmo quando chove, a semente germina, não é? A vida é feita desses ciclos, de momentos de luz e de outras horas que nos convidam à reflexão. E é nessa entrega, nessa busca constante por sentido e por conexão, que a gente se encontra. Daqui a pouquinho, a gente continua com mais músicas e mais histórias para tocar a sua alma. Mas antes, vamos para um breve e merecido intervalo. Permaneça por aqui, que eu já volto com mais carinho para você.
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5: 2h51.
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Boa noite, meu bem. Que bom ter você de volta, pertinho de mim. É sempre uma alegria imensa sentir essa nossa conexão. Essa energia que só os Sons by Night consegue criar. Eu, Jorge Ventura, estou aqui para você, sempre. E olha, estamos chegando agora na nossa última parte, a 12ª parte deste nosso encontro tão especial. O tempo voa quando a gente se permite sentir, não é mesmo? Mas pode ficar tranquilo, ainda temos mais um pouco para compartilhar, para abraçar a alma com canções que falam diretamente ao coração. Para começarmos esta derradeira parte com uma dose extra de emoção, prepare-se para sentir a força de uma banda que marcou gerações. Vem comigo, porque agora a gente mergulha no som inconfundível de Coldplay, com a clássica Clocks. Deixe a música te levar.

Boa noite, meus queridos amigos e amigas que me acompanham aqui no Songs by Night. Que alegria imensa ter vocês comigo nessa nossa jornada de afeto, nessa nossa viagem sonora que já se estende por 4 horas. Desde que abrimos as portas do nosso refúgio aqui na rádio, eu espero de coração que cada nota, cada palavra tenha abraçado a sua alma, trazendo um pouco mais de paz e de carinho para o seu coração. É sempre uma honra poder dividir esses momentos com cada um de vocês. E nesta 12ª parte do nosso programa, eu quero refletir sobre algo que a gente muitas vezes esquece de valorizar. A força silenciosa do amor que perdura. Sabe, ouvindo tantas histórias de vocês, percebo que o amor mais bonito, aquele que realmente transforma, nem sempre é o que faz mais barulho. Às vezes ele mora nos detalhes, naquelas pequenas coisas que com o tempo se tornam gigantes. Penso em um casal que depois de tantos anos juntos ainda se olhava com o mesmo brilho nos olhos, não por grandes feitos, mas pela companhia diária, pelo cuidado em um prato que o outro gostava, pelo silêncio confortável que só quem se conhece de verdade consegue ter. Era um amor que não precisava de holofotes para brilhar, mas que se nutria da paciência, da compreensão, de uma fé inabalável um no outro e também na vida. É essa a beleza da conexão humana. Um presente que nos fortalece, uma bênção que nos lembra que não estamos sós, que existe sempre uma força maior,

um propósito, guiando nossos passos e nossos corações. Que possamos cultivar esses amores, essas amizades, esses laços que nos fazem sentir completos. Que possamos olhar para as pessoas ao nosso redor e ver a beleza, a força, a luz que cada um carrega. Porque a vida, meus amigos, é uma melodia de encontros, de gestos, de sentimentos que se entrelaçam e formam a nossa própria canção. E por falar em canção, vamos continuar a nossa jornada musical com mais uma faixa que promete tocar fundo no seu coração. Fica comigo.

amigos, minhas queridas almas que me acompanham sempre. Chegamos juntos a esta, a nossa 12ª e última parte do Songs by Night. E como é bom ter a sua companhia, sentir essa conexão que a gente constrói, palavra por palavra, canção por canção. Eu sou Jorge Ventura, e cada momento que passamos aqui é um abraço, um afago, uma partilha de sentimentos. A gente navegou por histórias, por recados que chegam ao coração, por pensamentos que nos fazem enxergar a beleza da vida, mesmo nas suas nuances mais delicadas. A música. A música. Ela sempre esteve aqui para abraçar a sua alma, para renovar a sua esperança, para celebrar o amor e a vida em todas as suas formas. É um privilégio poder ser esse amigo da noite, esse confidente, esse porto seguro para o seu coração. Saber que você tá aí, do outro lado, me ouvindo, me inspira e me emociona profundamente. Que as melodias que ecoaram por aqui permaneçam em você, trazendo paz, ternura e a certeza de que o amor, em suas mais diversas manifestações, é sempre o melhor caminho. Que a sua noite seja de descanso, de serenidade, de sonhos bons.

coração por ter ficado comigo até agora. Foi um prazer imenso ter a sua energia aqui. O Songs by Night se despede por enquanto. Mas eu, Jorge Ventura, prometo voltar em breve com mais histórias, mais poesia, mais música para sua alma. Um grande e carinhoso abraço.

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3: Brasil. 3:17.
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2: 3h21.
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2: 3:40. 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
3: demais. 4 horas.
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0: linda. Parabéns. Valeu, nego.
1: Obrigado, Gustavão.
0: Muito mais sucesso pra vocês. Deus abençoe.
1: Essa música vai ser sucesso,
0: sem dúvida. Deus abençoe vocês.
1: Obrigado, irmão.

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2: 4:20.
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0: amigos da HP.
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0: Vamos sacudir. Vamos lá pra frente. Vamos lá pra frente.
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1: Apoio Cultural. 3:40.
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2: 4:59.
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1: 5:19.
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3: 5:37.
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amigos, muito bom dia, água boa, muito bom dia, coração do Brasil. Estamos iniciando mais esta jornada de muito labor, é claro. Seja bem-vindo, aonde quer que esteja, sinta-se abraçado pela Liberdade FM. Graças a Deus, prontos para mais um mês, mais uma semana inteira de muito labor. E com a grata satisfação nós começamos para valer tudo de novo, entregando nas mãos do nosso Criador e tendo a certeza que o nosso Pai está ao nosso lado, dando-nos forças e, acima de tudo, proteção divina para seguirmos em nossa batalha, para seguirmos em nossa peregrinação. Então, seja bem-vindo. Onde quer que você esteja, sinta-se abraçado pela Liberdade FM. Manhã de segunda-feira, dia 3 de agosto, esta é a semana, a primeira semana do mês, a qual estaremos vivenciando bons momentos para, assim, contribuirmos para a construção de um mundo melhor. Então, só temos que parar nesse momento e falarmos com Deus em mais esta semana abençoada.

amado Pai, Senhor Deus, nós começamos este dia entregando os nossos planos a Ti, agradecendo imensamente por mais esta oportunidade e pedindo proteção contra todo o mal. Obrigado, Senhor, por estar ao nosso lado, cobrindo-nos com Seu manto celestial a nossa caminhada. Obrigado pelo dia de ontem que foi de

corações e que a tua luz nos guie em todos os momentos. Nós colocamos os nossos planos, pensamentos e ações em tuas mãos, Pai. Que o Senhor possa nos dar saúde, o Senhor possa assim fomentar o nosso trabalho e finanças e, acima de tudo, possamos ter paz espiritual. Que esta segunda-feira seja de bênçãos. Obrigado por nos proporcionar um lar, uma família. Obrigado por também nos disponibilizar a tua palavra, Pai. Obrigado por tudo. Só temos que dizer: tu és o nosso Deus e nós somos gratos por tudo. Amém, Senhor.

meus amigos, 5 horas e 57 minutos nesta manhã, 5h57. A boa moda sertaneja, Solevante, Soleni, Cachinho de Uva. Passando por aqui, Monetário e Financeiro, siga em frente, é o nome da canção. Dá prazo de trazer mais uma antes dos apoiadores culturais. Eu trago Milionário José Rico, Homens, é o nome da moda.

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5: 6:02.
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4: 6:05 no coração do Brasil. 6:05. Acompanhe agora a previsão do tempo para a região centro-oeste.
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6: A previsão do tempo para esta segunda-feira indica poucas nuvens em toda a região centro-oeste. No Distrito Federal, Brasília começa o dia com 13 graus e chega aos 27 graus à tarde. Em Goiás, Goiânia terá mínima de 15 e máxima de 30 graus, com poucas nuvens. A condição permanece

0: permanece estável nas demais áreas do estado. Em Mato Grosso, Cuiabá terá mínima de 26 e máxima de 37 graus, a maior temperatura entre as capitais da região. O tempo segue com poucas nuvens no estado. E em Mato Grosso do Sul, Campo Grande registra 19 graus de mínima e 32 de máxima, também com poucas nuvens. As informações são do Instituto Nacional de Meteorologia. Viviane Bessa, o tempo e a temperatura.
1: 6:06. Europa paga mais pela carne bovina produzida no estado de Mato Grosso. Apesar de a China seguir como principal compradora da carne bovina do estado, os mercados europeus são os que mais oferecem a melhor remuneração pelo produto brasileiro. Dados do primeiro semestre mostram que a valorização chega a ser 40% maior. Vamos a mais informação neste momento.
2: A carne bovina produzida em Mato Grosso continua conquistando espaço no mercado internacional. Embora a China permaneça como principal destino das exportações do estado, são os países europeus que têm garantido o maior retorno financeiro aos produtores. O levantamento do Instituto Mato Grossense de Economia Agropecuária, o IMEA, aponta que no primeiro semestre deste ano, a União Europeia pagou em média $6.390 por tonelada de carne bovina mato-grossense. Esse cenário reforça a importância de ampliar a presença em mercados que valorizam atributos como qualidade, rastreabilidade e regularidade no fornecimento, agregando mais valor à produção no estado. Em entrevista, o analista de gestão da informação do IMAC, Valdecir Júnior, comentou o assunto.
3: A Europa paga muito mais pela carne bovina produzida em Mato Grosso do que a China. Dados do IMEA mostram que no primeiro semestre de 2026, a União Europeia pagou em média até 40% a mais por tonelada de carne em comparação ao mercado chinês. Mesmo sendo a principal compradora e responsável por mais da metade das exportações de Mato Grosso, a China remunera menos. Já os mercados europeus valorizam produtos com maior qualidade, rastreabilidade e regularidade no fornecimento, o que aumenta o valor agregado da carne mato-grossense.
2: Além do preço mais elevado, os dados mostram que mercados europeus lideram o índice de atratividade das exportações, indicador que mede o retorno econômico gerado pelas vendas externas em relação ao valor da arroba do boi gordo em Mato Grosso. Segundo o analista, a diversificação de mercado é a estratégia.
3: Para nós, do Instituto Mato Grossense da Carne, essa diversificação de mercados é estratégica, além de reduzir a dependência de um único comprador. Ela incentiva investimentos em tecnologia, genética, eficiência produtiva e sustentabilidade, fortalecendo toda a cadeia da pecuária no estado.
2: Com a produção reconhecida internacionalmente, cada vez mais exigentes, Mato Grosso amplia sua competitividade e consolida a carne bovina como um dos principais produtos do agronegócio estadual. De Sorriso, Rômulo Bessa.
1: Obrigado ao Rômulo Bessa, 6:09. Às 7:30 tem Junei Macari trazendo informações na edição do Liberdade News. Bom dia.
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5: Bom dia.

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1: 18 minutos.
2: Madrugada. 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
4: 6:22.
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12: Nota de falecimento. Noticiamos com pesar o falecimento de Sandro Almeida, ocorrido ontem à noite. Sua lembrança permanecerá para sempre no coração daqueles que tiveram o privilégio de conhecê-lo. Familiares e amigos convidam a todos que desejam prestar suas últimas homenagens e levar uma palavra de conforto à família para comparecerem à casa mortuária, onde o corpo já está sendo velado. Noticiamos com pesar o falecimento de Sandro Almeida. Ele veio a óbito ontem à noite após a colisão de ele estava em sua motocicleta e colidiu com um veículo estacionado na rua 31, em Água Boa. Sandro não resistiu aos ferimentos e veio a óbito. Ele deixa 2 filhos, a esposa, a família e amigos. O sepultamento será às 17 horas de hoje no cemitério local.

0: Meus amigos, segunda-feira, a primeira segunda-feira do mês de agosto, gente amiga, a primeira segunda-feira do mês de agosto, mês esse, mês das realizações, mês das coisas boas, e a gente segue nesta primeira segunda-feira feliz da vida, sabendo que Deus já preparou tudo minuciosamente para cada um de nós. Então, vamos avante, água boa. Prontos para mais um dia? Como é que foi o fim de semana? Tranquilão? Espero que tenha sido tranquilo ao extremo. Eu descansei após, né, a semana passada muito corrida, a semana passada de muitos afazeres. Ontem eu descansei. Descansei depois no período da tarde, porque de manhã estive marcando presença na segunda corrida Pés pela Paz, que foi sucesso, viu? Foi sucesso, juntos contra a violência doméstica. Sábado teve a entrega dos kits e ontem às 7 da manhã começou a corrida dos adultos. E ali por volta das 8h30, a corrida das crianças, a corrida Kids. Então a meninada esteve ontem marcando presença também. Então, bom dia a todos os participantes. O evento realizado pelo o nosso Corpo de Bombeiro Militar de Água Boa. Bom dia a todos da nossa corporação. Alô, Cuiabano, comandante Cuiabano, saudações, abraços a vocês. Um evento que reuniu famílias aqui estiveram. E acima de tudo, muitos competidores do Vale do Araguaia estiveram presentes aqui.
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meus amigos, 6:34 aqui na manhã, 6:34, panela velha que faz comida boa, a presença do trio Parada Dura, Padre Alessandro Campos, padroeira sertaneja. Bom dia, cidade querida, bom dia, meu Mato Grosso abençoado. Bom, gente, o sábado se foi, o domingo também, hoje é segundona e a gente começa para valer essa jornada. Olha, atenção, na última quarta-feira, a Polícia Civil emitiu um alerta de golpe do falso intermediário. A Liberdade FM fez a matéria e circulou nas redes sociais e a gente chama atenção da população, dos comerciantes de Água Boa, que voltam a ser alvo de estelionatários que usam o nome de empresas conhecidas para desviar mercadorias de alto valor. É isso mesmo, de alto valor. Do orçamento à retirada. O prejuízo acontece antes do boleto vencer. Então, cuidado, não caia no golpe. Como funciona? Preste atenção. O meliante entra em contato via WhatsApp fingindo representar a empresa conhecida, usando uma empresa conhecida do município. Solicitam orçamentos de produtos de alto valor. Pedem a nota fiscal e boleto com prazo, geralmente de 30 dias, usando o CNPJ da empresa. Informam que terceiros vão retirar a mercadoria imediatamente. E por último, a mercadoria é desviada para receptadores antes que a empresa descubra o golpe, descubra que foi usada. Então a Polícia Civil orienta os comerciantes a ficarem atentos. Em caso de suspeita, comunique imediatamente 197. 197 é o telefone da Polícia Judiciária Civil. Então fiquem atentos, meus queridos. Não permita que a sua empresa seja alvo de larápios, Bom, 6:36 aqui no Coração Sertanejo, 6:36. Eu já trago também as vagas de trabalho neste momento. Tem vagas para mecânico de máquinas pesadas, manutenção, motorista entregador, operador de empilhadeira, operador de máquinas agrícolas, pedreiro, repositor de mercadorias, servente de pedreiro, soldador, técnico de enfermagem, técnico eletrônico, trabalhar em Nova Chavantina, auxiliar de eletrônica também em Chavantina, vendedor interno, empregada doméstica, empacotador à mão, mecânico de manutenção e equipamentos em mineração, atendente de padaria, auxiliar de confeitaria, auxiliar de produção, ajudante de açougueiro, camareira de hotel, dentre outras vagas, gente. Então, o recado foi dado, quem avisa amigo é, cabe a você passar no Cine bem cedo, viu? O Cine abre as portas às 7:30 da manhã, então não fique esperando para ir ao Cine no período da tarde. Vá bem cedo, viu? Vá bem cedo, porque com certeza aquela vaga que você está necessitando será preenchida por você. Liberdade. 6:00 e Paulinho, na Fazenda da Esperança, mora o meu amor. Bom dia, 6:38 e meio. Segura a moda aí, ó.

0: minutos.
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0: meus amigos, 6:44 aqui na manhã, 6:44 em seu rádio. Deixa eu abraçar aqui as merendeiras nas escolas, fazendo o lanche já dos alunos, iniciando com muito trabalho nesta semana, nesta segundona. Bom dia, quando eu estudava, eu adorava o lanchinho na hora do recreio. Oh, coisa boa. Bom dia a vocês, alunos que estão se preparando. Bom dia, tanto da rede municipal, da rede pública, vocês, né, da rede privada, bom dia também. Abraços, saudações aos amigos que já se articulam para iniciar os afazeres em diversas funções. Bom dia a todos os trabalhadores de Água Boa, a todos os trabalhadores que já estão aptos para mais uma etapa, gente. Quero abraçar toda a equipe da saúde, os trabalhadores nas unidades dos bairros, lá na UPAN, também no Hospital Regional. Bom trabalho, gente. Hoje é segundona, graças a Deus. Como é que foi o seu fim de semana? Foi tranquilo? Eu espero que tenha sido tranquilo o suficiente e que esta segunda você possa começar com muita sabedoria, viu? Que esta segunda-feira seja repleta de coisas boas. Bom dia, meu Mato Grosso abençoado.
1: Bom dia!
0: 6:45 e meio. Chico Rei, o Paraná, minha serenata é o nome da canção. Bom dia, cidade.

0: meus amigos, 5:50, perdão, viu? 6:54 aqui na manhã, os Fagundes, Galpão Crioulo, Galpão Sagrado, os atuais Paraguaia para alegrar a nossa manhã. Alô, Christian Peters, o momento gauchesco ontem foi sucesso. Teve sorteio de brindes. Muito bom dia a todos que participaram do momento cultural aqui na emissora Liberdade FM. Deixa eu mandar aqui um bom dia a quem está nos acompanhando. Alô, senhor Vicente Volpe, lá na Chácara Primavera. Bom dia, senhor Vicente, e a toda a família. Meu abraço especial, meu querido. Felicidades aí. Bom dia a toda a vizinhança aí na região. Bom dia. Dia 28 de julho comemorou-se o dia do agricultor, a todos os agricultores da cidade de Água Boa. Nosso abraço especial, muito bom dia a você, homem do campo, a você que está já se preparando para mais uma jornada de trabalho. Bom dia a todo homem do campo que labuta, que trabalha para produzir o alimento nosso de cada dia. Satisfação, meus queridos. Avante sempre, sempre.
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0: Acordou de bem com a vida? Dormiu bem? Não teve insônia? Não é? Então, se você não teve insônia, dormiu bem, repousou, descansou o corpo e a mente, já está pronto para mais esta etapa fantástica. Bom dia, saudações a todos que já estão aptos para mais um dia de trabalho. Bom dia a cada vigilante que já chegou do batidão. Eles chegam aí por volta das 6:00 da manhã. Bom dia a cada vigilante. Bom dia, meus queridos. Saudações, saudações mil. Dessa maneira a gente segue com muito mais nesta jornada. Muitas famílias se preparando para mais uma etapa também de labor. Vamos avante, meus queridos.
2: Bom dia.
0: Os Monarcas Chimarrão, vai para você que está mateando, tomando o seu mate tradicional, você que está tomando o cafezinho também, a cada profissional liberal na sintonia, bom dia. Empreendedores, bom dia. Parabéns a cada um que trabalha e ajuda a construir a nossa Água Boa, a nossa capital do Vale do Araguaia.

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5: Brasil. 7 horas.
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3: Nota de falecimento. Noticiamos com pesar o falecimento de Sandro Almeida, ocorrido ontem à noite. Sandro colidiu a sua motocicleta com um veículo que estava estacionado na rua 31. O mesmo não resistiu aos ferimentos e veio a óbito. Seu corpo está sendo velado na casa mortuária. A família convida parentes e amigos para o sepultamento hoje às 17 horas no cemitério local. Sandro Almeida tinha 46 anos. Ele deixa a esposa e dois filhos. Noticiamos com pesar o falecimento de Sandro Almeida. A Rádio Liberdade FM externa suas condolências a toda a família neste momento de dor. Que Deus conforte o coração de todos os familiares e amigos e conceda forças para enfrentar este momento tão difícil.
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0: Meus queridos, 7:05 aqui na manhã, 7:05 de uma nova jornada de trabalho, de um novo dia esplêndido. Seja muito bem-vindo a esta oportunidade. Afinal, gente, nós estamos a bordo de mais um mês de oportunidades e só temos que agradecer ao nosso Criador. É a primeira semana de trabalho do mês de agosto, um mês que nos apresenta nova chance para recomeçar com fé e gratidão, não é? Que a cada dia deste novo mês seja preenchido com boas energias e novas oportunidades para cada um de nós. Aquilo que ficou incompleto no mês de julho, que neste mês de agosto você possa conseguir alcançar, almejar, encontrando inspiração. Busque inspiração em tudo aquilo que você for fazer, viu? Busque inspiração. Essa é a primeira segunda-feira do mês de agosto e que as demais segundas-feiras sejam coroadas de coisas boas, que nós possamos receber a graça divina e tudo de bom possa nos encontrar. Então, seja bem-vindo. 7:06 aqui em seu rádio. Gratidão é a palavra-chave para começarmos mais um dia. Seu fim de semana foi tranquilo? Foi bom? Eu espero que tenha sido. Afinal, já é segunda, segundou para nós, gente.
1: Bom dia!
0: Quem descansou ontem, descansou. Quem não descansou, deve começar a semana com o corpo cansado. Tem que recarregar as baterias. Tem que descansar, meu querido, minha querida. Seja bem-vindo.

0: especial.
1: Essa é do tempo que minha avó chupava chiclete.
2: Rapaz. Não era chiclete, não, era visco. Não tinha chiclete.
3: Meus amigos, 7 horas e 14 minutos e meio aqui na manhã. Emílio e o Eduardo com o Rio Negro e o Solimões passando por aqui o quarteto. Aline Barros, Para Sempre Te Amarei é o nome da canção nesta jornada esplêndida. E é claro que esse novo mês nos conceda tudo de bom, viu, gente? Aquilo que ficou pela metade no mês passado, que ficou incompleto, que este mês você possa, sim, realizar. Deixa eu abraçar aqui toda a equipe do Lixo, que faz a coleta de lixo em Água Boa, do Lixo Domiciliar. Bom dia a todos vocês, valorosos profissionais, trabalhando desde as 5 horas, aliás, desde as 3 horas da manhã, perdão, desde as 3 horas da manhã. Bom, o mês de julho se foi, nós vivenciamos ações voltadas para a saúde, como a campanha de prevenção às hepatites virais no mês de julho, mas cabe a você, meu amigo, não cochilar não, viu? Não é porque o mês acabou que você deixa de cuidar da sua saúde, nada disso. Cuide da sua saúde, faça as revisões periódicas no momento oportuno, vá à unidade de saúde mais próxima de sua casa e não deixe para procurar as unidades no momento em que realmente você já estiver com a situação complicada. Depois que o abacaxi fica preto, não adianta ir procurar atendimento não, então você tem que ir antes, viu? Sei que você trabalha, é um trabalhador, mas deve cuidar, nós devemos cuidar da nossa saúde, viu? Deixa eu aproveitar aqui e mandar um bom dia ao Eric e toda a equipe lá da Loja da Limpeza. Alô, Eric, bom dia. Saudações, meu querido, bom dia. Ontem mesmo encontrei uma pessoa, fui em um determinado comércio rapidão, encontrei uma pessoa lá e a pessoa novamente falou: Celção, ó, eu gosto quando você fala sobre alerta a população para não praticar a queimada. E esse amigo é morador ali do setor Guarujá. Bom dia, bom dia. Até ele falou: não, não precisa falar que sou eu que estou pedindo, não. Falei: fique tranquilo, eu não vou falar que foi você. Mas ontem encontrei esse amigo e ele falou: continua falando, fazendo um alerta para as pessoas não queimarem folha, viu? Tinha um morador lá na minha rua que queimava as folhas e agora ele deu uma quietada. Eu falei: mas que bom. Então, se ele deu uma quietada, parabéns a ele que se conscientizou, né? Abriu a mente e sabe que não é permitido atear a queima em lixo domiciliar, nas folhas, de maneira alguma, viu? Existem várias caçambas que ficam espalhadas pela cidade no fim de semana. Cabe você descobrir onde tem uma caçamba, fazer a limpeza aí das folhas, daquilo que é inservível, você não vai mais utilizar, e levar e depositar na caçamba, porque agora

cedinho, o pessoal do urbanismo já passa e faz o recolhimento, levando aquilo que é inservível e até mesmo galhos, podas, resto aí de construção. Então, fique atento, meu amigo, e vamos limpar os quintais. Nada de atear fogo, porque a fumaça denuncia. E se você ver, né, se deparar com alguma situação dessa, você vai ligar no 99994-5558. Esse é o telefone do Disque Denúncia, 99994-5558. É o telefone da Vigilância Ambiental. 6h, 7h17 e meio aqui na manhã. Dia! Eduardo Costa, Imagina Eu. Bela canção para alegrar a nossa segunda-feira. Uma semana esplêndida a você e a sua família. Bom dia, cidade querida.

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2: 7:21.
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Meus amigos, de volta, 7h, deixa eu ver aqui, 7h25 nesta manhã maravilhosa, 7h25. Tempo gostoso, ontem de manhã fez fez um ventinho gostoso ontem, bem cedinho, estava gostoso. Inclusive, estive marcando presença no evento da a segunda edição da Corrida Pés pela Paz, um evento encabeçado pela nossa unidade do Corpo de Bombeiro do município, que em alusão à violência doméstica. Dê um basta à violência doméstica, evento em parceria também com a Polícia Militar, e foi grandioso. Às 7h, impreterivelmente, foi dada a largada para os adultos em um percurso de 5 quilômetros. Posterior a esta corrida envolvendo os adultos, inclusive com participantes de toda a região do Vale do Araguaia, após os adultos, foi a vez da meninada na Corrida Kids. Aí sim, foi emocionante, os menininhos, os pequeninos correndo, uns ali que perderam, ainda não entendem o espírito competitivo, choravam, eram abraçados, consolados pelos pais, pela família, vovô, vovó, toda a família ali apoiando os pequeninos ontem, a nossa unidade do Corpo de Bombeiros de Água Boa. Então, bom dia ao comandante Cuiabano, que esteve marcando presença, e juntamente com todo o efetivo. Nossos parabéns a vocês, um evento topíssimo, viu? Um evento top de linha. Já são 7h27. Vem Junê Macari trazendo notícias, vem trazendo informações precisas.

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4: 7:30.
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10: Em Água Boa, 7:32. Bom dia.

0: Segunda-feira, 3 de agosto de 2026, em Água Boa, o dia amanhece com sol. Teremos algumas nuvens durante o dia. À noite, o céu fica com nuvens, porém sem probabilidade de chuva. A temperatura nesta segunda-feira oscila entre a mínima de 21 e a máxima de 34 graus. A umidade relativa do ar estará entre 24 e 50%.
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0: 7:33. Convenção do União Brasil expõe racha interno e levanta debate sobre democracia partidária em Mato Grosso. Deputado Dr. Eugênio de Paiva lidera entre pré-candidatos do Vale do Araguaia em pesquisa. Polícia Rodoviária Federal cumpre mandado de prisão durante fiscalização de rotina. Polícia Militar realiza solenidade de aula inaugural do curso de formação de soldados em Água Boa nesta terça-feira. E ainda, grupo de apoio da 19ª Companhia Independente de Querência desarticula ponto de tráfico e apreende 62 porções de drogas. Segundo o torneio de pesca de Nova Nazaré, contou com mais de 400 pescadores. E também, vem aí a quarta mostra de teatro e a primeira mostra de dança cinema de Água Boa. Estes e outros destaques agora na edição do Liberdade News que está começando.
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0: 7:34. Convenção do União Brasil expõe racha interno e levanta debate. A convenção do União Brasil em Mato Grosso, realizada ainda na semana que passou, deixou marcas profundas dentro da legenda e evidenciou um ambiente de divisão que dificilmente será superado no curto prazo. A expressiva derrota do senador Jaime Campos, um dos principais nomes da história do partido no estado, representa mais do que o resultado de uma disputa interna. Simboliza um rompimento entre a trajetória construída por décadas e um novo modelo de condução política baseada na concentração de poder. Com uma das mais respeitadas carreiras da política mato-grossense, Jaime Campos foi governador, senador e liderança histórica do União Brasil. Ainda assim, viu sua candidatura ser derrotada em uma convenção marcada por forte mobilização do grupo ligado ao governador Mauro Mendes, que trabalha para consolidar o apoio do partido ao projeto de Otaviano Pivetta na sucessão estadual. Após a votação, o próprio Jaime Campos afirmou em entrevista à imprensa que o processo foi desonesto e atribuiu o resultado a uma atuação baseada em forte pressão sobre convencionais e em práticas que, segundo ele, configurariam compra de apoio político. As declarações ampliaram o desgaste interno e colocaram em xeque a legitimidade política do processo, ainda que essas alegações não tenham sido comprovadas. O episódio evidencia um cenário preocupante para a democracia interna dos partidos. Quando lideranças históricas afirmam que não houve igualdade de condições na disputa, cresce a percepção de que decisões partidárias deixam refletir a vontade livre dos filiados e passam a ser influenciadas por estruturas de poder e interesses concentrados. A movimentação também reforça a estratégia de Mauro Mendes de manter seu grupo político no comando do Palácio Paiaguás após o fim de seu mandato, apostando na candidatura de Otaviano Pivetta como sucessor. A prioridade, segundo críticos deste movimento, deixa de ser o debate de ideias e passa a ser a manutenção de um mesmo projeto de poder. O resultado da convenção, longe de pacificar a União Brasil, aprofunda as fissuras internas e pode produzir reflexos importantes nas eleições deste ano. A insatisfação manifestada por Jaime Campos e por seus aliados demonstra que parte significativa da legenda não se sente representada pela condução adotada e questiona os métodos utilizados para, assim, definir os rumos do partido.

7:37, 7:37, com certeza após esta convenção, o União Brasil no estado de Mato Grosso não será mais o mesmo. Observando-se o cenário, como dito pelo próprio Jaime Campos em visita ao município de Água Boa durante os eventos de aniversário da cidade, ele esperava que o partido o abraçasse para a causa a qual ele se dispôs disputar o governo. Porém, na convenção, ele acabou sendo derrotado e traz consigo, a partir de agora, essa posição no sentido de demonstrar insatisfação frente às questões e às ações realizadas durante a convenção. 7:38. Deputado Dr. Eugênio de Paiva lidera pré-candidatos do Vale do Araguaia em pesquisa divulgada na região. O deputado estadual Dr. Eugênio de Paiva, pré-candidato à reeleição, aparece com 1,9% das menções espontâneas em pesquisa de intenção de voto para a Assembleia Legislativa do Estado, realizada pelo Instituto Percente Brasil. O levantamento foi divulgado ainda na última sexta-feira. Na modalidade espontânea, os entrevistados dizem em quem pretendem votar sem que o pesquisador apresente previamente uma lista de possíveis candidatos. Considerando os nomes politicamente ligados ou originários de municípios da região do Vale do Araguaia, o deputado Dr. Eugênio de Paiva foi pré-candidato mais citado no levantamento. O parlamentar, que é de Água Boa e exerce atualmente seu segundo mandato na Assembleia Legislativa, teve o nome citado pela maioria dos entrevistados. Segundo informações, pelo menos ou menos de 70 dias do primeiro turno das eleições 2026, marcado para 4 de outubro, o deputado afirmou que pretende continuar dialogando com os eleitores de diferentes regiões do estado. Ele inclusive afirmou, abre aspas, "O meu lado mineiro costuma dizer que eleições e mineração só se resolvem depois da apuração. Ainda temos uma longa jornada de diálogo com o povo mato-grossense pela frente. Mas estamos muito felizes porque já existe um reconhecimento do nosso trabalho. E esse reconhecimento, ele é feito exatamente pelo próprio eleitorado, que não esquece o nome do deputado e reconhece o trabalho que foi realizado ao longo do tempo à frente da Assembleia Legislativa." O parlamentar também apareceu entre os nomes mencionados em levantamentos eleitorais divulgados anteriormente. Segundo ele, o resultado está relacionado à sua atuação em áreas como saúde pública e infraestrutura. Durante seus quase 8 anos de mandato, o Dr. Eugênio de Paiva tem definido a regionalização dos serviços de saúde, acompanhando assim o andamento das obras de hospitais regionais e articulando a ampliação de atendimentos especializados nos municípios do interior. Na área de infraestrutura, o deputado tem acompanhado projetos de pavimentação de rodovias, consideradas estratégicas para a mobilidade da população e para o escoamento da produção, principalmente na região leste de Mato Grosso. A pesquisa do Instituto Percente Brasil ouviu 1.200 eleitores de Mato Grosso entre os dias 23 e 27 de julho. As entrevistas foram realizadas presencialmente em domicílios por meio de questionário estruturado. O levantamento teve como público-alvo moradores do estado com 16 anos ou mais. A amostra foi composta por 52,6% de mulheres e 47,4% de homens, distribuídos por diferentes faixas etárias, níveis de escolaridade e renda familiar. A pesquisa possui margem de erro de 2,83 pontos percentuais para mais ou para menos e um nível de confiança de 95%. O levantamento foi realizado pelo Instituto Percente Brasil, contratado pela empresa CBA TV Aberta de Comunicação, e está registrado na Justiça Eleitoral de Mato Grosso. Olha, essa pesquisa, ora, apontando o trabalho, as ações e, ao mesmo tempo, o empenho do deputado Dr. Eugênio de Paiva, não se trata apenas de Água Boa, Querência ou Canarana, pelo contrário, em toda a região do Vale do Araguaia. Existem ações firmadas, realizadas e definidas pelo deputado Dr. Eugênio de Paiva. Portanto, é hora, mais do que nunca, de reconhecermos a ação de um parlamentar presente em todos os momentos e na maioria dos

0: municípios do Vale do Araguaia. Portanto, as eleições se aproximam. 4 de outubro vem vindo aí. É hora de termos noção, consciência, discernimento e, principalmente, responsabilidade com o nosso voto. Temos um parlamentar que aí está e mostrou para que veio. Agora é hora de você reconhecer, eleitor, e continuar esta parceria, porque com certeza quem ganha no final somos todos nós, a região do Vale do Araguaia. Lembre-se bem, doutor Eugênio veio para fazer a diferença e a diferença está sendo feita. Portanto, é hora da nossa responsabilidade daqui a pouquinho, em breve, em 4 de outubro. 7:42, 7:42. Vamos conferir como fica a previsão do tempo no dia de hoje na região centro-oeste. De acordo com o INPE, teremos aí calor em praticamente toda a região central do Brasil. Quem traz as informações é a repórter Viviane Bessa.
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2: A previsão do tempo para esta segunda-feira indica poucas nuvens em toda a região centro-oeste. No Distrito Federal, Brasília começa o dia com 13 graus e chega aos 27 graus à tarde. Em Goiás, Goiânia terá mínima de 15 e máxima de 30 graus, com poucas nuvens. A condição permanece estável nas demais áreas do estado. Em Mato Grosso, Cuiabá terá mínima de 26 e máxima de 37 graus, a maior temperatura entre as capitais da região. O tempo segue com poucas nuvens no estado. E em Mato Grosso do Sul, Campo Grande registra 19 graus de mínima e 32 de máxima, também com poucas nuvens. As informações são do Instituto Nacional de Meteorologia. Viviane Bessa, o tempo e a temperatura.
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0: 7:44, 7:44.
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0: Polícia Rodoviária Federal cumpre mandado de prisão durante fiscalização de rotina em Água Boa. A Polícia Rodoviária Federal, efetuando trabalho de rotina, abordou um caminhão na tarde do último sábado, dia 1º de agosto, na BR-158, por volta das 16 horas, no posto local, próximo à cidade de Água Boa. Após checagem no caminhão, nada irregular foi encontrado. Porém, os policiais verificaram que havia um mandado de prisão em desfavor do motorista do caminhão por não pagamento, acredite, de pensão alimentícia. O motorista então foi preso e está à disposição da justiça, devendo passar por audiência de custódia ainda nesta segunda-feira. Olha, se existem duas situações que hoje literalmente dá cadeia, ser corrupto não, roubar dinheiro público de forma nenhuma, ser mau caráter em frente à política que aí está, não dá absolutamente nada. Agora, atrasar a pensão alimentícia e a questão de fiel depositário, meu amigo, sem dúvida alguma, o destino final, não cumprindo as ações determinadas judicialmente, você vai parar sim atrás das grades. Grupo de apoio da 19ª Companhia Independente de Querência desarticula ponto de tráfico e apreende 62 porções de drogas. O Grupo de Apoio da 19ª Companhia Independente de Polícia Militar de Querência desarticulou um ponto de comercialização de entorpecentes ainda no final de semana, mais precisamente no sábado, dia 1º. O fato aconteceu em um estabelecimento em um setor da cidade. A ação teve início após uma denúncia anônima informar que no local estaria ocorrendo a venda, a comercialização de drogas. Durante o monitoramento, os policiais constataram intensa movimentação de pessoas entrando e saindo rapidamente do estabelecimento. Um determinado momento, um homem deixou o local em uma bicicleta e demonstrou comportamento suspeito ao perceber a aproximação da viatura. Durante a abordagem, foram encontradas com ele 5 porções de substância análoga à maconha. Questionado, O suspeito informou que havia acabado de adquirir a droga no estabelecimento monitorado.

Diante das informações, a guarnição realizou a abordagem das pessoas que se encontravam no local e encontrou diversas porções de maconha e pasta base de cocaína, já fracionadas e embaladas, prontas para comercialização. Além de, claro, uma balança de precisão, embalagens plásticas, aparelhos celulares, uma máquina de cartão e dinheiro em espécie.

0: utilizadas para acondicionar entorpecentes, um simulacro de arma de fogo e um documento de identificação. Ao todo, foram apreendidas 62 porções de entorpecentes, sendo aproximadamente 41,81 gramas de maconha, 11,38 gramas de cocaína e 10,16 gramas de pasta base de cocaína, além de R$ 323 em dinheiro e diversos objetos relacionados à atividade ilícita. Os envolvidos foram conduzidos e apresentados à Polícia Civil, juntamente com todo o material apreendido, para as providências legais cabíveis. 7h48. Polícia Militar realizará a solenidade de aula inaugural do curso de formação de soldado em Água Boa nesta terça-feira. A Polícia Militar do Estado realizará amanhã, terça-feira, dia 4, em Água Boa, a solenidade da aula inaugural do 12º Pelotão do 35º Curso de Formação de Soldados da Polícia Militar, Polo Água Boa. O evento marca oficialmente o início da preparação dos novos soldados que irão integrar a corporação após o período de formação. A cerimônia contará com a presença do comandante-geral da Polícia Militar do Estado, Coronel PM Cláudio Fernando Carneiro Tinoco, o diretor de Ensino, Instrução e Pesquisa da Polícia Militar de Mato Grosso, Coronel PM Anderson Luiz do Prado, e do comandante do 13º Comando Regional, Tenente Coronel PM Jean Carlos Paglianari Cabedio, além de autoridades civis e militares. A solenidade será realizada no dia 4 de agosto, nesta terça-feira, às 8 horas da manhã, no auditório da Escola Tiradentes, em Água Boa. Conforme o convite oficial, o traje militar é orgânico da unidade, enquanto o traje civil será social. O curso de formação de soldados representa uma etapa fundamental para capacitar os futuros policiais militares, preparando-os para atuar no atendimento à população, na preservação da ordem pública e no fortalecimento da segurança em Mato Grosso. A formação dos novos profissionais integra os investimentos da Polícia Militar na ampliação do efetivo e na qualificação dos agentes que estarão nas ruas desempenhando a missão de proteger a sociedade como um todo. 7 horas agora, mais 50 minutos, 7h50.
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0: Segundo torneio de pesca de Nova Nazaré contou com mais de 400 pescadores. A segunda edição do torneio de pesca de Nova Nazaré, realizado no final de semana que passou, entre os dias 31 de julho e 1º de agosto, sem dúvida foi um sucesso. Para se ter uma ideia, no ano passado, na primeira edição do torneio, estiveram presentes 66 equipes. Este ano, o evento contou com a presença feminina. Na sexta-feira, dia 31, 47 equipes estiveram participando do torneio. No sábado, a classe masculina esteve presente em grande número, com 97 equipes. A premiação este ano também aumentou, R$ 150 mil, sendo R$ 75 mil para a classe feminina e R$ 75 mil divididos para a classe masculina. Para se ter uma ideia, o primeiro colocado de ambas as categorias levou R$ 20 mil em prêmios. O evento foi bastante movimentado durante os dois dias, sexta com as mulheres e sábado com os homens, demonstrando que, sem dúvida alguma, o evento veio para ficar. O Liberdade News acompanhou de perto toda a movimentação que ocorreu às margens do Rio das Mortes, próximo à cidade de Nova Nazaré. Nós conversamos na oportunidade com o prefeito Reginaldo Del Colle, o Narizinho, que deu detalhes a respeito de mais esta iniciativa e, claro, o aumento da participação. 2025, o prefeito municipal de Nova Nazaré, Reginaldo Del Colle, o Narizinho, citava que existia sim a preocupação para 2026 realizar um evento ainda mais amplo, maior. E realmente se confirmou: presença feminina, 47 equipes, presença masculina de 66 para 97 equipes e um aumento na premiação. Quer dizer, é o evento ganhando um corpo de gente grande.
2: Com certeza, né?

0: isso mostra que Nova Nazaré está no caminho, né? Na trilha do turismo do estado do Mato Grosso. E é um dos motes da nossa campanha, é trazer Nova Nazaré para o turismo. E graças a Deus, o ano passado foi um sucesso e esse ano está sendo um outro sucesso, graças a nossa população, as pessoas que realmente querem ver e conhecer Nova Nazaré, porque Nova Nazaré, eu sempre digo, é um lugar de oportunidade, falta aproveitar e usá-los aqui.
1: Para a segunda edição do torneio, a gente observou também uma preocupação na organização. E conversando com alguns pescadores, eles destacam a organização e, ao mesmo tempo, a grandiosidade do evento. É claro que a administração tem essa preocupação de fazer com que o evento se destaque em todos os sentidos. Uma pré-avaliação dessa edição.
0: Na verdade, Nova Nazaré ainda está uma criança ainda, né? Mas nós temos aí o Marcos, que é o presidente da Câmara, que está à frente também dessa organização, né? É um dos organizadores, o secretário de Meio Ambiente e Turismo, que também já participou de outros eventos, né? E aí vai pegando experiência, a gente trouxe tudo isso aí, o Marcos também trouxe e, como diz, está sendo bem organizado, bem avaliado, né? Uma coisa, às vezes, até diferente de outros lugares, né? Outros lugares têm raia, outros lugares têm um pequeno espaço, e aqui a gente liberou para todo mundo, confia naquele cidadão, lógico, o nosso fiscal está ali fazendo a sua fiscalização, mas o pescador, o desportista, ele fica à vontade para fazer aquilo que realmente, dentro dos limites do regulamento, para fazer aquilo que deve se fazer, que é pescar e pescar um peixe bom.

0: Muito bem, quando são 7:55, 7:55, podemos acompanhar aí o que disse o prefeito de Nova Nazaré, Reginaldo Del Colle, o Narizinho. É importante observar que o primeiro passo dado no ano passado veio cheio de expectativa, apreensão, ansiedade, e tudo transcorreu dentro de uma normalidade. 2025 marcou o início de um evento que veio para ficar e para fazer a diferença. Este ano, para se ter uma ideia, parabéns aos organizadores, parabéns aí ao prefeito, à prefeitura, que se debruçaram no sentido de fazer com que o evento tivesse um corpo ainda maior. Presença feminina com sucesso, 47 equipes, cada equipe com 3 pescadores, né? E a classe masculina com quase 100 equipes. Então, um número significativo de pessoas que vieram dos mais variados lugares aqui da região, de outros estados, colocando Nova Nazaré, né, no local onde esse município tem que estar, num ponto de destaque. E esse é um primeiro passo que, sem dúvida alguma, começa a levar o nome de Nova Nazaré. E, amigo, 150 mil reais de prêmio, não é brinquedo não, hein? Para o primeiro colocado de ambas as categorias, a premiação, importante salientar, foi dividida, tanto masculino quanto feminino, de forma igualitária. Primeiro lugar levou 20 mil reais. Portanto, você que não foi, perdeu, se prepare para o ano que vem, porque tenho certeza que será mais um evento de sucesso absoluto. Parabéns a todos os envolvidos, a prefeitura, através do prefeito Reginaldo Del Colle, presidente da Câmara, enfim, todos aqueles que estiveram debruçados sobre esse importante evento, o Torneio de Pesca, segunda edição, em Nova Nazaré. Agora são 7:56.
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0: Olha, vem aí a quarta mostra de teatro e a primeira mostra de dança, cinema de Água Boa. A Prefeitura do município, por meio da Secretaria Municipal de Esporte, Cultura e Lazer, promoverá nos dias 11, 12 e 13 de agosto a quarta mostra de teatro e a primeira mostra de dança, cinema, reunindo apresentações culturais que valorizam o talento de artistas locais e convidados. Além de proporcionar momentos de lazer e cultura para a comunidade, o evento também contará com a participação de estudantes da rede de ensino, que foram convidados para prestigiar as apresentações. Toda a programação é gratuita e aberta ao público, e a comunidade está convidada a participar. Durante os 3 dias, o público poderá acompanhar espetáculos teatrais, apresentações de dança inspiradas em grandes sucessos do cinema e performances preparadas por grupos e professores que desenvolvem o trabalho cultural no município e também na região. Você é convidado especial. 7:58, a última do Liberdade News desta segunda-feira. E uma boa notícia: Mato Grosso registra redução histórica de focos de calor durante o mês de julho. Mato Grosso encerrou o mês de julho com o menor número de focos de calor registrado na série histórica do Instituto Nacional de Pesquisas Espaciais, o INPE, iniciado em 1998. A redução foi de 78,15% em comparação com a média dos últimos 28 anos. Resultado que evidencia os avanços das ações preventivas e reforça a importância da participação da população. De acordo com os dados do INPE, o estado contabilizou 746 focos de calor em julho de 2026, número significativamente inferior à média histórica para o mês, que é de 3.414 registros. Desse modo, e desse total, 60% estão em áreas federais, como terras indígenas e assentamentos, nas quais o combate deve ser realizado por órgãos do governo federal. Uma vez que o estado não possui autorização para atuar, é importante que se diga isso. Esse resultado também representa uma redução de aproximadamente 26,65% em relação a julho do ano passado, quando foram registrados 1.117 focos, que até então representavam o menor índice da série histórica para o período. Apesar do cenário positivo, o Corpo de Bombeiros mantém um alerta de que o período de estiagem exige atenção redobrada, especialmente diante da previsão de impactos do fenômeno El Niño e das condições climáticas que favorecem a propagação do fogo com baixa umidade. altas temperaturas e ventos fortes. De acordo com o comandante do Batalhão de Emergências Ambientais, tenente-coronel Bombeiro Militar Heitor Alves de Souza, os resultados refletem o trabalho integrado de prevenção, fiscalização e conscientização realizado no primeiro semestre deste ano e que deve se intensificar para minimizar os riscos durante todo o período da estiagem. Em Água Boa, pontualmente, 8 horas. Final da edição do Liberdade News desta segunda-feira e entre os destaques da edição de hoje você acompanhou. Convenção do União Brasil expõe racha interno no partido e levanta debate sobre democracia partidária no estado. Deputado doutor Eugênio de Paiva lidera pesquisa entre candidatos do Vale do Araguaia. Em Água Boa, Polícia Rodoviária Federal cumpriu mandado de prisão durante fiscalização de rotina na BR-158. Em querência, grupo de apoio da Polícia Militar desarticula ponto de tráfico e apreende várias porções de drogas. Segundo torneio de pesca de Nova Nazaré, contou com mais de 400 pescadores. Na sequência, você fica com a programação da Liberdade FM 104.9. O Liberdade News volta amanhã a partir das 7h30, se Papai do Céu nos permitir. A você, um bom dia e uma ótima semana. E lembre-se sempre... Jesus é o caminho.

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Muito bom dia! Começando mais uma semana. É uma alegria ter a sua companhia aqui na Liberdade FM. Está começando o Bom Dia Liberdade, o programa que leva até você informação, boa música, curiosidade, dicas úteis e uma mensagem de fé para iniciar a semana com esperança, coragem e determinação. Eu sou Victoria Mello e estarei com você até às 11 horas da manhã. Seja em casa, no trabalho, no comércio, na fazenda, na estrada ou em qualquer cantinho da nossa região. Muito obrigada por escolher a Liberdade FM para fazer parte da sua segunda-feira. Que esta nova semana seja cheia de oportunidades, conquistas e boas notícias. Então, aumente o volume do rádio, prepare aquele

cafezinho e venha comigo, porque o Nossa Manhã está apenas começando. E antes de começarmos, vou deixar uma reflexão desta segunda-feira para você, ouvinte. Toda segunda-feira é uma nova oportunidade para recomeçar. Não importa como foi a semana passada, o que realmente importa é a disposição que você tem hoje para seguir em frente. A palavra de Deus diz em Isaías 43, versículo 19, "Eis que faço uma coisa nova, agora sairá à luz, porventura não a percebeis." Deus é especialista em recomeços. Confie, levante a cabeça e dê o primeiro passo. Depois dessa mensagem de fé e renovação, vamos começar a semana com muita música boa, que daqui a pouco tem curiosidades, informações, dicas especiais e muito mais. Então fica com a gente, porque o Bom Dia Liberdade está só começando nesta segunda-feira maravilhosa.

E estamos de volta com o Bom Dia Liberdade, levando alegria e a melhor seleção de música para você que está ligado na programação. E nesse último bloco tivemos músicas para todos os gostos, começando com a emocionante Filho Meu, na voz de Thales Roberto. Seguimos com o sucesso Vazou na Braquiara, de Hugo e Guilherme, e fechamos em grande estilo com o nosso querido Amado Batista, cantando Menininha, Meu Amor. Continue com a gente, porque tem muito mais música, informação, curiosidades e a sua companhia que faz toda a diferença. Tá na liberdade? Tá bom demais! Nessa segunda-feira maravilhosa. Agora são 8 horas e 21 minutos. 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Agora vamos para os nossos apoiadores culturais. Daqui a pouco eu estarei de volta aqui com você, com mais música boa, mais curiosidade, mais dicas e informações para você, ouvinte, nesta segunda-feira.

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2: 8h23.
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12: Olá, pessoal, vamos começar mais um Rádio Educar. Muito prazer em estar com vocês. Muito obrigado pela sintonia, né? Hoje é segunda-feira, começo de mais uma semana, graças a Deus, e a gente trazendo mais um assunto. O assunto de hoje é sobre o que é mindset financeiro. O assunto do Educar desta segunda-feira.
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12: O mindset financeiro é a mentalidade que molda como você pensa, sente e age em relação ao dinheiro. Ele é construído a partir de crenças que desenvolvemos ao longo da nossa vida, influenciadas por experiências pessoais, culturais e sociais. Essa mentalidade não apenas impacta suas decisões financeiras, mas também define sua capacidade de superar desafios e aproveitar oportunidades econômicas, tá? Eu vou te passar alguns dos principais tipos. O fixo e também o de crescimento. Já, já. Eu volto já.
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14: Estamos de volta. Agora são 8 horas e 27 minutos. Muito obrigado pela sua audiência. É uma alegria enorme saber que fazer parte da sua rotina e da sua manhã. Segunda-feira é o dia ideal para organizar metas, colocar os planos no papel e lembrar que cada pequeno passo conta. Vamos para as nossas curiosidades. Você sabia que existem árvores que podem viver por milhares de anos? Algumas espécies, como os pinheiros da Califórnia, têm mais de 4 mil anos de existência, mostrando como a natureza é impressionante e resistente. Assim como essas árvores atravessam gerações, a persistência também faz grandes histórias acontecerem, viu? Agora vamos seguir com mais música boa aqui na Liberdade FM. Logo após o Guia Astral, fique com a nossa sequência de músicas na melhor

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3: Oi, meus amores. Que bom ter você por aqui no nosso Guia Astral.
4: Áries, Touro, Gêmeos.
3: Áries, a renovação te abraça para novos inícios. No amor, reacenda a paixão. No trabalho, suas ideias brilham. Dose sua intensidade. Explore o desconhecido com confiança. A cada amanhecer, uma chance de reinventar. Cor vermelho rubi. Número 21.
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3: Touro. A renovação chega suave, reavaliando as suas bases. Nutra os laços afetivos e explore novas habilidades. Busque quietude emocional e ajuste seu ambiente. Valorize a segurança, mas inove. A segurança está em florescer. Cor terracota. Número 45.
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3: Gêmeos. A renovação pulsa em sua mente, trazendo ideias frescas e comunicação autêntica. Diálogo sincero fortalece o amor. Sua agilidade mental impulsiona o trabalho. Expresse-se com clareza. Use sua versatilidade para compartilhar sua luz. Cada palavra é transformação. Cor lilás. Número 83. Que energia! Mas não saia daí. O Guia Astral continua. Na próxima parte, teremos as previsões de Câncer, Leão e Virgem. Fica com a gente.
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Olha a gente de volta por aqui. Muito obrigado pela sua companhia nesta manhã. Você está na Liberdade FM, onde a boa música nunca para. E que sequência boa acabamos de ouvir. Teve Rita Garcia com Leva Aí ou Vem Me Buscar. Depois o sucesso de Mesmice. E fechando esse bloco, o rock nacional de Capital Inicial com Só Eu Sei. Agora aumenta o volume porque a programação continua recheada de músicas boas, informações e muita alegria para fazer a sua manhã ainda melhor. Fique com a gente porque tá na Liberdade, tá bom demais. 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Vamos para os nossos apoiadores culturais e daqui a pouco eu volto com dicas e informações para você, ouvinte, que está ouvindo Bom Dia Liberdade. Agora são 8 horas e 40 minutos.

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2: Apoio Cultural 8h40.
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3: De volta com mais um bloco do Educar, agora falando sobre o mindset fixo.
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3: Ele é caracterizado por crenças limitantes que fazem as pessoas acreditarem que suas dificuldades financeiras são imutáveis. Essa mentalidade geralmente está associada a pensamentos como: nunca vou sair das dívidas, não sou bom com números, então não faz sentido tentar. Pessoas com mindset fixo evitam novas oportunidades financeiras, como cursos, investimentos ou até mesmo mudanças em seus hábitos de consumo, por acreditarem que não têm capacidade ou conhecimento suficiente para aproveitá-las. Por exemplo, ao enfrentar uma dívida, elas podem evitar encarar o problema, o que muitas vezes leva a um agravamento da situação. Esse padrão gera o quê? Um ciclo negativo. A falta de ação perpetua os problemas financeiros, levando à estagnação, ao acúmulo de dívidas e à sensação de impotência. Daqui a pouco eu trago mais um bloco do Educar.

A comunidade de Água Boa se despede de Sandro Almeida, cujo falecimento ocorrido na noite deste domingo causou profunda comoção entre familiares, amigos e moradores do município. O velório acontece na casa mortuária, onde a população pode prestar as últimas homenagens e oferecer o apoio à família neste momento de dor. O sepultamento será realizado nesta segunda-feira, reunindo pessoas próximas para a despedida de Sandro. A equipe da Liberdade FM manifesta seus sentimentos e solidariedade a todos os familiares e amigos. Que a saudade seja eterna, mas que o amor e as boas lembranças permaneçam para sempre no coração de todos. Agora vamos para um minuto de silêncio.

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1: Olha a gente de volta por aqui. Muito obrigado pela sua companhia nesta manhã. Você está na Liberdade, onde a boa música nunca para. E que sequência boa acabamos de ouvir. Teve Rita Garcia com Leva Eu e Vem Me Buscar. Capital Inicial com Só Eu Sei. Agora vamos para o nosso TeleTV e daqui a pouco tem muita música boa para você, logo após o TeleTV. E mais informações também para deixar a sua manhã ainda melhor aqui na Liberdade FM.
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3: Olá, queridos de casa. Que energia boa pra gente começar mais um TeleTV. Eu sou a Andressa Pires e nesta primeira parte do programa, olha, vamos

0: Mergulhar de cabeça em A Nobreza do Amor. Prepare-se para os acontecimentos que estão dando o que falar e que prometem mexer com suas emoções.
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0: Olá, queridos de casa! Que energia boa pra gente começar mais um TLTV. Eu sou a Andressa Pires e nesta primeira parte do programa, olha, vamos mergulhar de cabeça em A Nobreza do Amor. Prepare-se para os acontecimentos.

0: contar ele sobre isso. Como se não bastasse, o Omar chega de surpresa na festa e o clima pesa, viu? Ele não gostou nada de ver a Alica noiva do Tonho. Enquanto isso, o Januário e a Ana Maria aproveitaram a pista de dança e o Manuel segue com aquela raiva do Mirim. E a Ana Maria, corajosa, confronta Mirim sobre a situação com o Manuel. Ah, e a Alica ainda tem uma conversa super sincera com o Omar. Será que esse noivado aguenta essa turbulência? Em instantes, o TeleTV volta com os destaques da novela Coração Acelerado. Não saia daí.
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0: 8h52.
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0: Estamos de volta aqui na Liberdade FM, a rádio que toca o que você gosta e faz a sua manhã muito mais animada. E que sequência de respeito acabou de passar por aqui, hein? Teve a energia contagiante dos Barões da Pisadinha com Atônimos, depois a eterna Marília Mendonça ao lado da Maiara e Maraíza, emocionando com todo mundo menos você. E pra fechar com chave de ouro, o som marcante do Charles Brown Jr. com Só os Loucos Sabem. Agora segura aí, porque o Bom Dia Liberdade continua com muita música boa, informação, alto astral e muita companhia boa para você. Vamos para a nossa dica do dia desta segunda-feira. Começa a semana definindo apenas 3 prioridades para hoje. Quando focamos no que realmente importa, o dia rende mais e a sensação de produtividade aumenta. Então, comece a semana definindo apenas 3 prioridades para hoje, hein? Liberdade informa, o Cine de Agoboa conquistou o segundo lugar em desempenho estadual, reforçando o protagonismo do município na geração de emprego e no desenvolvimento regional. Agora vamos para os nossos apoiadores culturais e não saia daí, porque daqui a pouco tem muito mais música boa para você, ouvinte, aqui no Bom Dia Liberdade. Agora são 9 horas da manhã.
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3: De volta com mais um bloco do Educar dessa segunda-feira. Mindset de crescimento. O que será?
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3: Esse reflete a crença de que com esforço, aprendizado e adaptação é possível transformar a situação financeira. Quem adota essa mentalidade vê desafios como oportunidades para crescer e adquirir novas habilidades. Por exemplo, uma pessoa com mindset de crescimento que não entende sobre investimentos enxerga isso como uma chance de aprender. Ela pode começar com valores pequenos, estudar e ganhar experiências progressivamente, né? Esse tipo de mentalidade valoriza o progresso contínuo, mesmo que os avanços sejam pequenos, como poupar uma quantia fixa todos os meses ou reduzir gastos supérfluos. Essa abordagem não apenas fortalece a autoconfiança, mas também cria uma base sólida para um planejamento financeiro eficiente, promovendo a conquista de metas. Daqui a pouco eu trago mais um bloco do Educar.
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4: Agora são 9h05. Se você acabou de ligar o rádio, seja muito bem-vindo. Eu sou Victoria Mello e seguimos juntos até às 11 horas da manhã. Com boa música, notícias, curiosidades e participações dos nossos ouvintes. Agora vamos para nossas curiosidades. Você sabia que o bambu pode crescer mais de 1 metro em um único dia? Dependendo da espécie. Ele é um dos exemplos mais impressionantes de crescimento acelerado na natureza. Como a natureza é muito interessante, né, galera? Agora eu quero mandar um alô para a equipe do Ai Que Fome. Um grande abraço para vocês e para todos os parceiros que fazem parte dessa plataforma que facilita a vida de muita gente. 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Agora vamos para o nosso Guia Astral. E logo após o Guia Astral, fique com mais sequências de músicas aqui no Bom Dia Liberdade desta segunda-feira.
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5: Que bom ter você de volta, meu coração. Seguimos conectados aqui no nosso Guia Astral, nesta parte recheada de insights e carinho.
2: Câncer, Leão, Virgem.
5: Na Câncer, aprofunde laços e no trabalho, sua intuição guia projetos criativos. Cuide do bem-estar, confie na sua voz interior. Sua sensibilidade é uma força. Sua cor da sorte é o rosa quartzo e seu número é o 15.
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5: Leão, é a sua vez de brilhar intensamente. Sua energia radiante convida ao protagonismo. No amor, paixão e generosidade trazem alegria. Profissionalmente, mostre talentos e busque reconhecimento. Sua luz inspira o mundo. Sua cor

E voltamos, a energia tá lá em cima e o Bom Dia Liberdade já está de volta. Muito obrigada pela sua companhia. Aumente o volume porque aqui a música boa não para, viu? E olha só o que acabou de tocar por aqui. Teve o sucesso Insegurança com o grupo Menos é Mais. Depois, Jorge Henrique e Rodrigo mandando aquele recado, hein? Cuida da sua vida. E fechando com chave de ouro, Zé Felipe ao lado da Ana Castela. No hit Sua Boca Mente. E calma, que tem muita música vindo por aí. Continua na sintonia da Liberdade FM, porque a sua manhã merece música boa, alegria e aquela companhia que faz a diferença. E agora chegou aquele momento do programa que sempre desperta a curiosidade dos ouvintes. Você sabia que o Brasil é o maior produtor de café do mundo? O país é responsável por uma grande parte da produção mundial e a bebida faz parte da rotina de milhões de brasileiros, principalmente naquele cafezinho da manhã que ajuda muita gente a começar o dia. E você? Qual alimento não pode faltar no seu café da manhã de segunda-feira? Mande sua mensagem para o WhatsApp da Liberdade FM 663468-1200 e participe da nossa programação. Mande dicas que você sabe, mande as curiosidades, mande músicas que você queira que passe no nosso Bom Dia Liberdade. Eu estarei aqui colocando

0: Abraço especial a toda a equipe de saúde de Água Boa. Médicos, enfermeiros, técnicos, agentes comunitários, recepcionistas, motoristas, profissionais da limpeza e todos os servidores públicos que trabalham diariamente para cuidar da nossa população. Nosso reconhecimento e gratidão pelo empenho, dedicação e compromisso de cada um de vocês. Que Deus abençoe o trabalho de toda a equipe da saúde e de cada servidor público do nosso município. Um excelente dia para todos vocês. Agora vamos para os nossos apoiadores culturais e daqui a pouco eu estarei de volta aqui com você no Bom Dia Liberdade desta segunda-feira. Agora são 9 horas e 22 minutos.
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4: 9:23.
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0: E seguimos juntos nesta manhã de segunda-feira. Muito obrigada pelo carinho da audiência. Todos os dias trabalhamos para levar até você informação, entretenimento e conteúdos que possam fazer a diferença no seu dia a dia. 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

E é isso aí, minha gente. Estamos de volta e amanhã continua daquele jeitinho que a gente gosta. Cheio de música boa e muita animação. Neste último bloco, a gente passeou por vários estilos. Teve Panda e Gustavo Lima levando o astral com Calcinha de Renda. Depois o sucesso de Justin Bieber. E para fechar, aquele modão que nunca sai de moda com o Zezé de Camargo em Discutidas. Agora não vai sair da sintonia, viu? Tem mais música boa, curiosidade, informação e muita alegria para acompanhar você até as 11 horas da manhã. Bora seguir juntos porque tá na liberdade? Tá bom demais. Agora prepare-se para viver momentos de muita cultura e emoção em Água Boa. 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Então não fique de fora, dia 11, 12 e 13 de agosto. Agora vamos para os nossos apoiadores culturais e daqui a pouco eu estarei de volta aqui com você na melhor sintonia da sua rádio. Agora são 9 horas e 30.

0: aí.
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2: Cultural. 9:39.
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1: Estamos de volta com o último bloco do Educar de hoje. Boa semana para você. Resiliência em tempos de crise.
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1: O mindset financeiro positivo ajuda a lidar com crises financeiras de forma racional e estratégica. Enquanto o mindset físico pode gerar pânico e paralisia. O mindset de crescimento estimula a busca por soluções. Se uma fonte de renda desaparece, com o mindset de crescimento, você aceita o problema, mas se concentra em encontrar saídas. Pode reorganizar o orçamento pessoal, priorizar despesas básicas e buscar alternativas temporárias, como freelance ou novos cursos para ampliar habilidades. Essa resiliência transforma o que seria um grande revés em uma chance de aprendizado e adaptação. Em resumo, o mindset financeiro é o alicerce para um controle financeiro bem-sucedido. Ele influencia sua confiança, incentiva a criação de hábitos positivos, facilita o planejamento de longo prazo e ajuda a navegar por crises com mais tranquilidade e eficácia. Gente, ao ajustar a sua mentalidade, você cria condições para um futuro financeiro mais estável e promissor. Gostou do assunto de hoje? Amanhã a gente volta para falar sobre o que é o custo de aquisição de clientes, o CAC. Abraço e até amanhã.
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0: Como amanhã está passando rápido, hein? Ainda temos muita música boa, informação e boas energias por aqui. Obrigada por escolher o Bom Dia Liberdade para fazer parte da sua segunda-feira. Agora vamos para a frase do dia desta segunda. Quem começa a semana com gratidão transforma desafios em oportunidades. Olha que maravilha. Agora água boa. 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Já garanta seus ingressos e participe. Agora vamos para o nosso guia astral. E depois fique com as nossas sequências de músicas aqui no Bom Dia Liberdade. Agora são 9 horas e 46 minutos.
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4: Olá, queridos do Guia Astral. Que bom estar de volta com vocês.
2: Libra, Escorpião, Sagitário.
4: Para você, Libra, é tempo de harmonia e escolhas. Busque equilíbrio nos relacionamentos e paz emocional. A colaboração no trabalho e sua intuição na vida pessoal serão cruciais. Confie na sua verdade. Cor da sorte, rosa quartzo. Número 33.
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4: Agora, Escorpião, a energia é de profunda transformação. No amor, intensidade. Nas emoções, liberte o que não serve. Dedique-se aos projetos e à cura espiritual. Sua força está em se reinventar. Cor da sorte, vinho. Número 8.
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4: E para você, Sagitário, a aventura chama. Explore novos horizontes com otimismo no amor e na vida. Expanda conhecimentos no trabalho e conecte-se ao seu propósito. A vida pessoal promete descobertas. Ousa ir além. Cor da sorte, laranja. Número 21. Que energia! Nossa jornada astral continua. Na próxima parte, teremos Capricórnio, Aquário e Peixes. Não percam, o universo aguarda.
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Que coisa boa! Estamos de volta na Liberdade FM. E que sequência foi essa, hein? Acabou de rolar Gustavo Lima com Eu Não Iria, com o nosso pedido do Manuel, lá de Miracema, Tocantins. Um abraço, Manuel. Depois a gente aumentou o volume com o clássico Paradise City, no Guns Roses. E fechamos o bloco no embalo do Papa Outai, Afro Soul. E desse jeito que a gente gosta, misturando o sertanejo, rock e os sucessos que estão na boca da galera. Então já aumenta o som, chama quem tá do lado e continue com a gente, porque vem muita música boa, informação e diversão por aí. Você está na Liberdade FM, tá bom demais. Agora, Água Boa será o palco de um momento importante para a segurança pública de Mato Grosso. Dia 4 de agosto, amanhã, a Polícia Militar realiza a solenidade de aula inaugural do 35º curso de formação de soldados da PMMT, Polo Água Boa. A cerimônia marca o início da formação dos novos soldados que serão preparados para integrar a corporação e atuar na proteção da população. O evento contará com a presença de autoridades militares, estaduais e regionais, incluindo o comandante-geral da Polícia Militar de Mato Grosso. A solenidade será realizada às 8 horas da manhã no auditório da Escola Tiradentes,

0: em Água Boa. 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Agora vamos para os nossos apoiadores culturais e daqui a pouco eu estarei com mais informação e mundo dos famosos para você.
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0: Agora são 10 horas e 7 minutos. Estamos entrando na última hora do Bom Dia Liberdade e fico muito feliz por saber que você continua aqui com a gente nesta segunda-feira, começo de agosto. Vamos para nossas curiosidades? Você sabia que a segunda-feira é considerado o dia mais produtivo para muitas pessoas? Isso acontece porque após o descanso do fim de semana, o cérebro tende a estar mais descansado e preparado para organizar novas metas e tarefas. Por isso, começar a semana com planejamento pode ajudar a aumentar a produtividade. Por isso que sempre é bom deixar as coisas bem organizadas para começar a semana bem produtiva e organizada. Agora, a Liberdade informa que Mato Grosso segue se destacando pela força do agronegócio, da produção agrícola e do desenvolvimento regional, movimentando a economia e gerando oportunidade em diversos setores. Agora, antes de seguirmos com a nossa sequência de música, a dupla Jorge e Matheus segue comemorando uma trajetória de muito sucesso na música sertaneja, com uma carreira marcada por grandes hits. Os artistas continuam sendo presença garantida nas principais playlists e rádios brasileiras. É, Jorge Mateus. Quem não gosta das músicas do Jorge Mateus, né? Agora vamos para o nosso TeleTV e logo após fique com as nossas sequências de músicas selecionadas para você, ouvinte. Agora são 10 horas e 9 minutos.
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3: De volta no TeleTV, sua dose de novelas. Que bom ter você aqui.
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3: Em Quem Ama Cuida, o Pedro ofereceu ajuda pra Adriana arrumar emprego, mas a Bruna, esperta, já tava de olho, desconfiando. E a Dora, firme, disse pra Ademir que o casamento acabou, mas ele pediu pro André convencer ela. A bomba, Ademir descobriu que Pedro é advogado das mulheres que o denunciaram. Que virada. E pra fechar, a Liris morrendo de medo com a polícia no cassino. Fiquem ligados. Um beijo da Andressa Pires e até a próxima edição do TeleTV.
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E é isso aí, estamos de volta por aqui, o som não para, viu? Muito, muito bom ter a sua companhia em mais uma manhã do Bom Dia Liberdade com Victoria Mello. E olha só a sequência que acabamos de passar por aqui. Teve o pop contagiante da Meghan Trainor, depois o sertanejo de Nando Moreno, com Chorando no Chuveiro. E para fechar, sucesso, Morena, de Luan Santana, que todo mundo canta junto. Aqui é assim, uma mistura de ritmos, sucessos e música boa o tempo todo. Então aumente o volume, chama a família, o pessoal do trabalho e continue ligado, porque ainda tem muita música boa, muita coisa boa vindo por aí. Bom Dia Liberdade com Victoria Mello, só música boa na sua manhã. Agora Água Boa mostrou mais uma vez que esporte é união, saúde e transformação. Neste domingo, a cidade recebeu a segunda corrida Pés pela Paz. Um grande evento que reuniu atletas, familiares e toda a comunidade em uma manhã de muita energia, superação e inspiração esportivo. A iniciativa foi realizada pelo 2º Pelotão Independente Bombeiro Militar de Água Boa, em parceria com a Coordenadoria de Política Pública para Mulheres da Prefeitura Municipal e a Academia Movement Fitness, com atletas de Água Boa e de toda a região. A corrida reforçou uma importante mensagem: o esporte aproxima pessoas e fortalece a cultura da paz. Parabéns a todos os participantes e vencedores da segunda corrida Pés pela Paz. Parabéns, viu, galera? Um abraço aí da Liberdade FM para todos vocês. Agora vamos para os nossos apoiadores culturais e daqui a pouco eu estarei de volta com mais curiosidades e dicas para você nesta manhã de segunda-feira. Agora são 10 horas e 23 minutos.

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2: 10h23.
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7: Agora são 10 horas e 26 minutos. Vamos falar de curiosidade dos alimentos? Você sabia que a banana é uma das frutas mais consumidas no mundo? Além de prática e nutritiva, ela é fonte de potássio, um mineral importante para o funcionamento dos músculos e do organismo. A banana é muito boa para os músculos e do organismo. Então, para você aí que gosta de frutas, a banana é um alimento muito bom. Vamos para as dicas. Antes de dormir hoje, anote uma conquista que você teve durante o dia. Esse hábito ajuda a desenvolver uma visão mais positiva da própria rotina. Então, antes de dormir, anote uma conquista que você teve durante o dia de hoje para desenvolver uma visão mais positiva da própria rotina. Vamos para o nosso guia astral e logo após fico as nossas sequências de músicas.
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10: Olá, queridos ouvintes, que bom ter vocês de volta aqui no nosso Guia Astral. Chegamos à nossa última parte.
9: Capricórnio, Aquário, Peixes.
10: Capricórnio, o momento pede autoconhecimento. Reavalie o que nutre seu amor e ajuste sua rota profissional. Ouça sua voz interior, permitindo pausas na vida pessoal. Confie na sua intuição para guiar seus passos. Sua cor da sorte é cobre e seu número da sorte é o 32.
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10: Aquário. Sinta a brisa da renovação. Permita-se o inesperado no afeto e inove com criatividade no trabalho. Sua espiritualidade se aprofunda no coletivo. Desapegue-se do que não serve mais. Celebre sua individualidade. Ela é sua maior força. Sua cor da sorte é lavanda. E seu número da sorte é o 71.
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10: Ah, peixes. O universo sussurra cura e compaixão. No amor, cure feridas antigas com empatia. No trabalho, siga sua intuição e arte. Aprofunde sua conexão espiritual e pratique autocompaixão. Encontre serenidade, confiando na sabedoria do coração. Sua cor da sorte é ametista e seu número da sorte é o 45. E assim a gente fecha mais um Guia Astral, meus amores.
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0: que beleza!
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2: 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Estamos de volta, que bom ter você na companhia da Liberdade FM desta manhã. Acabou de passar por aqui uma sequência daquelas. Teve Renan e Raí com Amor Proibido, a voz marcante de Paula Fernandes em Beijo Bom, e fechando com muita energia, Menos é Mais, com Homem de Ferro. É sertanejo, pagode e os maiores sucessos reunidos em um só lugar, do jeitinho que você gosta. Então continue com a gente, porque ainda vem muita música boa, informação, alegria e aquela energia que só o Bom Dia Liberdade tem. E já aproveitando, quero mandar um abraço pro meu amigo Felipe, lá da transportadora G10, que está ouvindo a gente, está ouvindo a nossa sintonia do Bom Dia Liberdade. Um abraço, Felipe, muito obrigado pela sintonia, viu? E antes de darmos sequência, vamos para as curiosidades dos animais. As borboletas conseguem sentir o gosto com as patas. Elas possam sobre folhas e flores para identificar se aquele local é adequado para colocar seus ovos. Como é interessante o mundo animal, né? Agora vamos para os nossos apoiadores culturais e daqui a pouco eu estarei de volta aqui com você no Bom Dia Liberdade desta segunda-feira. Agora são 10 horas e 41 minutos.
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4: 10h42.
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4: E voltamos à sua melhor programação desta segunda-feira. Antes de darmos sequência às nossas músicas,

para deixar uma reflexão. Não tenha medo de começar de novo. Os maiores resultados da vida costumam nascer de pequenas decisões tomadas com uma coragem e perseverança. Que você tenha força para enfrentar os desafios, sabedoria para fazer boas escolhas e fé para acreditar que dias melhores sempre podem chegar. Então, dias melhores sempre podem chegar. Vamos para a nossa sequência de música e daqui a pouco eu estarei de volta aqui com você na melhor sintonia da sua rádio. Agora são 10 horas e 45.

Estamos de volta. E por aqui a música não para. Você está no Bom Dia Liberdade com Victoria Mello, levando alegria e os maiores sucessos para a sua manhã. E olha que o bloco especial acabou de passar. Teve o talento de Simone e Simaria. Depois o rock nacional de Os Paralamas do Sucesso com Zé Ramalho. E para fechar, o romantismo contagiante de Lulu Santos com Orgulho e Preconceito. Mas, infelizmente, chegamos ao fim de mais uma edição do Bom Dia Liberdade. Muito obrigado pela sua audiência e por permitir

que a gente, que a Liberdade FM faça parte da sua manhã. Quero deixar uma palavra de Deus para acompanhar o seu dia. Entregue o teu caminho ao Senhor, confie nele e o mais ele fará. Salmo 37, versículo 5. Que Deus abençoe a sua segunda-feira, fortaleça a sua semana, ilumine você e toda a sua família. Eu sou Victoria Mello e foi um prazer estar aqui com você. Agora a programação da Liberdade FM continua com o Esporte Total, apresentado pelo nosso amigo Marquinhos Vale. Um forte abraço, fiquem com Deus e até amanhã às 8 da manhã, em mais uma edição do Bom Dia Liberdade com Victoria Mello. Um abraço e um beijão para todos os ouvintes da Liberdade.

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3: 11 horas.
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0: Salve, salve galera, muito bom dia pra você ligado pelas ondas da 104,9. Seja bem-vindo a mais uma edição do nosso Esporte Total, semana apenas começando. A você que estava na companhia da locutora e comunicadora Victoria Mello com Bom Dia Liberdade, a mineirinha comandando a programação aqui da 104,9 nesta manhã. A partir de agora, eu, Marquinho Vale, estou chegando para mais uma edição do nosso Esporte Total. E hoje, segunda-feira, ao meu lado sempre está ele, o melhor comentarista esportivo do Estadão de Mato Grosso. Vamos debater muita coisa aqui hoje no esporte. Professor Edilson Zago, muito bom dia. Seja bem-vindo, professor Edilson.
1: Bom dia, mas muito bom dia mesmo, Marquinhos Valles, Celso Blermer, todos os amigos ouvintes da 104.9. Não poderia estar melhor, né, Marquinhos? Já que o meu Palmeiras foi a melhor resultado da rodada da Copa do Brasil esse final de semana. Por isso, juntem as suas malas, as suas camisas do Palmeiras, que Arena Pantanal nos espera quarta-feira, hein, Marquinhos?
0: E o momento do Verdão é sensacional. Líder do Brasileirão, abrindo vantagem na ponta, 47 pontos na Copa do Brasil. Passou e passou fácil no primeiro jogo pelo Fortaleza. Vamos debater daqui a pouquinho se deu tudo certo pro Verdão. Pelo lado dos corintianos, meu amigo Gato Preto, uma galera aí, David Pezinho, essa galera inteira, professor.
1: Meu cunhado Júlio.
0: Júlio, cadê o Júlio?
1: Cabeça inchada.
0: Todo mundo desapareceu, porque o Corinthians, olha os colorados aí, rapaz, quando você acha que o Inter tava no fundo do poço, olha o Inter aí, ó.
1: Renascendo das cinzas, né?
0: Renascendo, os colorados agora, depois da vitória com o Corinthians, onde eles começaram a aparecer, estava meio sumido, agora começaram a aparecer, então tudo aí agora. Isso aí.
1: Muito bom.
0: Boa vitória do Internacional, daqui a pouquinho todo o resumo da Copa do Brasil, alguns empates, né? Decisão fica pro segundo jogo, que a gente vai resumir daqui a pouquinho, passando a limpa essa Copa do Brasil, os resultados aí, portanto, no final, até estranho, né? Copa do Brasil no final de semana.
1: Foi estranho mesmo, Marquinhos Vale, inclusive, nos jogos de sábado não saiu do zero, né? Os três jogos não saiu do zero.
0: Ficaram no 0-0 ali, né? A Copa do Brasil aí, portanto, no 0-0, e é isso que a gente vai falar. A partir de agora, vamos já começar debatendo a Copa do Brasil, que movimentou o final de semana, quem se deu bem, quem se deu mal. E com o professor Edilson Zago aqui, agora a gente vai falar. Os jogos do sábado, né, professor Edilson, como você citou, tivemos o clássico Vasco e Fluminense no Maracanã, mando do Vasco da Gama do Gigante da Colina, e o empate em 0-0 com o Fluminense. Alguma surpresa nesse duelo, professor Edilson?
1: Olha, Marquinhos, pra mim não, viu, Marquinhos? Por mais que esteja, eu sempre comento e sempre falo, clássico, pode ser paulista, pode ser carioca, pode ser gaúcho, onde quer que esteja, clássico, é jogo difícil, jogo de vida ou morte, e ninguém quer perder para ninguém. E eu acho que foi um resultado, sim, normal, né? Um empate que agora vai decidir no segundo jogo quem passa para a próxima fase, não é isso, Marquinhos?
0: Lembrando que o segundo jogo também é no Maracanã, a única diferença é que a torcida vai ser do Fluminense, né? Porque o mando é do Fluminense, o primeiro mando era do Vasco da Gama. Vasco e Fluminense, quando se enfrentaram aí nas últimas vezes se enfrentaram, o Vasco venceu o Fluminense, mas dessa vez foi um jogo mais pegado, mais complicado, acho que ambos os times ali fizeram aquela partida de falar, de encher os olhos, mas um jogo difícil por se tratar de um clássico carioca, de dois rivais, né, que está à altura do futebol carioca, e acabou empatando. Era esperado esse primeiro jogo, um empate, mas eu esperava mais do Vasco, pelo fator do mando de campo, né, e tudo mais, eu esperava mais um pouquinho do Vasco, mas a gente tem que considerar que tem um Fluminense pela frente, que não é um adversário fácil de se jogar, professor Edilson.
1: Não é um adversário fácil, ainda mais agora com a chegada do Hulk, né? Com certeza dá um grande ânimo à torcida carioca, tricolor carioca, né? E eu acredito ainda, pra ser sincero, o Flusão passa pra próxima fase, é a minha opinião, hein, Marquinhos?
0: Você tá acreditando no Fluminense?
1: Eu acredito que no Flu ainda passa, o Vascão vai ficar pro meio do caminho, eu acredito.
0: Jogo de volta dia 5 do 8 aí, portanto, jogo de volta, né? Aí já programado. Quarta, né? Da semana que vem.
1: Não, é nessa semana, dia 4, o Palmeiras, né? Joga contra o na Arena mesmo. Pantanal, e dia 5 o Fluminense pega o Vasco.
0: Caramba.
1: É rapidão. Jogo de ida e volta, sete dias já.
0: O calendário tá corrido mesmo aí na Copa do Brasil, viu, exatamente, professora Dilson? Exatamente. É isso mesmo, já agora mesmo. Então, Vasco e Fluminense no Maracanã pra definir quem passa. Aí, Renato Beraldo, da Nação Vascaína, essa galera aí, meu amigo Ronaldo, Japão, lá na BB. se prepara aí, porque esse Vasco e Fluminense, jogo de volta, promete muito, já que o primeiro não saiu do 0-0 no primeiro confronto no Maracanã. A gente teve o Atlético Mineiro, professor Edilson, e aí uma decepção pro torcedor do Galo, porque o Galo jogou na NMRV, o adversário do Juventude, e ficou no 0-0. E olha a galera do Galo, né, não conseguiu vencer, saiu numa reclamação da arbitragem, uma choradeira, mas pra mim, incompetência do Galo, tinha a obrigação de vencer o Juventude.
1: Marquinhos, só me confirma pra mim, não foi na casa do Juventude?
0: Não, Arena MRV.
1: Arena
0: MRV. Então,
1: pra mim, ficou no prejuízo muito, mas muito mesmo, né, com certeza, o Atlético Mineiro, de grandes e grandes tradições, de títulos aí, da Copa do Brasil e também Campeonato Brasileiro. O Juventude, que não é bobo nem nada, foi lá, fechou a casinha, pelo jeito, né, e garantiu 0-0. Isso é um resultado muito bom e o Atlético Mineiro vai ter dificuldades para passar para a próxima fase agora dentro da casa do Juventude, não é isso?
0: É isso. E eu acompanhando alguns grupos, professor Edilson, aí que a gente tá com Augusto, eu tô até em grupo de Minas, cara. Os caras me colocam até em grupo de Minas Gerais, eu tô lá. E lá tem atleticano pra caramba, né?
1: Uhum.
0: E meio que o pessoal fala: ah, não, Juventude se abdicou de jogar, porque jogou daquele jeito. Cara, mas é a estratégia do time pequeno. Você vai enfrentar um grande adversário, o Atlético Mineiro, Arena MRV lotado, você vai montar a sua estratégia. E não tá errado o Juventude da forma que jogou. Ah, o Juventude. Não, cara. Pra mim, o Juventude fez o jogo dele. É o que ele tinha condição de fazer. O treinador estudou o Atlético Mineiro, né? Sabe que o Atlético Mineiro, se você for jogar de igual pra igual, o Atlético era favorito dentro de casa e ele se preservou pra não tomar o gol. Pra quê? Pra em casa tentar buscar um resultado melhor, frente à sua torcida, buscar um resultado. Então, cada um, principalmente em Copa do Brasil, que é um jogo de estratégia, jogo de ida e volta, esse tipo de estratégia montada pelo Juventude, isso é normal, professor Adilson.
1: Sem dúvida nenhuma, Marquinhos, e fez seu papel, né, o Juventude, como você mesmo disse, tentar um empate pra depois decidir em casa, diante do seu torcedor, diante da sua grande torcida, né, Marquinhos Vale? E com certeza o Atlético Mineiro não está bobo, não está morto, não, né? A gente sabe do grande time que é. E pode sim chegar lá em Caxias do Sul e levar a classificação. Mas, repito, vai ter muito trabalho e eu acredito no Juventude surpreender nessa rodada.
0: Muito bem, e esse jogo de volta já é amanhã, no Alfredo Jaconi, às 19h30, né? Rapaz, que Copa do Brasil louca, hein?
1: O jogo foi sábado, né, Marquinhos?
0: Sábado,
1: né?
0: Esse já é amanhã, já viu? É então, amanhã. Juventude e Atlético Mineiro, amanhã, daqui a pouquinho eu vou trazer informações do Galo, como é que o Galo se prepara pra ir até Caxias do Sul pra enfrentar a equipe do Juventude lá amanhã, às 19h30. Após o empate 0-0 na NMRV. O Galo vacilou, amigo. Essa é a realidade. Deixou de ganhar o jogo em casa. E agora, meu amigo, esse jogo lá em Caxias do Sul, apesar que eu ainda acho que o Galo ainda é favorito, mesmo jogando...
1: Tem mais time, né, Marquinhos?
0: Tem mais time, mas vai ter dificuldade. Se não fez, construiu menos 1-0 ali na Arena MRV, pode ter certeza que lá no sul do

0: Brasil, em Caxias do Sul, vai encontrar muita dificuldade para encarar esse time do Juventude, porque o Juventude, dentro do Alfredo Jaconi, ele se impõe. Eu vi o São Paulo ser eliminado pelo Juventude na Copa do Brasil ano passado, o São Paulo vencendo o jogo do Urubi e dentro do Alfredo Jaconi levou a virada.
1: Exatamente, bem lembrado, né? Muito bem lembrado mesmo. E o clima é totalmente oposto, né? O clima de Belo Horizonte é frio, é torcida, é realmente o Atlético Mineiro. Vai ter muitas dificuldades.
0: E o Atlético, professora, disso, das maiores reclamações que eu vi do torcedor atleticano é que o Atlético, ele não tem uma sequência. O Atlético, ele é um time que ele oscila muito. Ele faz um jogo bom aqui, por exemplo, no Campeonato Brasileiro, quando enfrenta o adversário ali na próxima rodada do Campeonato Brasileiro, ou até mesmo em competições distintas, diferentes, ele cai o rendimento. O time do Galo não é aquele time que impõe ali igual o Palmeiras, por exemplo, que encaixa
1: não
0: bem.
1: Não mantém uma regularidade.
0: É um time que oscila muito o Atlético Mineiro. Estilo o São Paulo também. O São Paulo, por exemplo, faz um jogo bom, ganha, perde 2-3 na sequência, empata demais. Esse é o maior questionamento do torcedor do Galo. E é um time que tem um orçamento milionário.
1: Sem dúvida nenhuma, Marquinhos Vale, então. Vai ter que realmente armar um esquema tático lá, seu treinador, mais um português, né, que tá lá, né? Então, realmente, vai tentar essa vitória que vai ser muito difícil.
0: Deixa eu só mandar um abraço aqui, ô professor Adilson, rapidamente aqui a toda a galera lá do Bosco Pesca e Camp, lá meu amigo Ramon, meu amigo Bosco, a galera toda sempre ligada aqui no nosso Esporte Total, obrigado pelo carinho da audiência. Mandar um bom dia especial pro meu piloto aí, que tá em... Uma fase não tá muito boa, sabe, na tocada aí, meu amigo Jumbi Torneiro aí. Três corridas da temporada atrás do Arnaldo, Dinho. Vamos ter que melhorar esse desempenho aí, vamos mudar esse motor, vamos botar um motor mais forte aí, vamos botar um ritmo mais forte aí, porque não é possível, né, velho? Se for pra Britânia e você ficar de novo, você já pediu música no Fantástico. Terceira corrida atrás do Brasilinho, não é possível, vai pra quarta, né? Então vamos resolver aí. Abração pro meu amigo Dinho, meu parceiro, é só cornetagem aí, é fera. Aí é o... Como é que ele fala, rapaz? É o... Campeão das temporadas passadas, né, Dinho? Então tem que respeitar o homem. Primeiro ganha, mas depois a gente tira a onda com o Biga. Assim dizer lá o Dinho Bitorneira. Abraça toda a galera do Clube do Fusqueiro que vem se preparando aí pra quarta prova da temporada do Fusca Cross, que vai ser lá em Britânia, Goiás. Muito bem, deixa eu mandar um abração também especial lá pro pessoal do Juninho Auto Center, também sempre ligado por aqui. Essa galera toda que vai se ligando no nosso Esporte Total aqui das 11 ao meio-dia com o Marquinho Vale e o nosso professor Edilson Zago aqui hoje, segunda-feira. O Santos Futebol Clube, professor Edilson, encarou o Remo, olha, Santos, na Vila Belmiro. Aí, Betão, o pessoal da Jota Santos aí, o Betão, o Gago fala que eu fico pegando no pé do Santos, no pé do Neymar. Ô, Gago, pô, mas o jogo é na Vila Belmiro, Gago. Não dá pra empatar num jogo de Copa do Brasil que você vai decidir lá no Mangueirão, que é difícil jogar contra o Remo no Mangueirão, professor Adilson. O Santos vacilou também, igualmente o Atlético Mineiro com Juventude, de não conseguir um golzinho ali dentro de casa. E eu não vejo esse Santos jogando esse futebol. Não sei que alguns, né, claro que não é todo, né, mas tem alguns torcedores do Santos que é iludido ainda. Ah, o Neymar vai salvar, o Gabigol. Não vejo essa mágica lá no time do Santos. Pra mim, o Santos é um time, ó, também muito complicado aí nas competições que disputa. E aí foi no 0-0 e agora tem o Remo no Mangueirão, lá no Pará.
1: Eu vou já, não vou ficar em cima do muro, não.
0: Já vai decidir?
1: Já vou decidir o meu palpite aqui. O Remo ganha de
0: 1-0.
1: Remo ganha de 1-0, por que, Marquinhos? Essa é a minha opinião, não é? Nada, tem nada contra o Santos também, né? Nada contra o Pé de Mola, que é grande amigo da gente aí, é toda a torcida santista. Eu falo pelo seguinte, o Remo não anda bem das pernas no Campeonato Brasileiro, meu amigo. E isso necessita do quê? De mais cascalho, mais dinheiro pra sua diretoria fazer novas contratações. E Copa do Brasil, todo mundo sabe que cada degrauzinho molha e molha bastante nos cofres do seu time. Então, meu amigo, eles vão jogar a vida deles, que pra eles é o único campeonato que vai ter aí, né, pra tentar uma sobrevivência, tentar angariar fundos, né, pra sua estrutura. Então, meu amigo, o Santos perdeu a oportunidade de fazer o resultado em casa. Agora, lá no Pará, pra mim, dá Remo.
0: E a Copa do Brasil tem um detalhe, por que que esses times, né, Remo, Juventude, geralmente quando vai jogar contra, igual foi contra o Galo, agora contra o Santos, ele engrossa o caldo e dificulta. Por quê? Porque o que acontece? Um jogo como esse da Copa do Brasil paga lá, acho que nessa fase, 3 milhões e meio, 4 milhões e meio, uma coisa assim.
1: Perfeitamente.
0: Os caras pegam 1 milhão e dá de bicho lá pro jogador.
1: Perfeitamente.
0: Dá um bicho. Pô, rapaz, o cara dá lá no jogo.
1: Come a bola.
0: O cara come a bola, porque a Copa do Brasil terminou, por exemplo, teve a rodada essa semana, segunda-feira hoje o Pix cai.
1: Exatamente.
0: A CBF paga.
1: Exatamente.
0: E então os caras já entram, ó. na grana, entendeu?
1: Você falou tudo, Marquinhos.
0: E aí, meu amigo, esses times dão a vida num jogo como esse. E aí, como o objetivo do Remo nesse jogo com o Santos era mesmo buscar um empate, assim como o Juventude foi com o Atlético Mineiro, o jogo em casa, amigo, os caras vão vir com a faca e o bicho aumenta, você sabia, professor Adilson?
1: Sem dúvida.
0: Igual eles conseguiram o empate em casa contra o Santos, pode saber que do Mangueirão o bicho é dobrado.
1: Vai ser dobrado.
0: Vai ser dobrado, os caras vão jogar a vida. Exatamente. E aí, a torcida do Mangueirão ela é enorme, porque é apaixonada do Remo.
1: É apaixonada.
0: Você vê no Campeonato Brasileiro que não é fácil jogar lá. Muito time grande foi lá jogar e não conseguiu vencer o Remo no Campeonato Brasileiro.
1: E olha que está na zona de rebaixamento, hein?
0: E na Copa do Brasil, pode ter certeza, tô com o professor Adilson Zago. O professor Adilson Zago cravou 1-0.
1: 1-0 só.
0: Pois é, eu vou cravar diferente, tá? Eu vou cravar diferente. Eu ainda vou cravar um empate aqui, 1-1. E eu acho que o Santos ainda passa dos pênaltis, tá?
1: Você acha que o Santos passa, Marquinhos?
0: Eu acho que passa dos pênaltis.
1: Olha aí.
0: Eu acho que esse jogo vai ser 1-1 e o Santos ainda vai ter a felicidade de passar dos pênaltis, tá, Betão? Por isso que eu tô indo com vocês aí, com os santistas aí, dá uma moral pros meus amigos santistas.
1: Muito
0: aí.
1: Bem, Marquinhos.
0: Mas eu confesso que é um jogo muito arriscado pro Santos, professor. O seu placar, você colocou 1-0 pro Remo, você tem razão, porque a forma que o Remo joga é difícil, sabe? Você enfrentar um adversário com a qualidade deles, ainda mais quando joga nesse tipo de situação, ainda mais nesse tipo de competição que é a Copa do Brasil. Seguindo aqui, ô professor Edilson, você falou Remo, vamos dar um palpite aqui também pra Atlético Mineiro e Juventude logo amanhã, que eu tenho que aproveitar que você só tá aqui mesmo na segunda.
1: Eu vou de 1-0 Juventude.
0: Rapaz, você tá...
1: Eu vou na zebrinha aí, hein?
0: Você quer só os adversários, vai fácil pro Palmeiras.
1: Vou na zebrinha aí. Ó, Marquinhos, não tinha pensado nisso não, mas é verdade mesmo, se tirar o Atlético Mineiro já fica mais fácil pela frente.
0: Ô Zambor, você tá vendo a estratégia do professor Adilson, né? Já quer eliminar o Galo, quer eliminar o
1: o Flamengo já não está mais,
0: já né? Caiu, né?
1: Já caiu, seu São Paulo, já
0: pois
1: caiu.
0: Pois é, é aquilo que a gente falava, né? Time, olha o Flamengo caiu pro Vitória, cara.
1: Vitória.
0: São Paulo caiu pro Juventude.
1: Copa do Brasil é então, outra coisa.
0: É outro naipe, então tudo isso tem, né? Então tá aí, e seguindo aqui, né? A gente vai ter o Palmeiras, só que vai ser na quarta, né? O Palmeiras não é amanhã, o Palmeiras é quarta, né? A gente teve o Cruzeiro ontem também, o Cruzeiro 0-0 com a Chapecoense. Cara, esse jogo me surpreendeu, a Chapecoense empatar com o Cruzeiro, que eu achei que a Chapecoense ia tomar um ataque lá em Chapecó, tá? Mas manteve o 0-0, mas o jogo de volta é no Mineirão, amigo, é mando do Cruzeiro aí... pra achar que vai ser difícil, professor.
1: Aí que eu tô. Eu imaginei, me desculpa, né? Não acompanhei, na verdade, esse jogo. Eu imaginei que tinha sido ao contrário. Primeiro jogo no Mineirão.
0: Não.
1: E o segundo. Não, então, retiro meu placar, Marquinhos. Retiro meu placar. Atlético Mineiro passa.
0: Não. Eu tô falando. O jogo do Atlético foi o primeiro jogo, foi na Arena MRV. Esse eu tô falando é Chapecoense e Cruzeiro, 0-0. Em Chapecó, primeiro, segundo no Mineirão.
1: Chapecoense e Cruzeiro.
0: Ficou no 0-0.
1: Ah, perfeito, Marquinhos. Realmente, mas aí o Cruzeiro.
0: O Mineirão leva vantagem. Acho que o 0. Apesar que o torcedor do Cruzeiro ficou contrariado, tá? Com esse empate diante da Chape. Pô, a Chape tá na zona de rebaixamento. Mas aquilo, professor, disso, a Copa do Brasil é diferente. Cada competição é diferente. Tem aquela questão que a gente falou do bicho aí que os dirigentes pagam. Então é normal a Chape jogar fechada, apesar que jogou em casa, né? Contra o Cruzeiro. E o Cruzeiro acabou empatando no 0-0. O torcedor do Cruzeiro, ele fica muito assustado, porque você lembra do Souza na Copa do Brasil?
1: Lembro,
0: exatamente. Todo torcedor do Cruzeiro, quando se trata de Copa do Brasil, acompanhou um podcast do Cruzeiro da FEDA, setorista do Cruzeiro, e eles falavam justamente isso, né? A respeito do drama do Cruzeiro ter sido eliminado pelo Souza, da Paraíba, enfim, aquilo ainda reflete na cabeça do torcedor. Aí você certo. Vai jogar com a Chapecoense, na zona de rebaixamento do Campeonato Brasileiro, enfim, mas são competições aí, anos distintos, o Cruzeiro lá tinha um time, hoje tem outro time, tem outro treinador, nova mentalidade, eu não vejo dessa forma, o professor Adilson, mas não deixa de ter o fantasma da eliminação pro Souza.
1: Sem dúvida, Marquinhos Vale, é o mesmo sistema do Remo, como acabamos de dizer do Santos, está lá em últimos lugares, né? No Campeonato Brasileiro, mas se passar de fase, é dinheiro em caixa, de repente tá com o salário atrasado aí, os caras vão dar vida pra passar de fase da Copa do Brasil.
0: Eu só sei falar uma coisa, que quem tá sorrindo é o torcedor palmeirense, porque o Palmeiras, né, bem no Brasileirão na liderança, no Neo Parque, aí portanto o Verdão 3-0, um amasso pra cima do Fortaleza, e o jogo vai ser na capital do estado, né, em Cuiabá. Ô Serrinha, vai organizar a lotação aí no busão aí, ou o carro pra ir, organiza pra galera palmeirense tá lá, não sei nem se acha ingresso, né, porque com certeza esses ingressos já devem ter voado.
1: Pra você ver a situação, né, do próprio Fortaleza, né, vender um jogo como esse, deixar de jogar na sua casa.
0: Pra ver até que o mando vale, até que a grana é alta.
1: Exatamente, então com certeza o caixa aí, né, com certeza foi muito bom pro Fortaleza e ele sabe que vai ser difícil, né? Nada é impossível, né? Mas o Palmeiras vai fazer de tudo para pelo menos um empate, né? Que já traz uma

0: classificação para a próxima fase.
1: Ah não, professor, os 3 gols de vantagem aqui, pode, Fortaleza pode dar bye-bye para a Copa do Brasil.
0: É, eu acredito que o Palmeiras já pode foi. Jogar aí com um time misto, né, vamos dizer assim, né?
1: É, o Palmeiras tem até o luxo de poupar, porque o time, o segundo time do Palmeiras é muito bom.
0: Tem, exatamente.
1: Não sei se o Abel vai fazer isso, tá?
0: Não jogou Gustavo Gomes ainda, né? Ele realmente deixou alguns jogadores, como o Flaco Lopes entrou no segundo tempo e fez o gol, o Tigrinho também entrou bem, então vai deixar para poupar esses jogadores.
1: Muito bem, já o Luiz Castro, que tá numa berlinda danada, o professor Edilson, foi lá no Maranhão e conseguiu um empatezinho com o Mirassol, o Grêmio Mirassol 1-1, né? O segundo jogo agora na Arena do Grêmio, bom resultado pro Grêmio, pela situação que o Grêmio vive, né?
0: Sim.
1: O Luiz Castro, por exemplo, precisa uma eliminação aqui do Mirassol, tá custando ele como treinador, porque a galera lá do Sul já tá fazendo campanha pro Renato. Tá, por conta da campanha mais péssima do Grêmio no Campeonato Brasileiro, né? Zona de rebaixamento. Então a situação lá no Sul é essa. Empatou com o Mirassol, ganha fôlego pra esse jogo de volta. O Grêmio conta agora com a sua torcida desse jogo em casa.
0: Tem obrigação, né, Marquinhos Vale? Tem obrigação. É equipe de camisa, um peso muito grande. O Grêmio não pode ficar nessa situação, tanto no Brasileiro quanto na Copa do Brasil. É uma oportunidade excelente para esse treinador português realmente mostrar que o Grêmio tem condição de melhorar ainda mais também no Campeonato Brasileiro, e o Mirassol que se cuide, né? Agora com esse empate dificulta, né, a sua sequência na Copa do Brasil. Pra mim, Grêmio passa.
1: Muito bem, tá aí, professor Adilson, crava um placar pra esse jogo?
0: 1-0, magrinho, mas Grêmio passa.
1: Eu vou pro intervalo comercial que preciso ir, na volta a gente fala da vitória colorada aí do Internacional 2-0 no Corinthians, jogo de volta da Neoquímica Arena. É, meu amigo, mas esse jogo, apesar de 2-0 contra o Corinthians, na Neoquímica Arena, o Corinthians, não duvido do Corinthians em Copa do Brasil, viu?
0: É um resultado preocupante, Marquinhos. O 3-0 você fica mais tranquilo.
1: Tranquilo.
0: Mas o 2-0, a equipe que faz um gol vem pra cima com a sua torcida que
1: até,
0: tem.
1: Até, professora, desculpe te interromper.
0: É chato.
1: Até porque o Corinthians tem uma história de eliminar o Inter, ainda mais na Copa do Brasil. Todo mundo se lembra do passado aí, como
0: lembramos.
1: É que foi. Pois é, o Corinthians ele tem um histórico na Copa do Brasil. Mas eu vou pro intervalo comercial e daqui a pouquinho a gente volta. E aí eu vou trazer todos os placares do jogo da Copa do Brasil e perguntando pro professor Edilson os palpites dele. Já deu de alguns aqui, mas tem alguns que a gente ainda não deu aqui. Então vamos pro nosso break, na sequência a gente volta.
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5: 11:23.
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3: Muito bem, estamos de volta com o nosso Esporte Total, 11 horas 25 minutos. Já passamos os resultados da Copa do Brasil. Vasco e Fluminense 0-0 no primeiro jogo. O professor Edilson, jogo de volta no Maracanã na quarta-feira, 21h30. Palpite para esse duelo.
4: Vou de 1-0 Fluminense, gol do Hulk, Marquinhos.
3: 1-0 Fluminense, vou arriscar 1-1. Vai riscar 1-1, Vascão vai passar nos pênaltis. Vou com o Japão aí, com a galera vascaína, viu, Japão? Pode confiar aí, viu, Renato? Vamos passar nos pênaltis. Léo Jardim vai pegar 2, viu?
4: Se for pros pênaltis, Léo Jardim é um goleiro espetacular pra pegar pênaltis. Concordo com você.
3: Corinthians Internacional, Neoquímica Arena, Corinthians 2-0, Internacional 2-0 no Corinthians, pra alegria dos colorados. Seu Germano tá feliz, Piquet também. O Fernando Mudão, onde nem se fala, hein? Tava louco lá no grupo, hein? Né? Tava loucão lá. E aí, professor Adilson, você arrisca o placar? Corinthians reveste, não reveste?
4: Ô Marquinhos Vale, pela torcida do Corinthians, eu vou de 2-1. O Corinthians vai estar ganhando de 2-0, já pensando nos pênaltis. E aos 45 do segundo tempo, o Inter vai lá espetar um gol da classificação e voltar pro Sul classificadinho.
3: Pois vou falar um negócio pra você, esse jogo tá me cheirando pênalti também, viu? O Corinthians vai reverter o placar, vai pros pênaltis.
4: Aí, meu amigo, tchau.
3: E o Inter, tchau nos pênaltis também. Tchau nos pênaltis.
4: Se for pros pênaltis, tchau, obrigado
3: pro Inter. Pode cravar que o Corinthians vai reverter esse placar da Neoquímica e vai pros pênaltis, viu, queridão? Vai dar nos pênaltis lá e aí o Hugo Souza se consagra e Corinthians avança. Já Grêmio e Mirassol na casa do Grêmio, você falou que dá Grêmio 1-0?
4: 1-0 Grêmio.
3: Rapaz, esse jogo é bem complicado. Mas eu vou no Grêmio também, tá? Eu vou com você. Eu vou 1-0 também nesse duelo. Acho que o Grêmio também avança sobre o Mirassol. Atlético Paranaense na Arena da Baixada hoje. O Vitória joga hoje, nesse jogo, primeiro jogo. Não jogou ainda, vai jogar hoje também. Aqui nós vamos pular, tá? Porque vai jogar hoje, a gente tem que esperar.
4: Vamos aguardar, vamos aguardar o resultado.
3: A gente vai pular aqui. Atlético e Juventude, você falou que dá o quê? Galo?
4: Atlético e Juventude?
3: Juventude, né? Você falou 1-0.
4: Juventude 1-0.
3: 1-0, não.
4: Zebrinha aí.
3: Vai dar Galo, 2-1. Vou de Atlético Mineiro aí. Vou em parceria com o Eugênio aqui. É, Santos e Remo, você falou que dá Remo também, né?
4: 1-0 Remo, exatamente.
3: Rapaz, eu acho que também vai ser pênalti esse jogo. Vai pros pênaltis e o Santos passa. Aí vai dar Santos. Chapecoense e Cruzeiro, aí eu vou no Cruzeiro. Mineirão.
4: Não tem jeito, Marquinhos. Eu vou 2-0 Cruzeiro.
3: Eu vou 3-1 no Cruzeiro.
4: Beleza.
3: E o Palmeiras, eu acho que já tá sacramentado. Acho que o Palmeiras no jogo de volta ali, ainda vou de 2-1 vitória do Palmeiras.
4: É, eu falei que o empatezinho, né, garante já a fase, mas eu acho que o Palmeiras, da mesma forma aqui na Arena Pantanal, diante do seu torcedor, vai vencer mais uma vez 2-0.
3: Agora, de tudo que você viu nessa rodada, professor Adilson, o melhor futebol apresentado é o do Palmeiras, tá? O melhor resultado do Palmeiras. É, o Palmeiras é o grande favorito aí na Copa do Brasil ou você acha que não?
4: Olha, Marquinhos, tá... tudo indica que sim, né? A gente sabe que cada jogo é uma história, ainda mais trata-se de clássico, quando pega, por exemplo, a mesmo que seja com o Atlético Mineiro, mesmo que seja Palmeiras e Corinthians, né? Então a gente, né, é claro que fica um pé atrás e dá uma secada nesse time que sempre complicam pra gente, essa é a verdade, né, Marquinhos? Mas o Palmeiras, que tem o melhor plantel dessa Copa do Brasil até agora, é o franco favorito, na minha opinião.
3: É, eu também, pelo que eu vi, né, nesses primeiros jogos aí, né, e a forma como o Palmeiras se impôs jogando dentro de casa, a forma como joga, eu também acho que o Palmeiras é o grande favorito da Copa do Brasil, tá? Eu acho que o Campeonato Brasileiro, o pessoal, apesar que o Palmeiras está distante ali um pouquinho do Flamengo, mas o Flamengo tem um jogo a menos, né? Vai lá, gente, é um ou é dois que o Flamengo tem a menos agora? Tem que dar uma olhada aqui, mas eu acho que é um. É, eu acho que o Campeonato Brasileiro tem muita água ainda pra rolar, muita coisa.
4: Claro,
3: depende muito de jogos da Libertadores. A própria Copa do Brasil, se o Palmeiras avança, como o Corinthians não tá, vamos supor que passa lá, né, deu um Palmeiras e Cruzeiro, vamos supor, um exemplo na
4: própria fase.
3: Já é um jogo que o Abel Ferreira com certeza vai poupar do brasileiro, vai priorizar a Copa do Brasil.
4: Sem dúvida,
3: a Libertadores, né, então já muda o time, apesar que o Palmeiras. Muda. Apesar que o Palmeiras, gente, pelo amor de Deus, tem um excelente time reserva, mas não é a mesma coisa do time
4: não
3: titular.
4: É, Marquinhos, não é.
3: Então,
4: não.
3: Assim, eu vejo dessa forma, tá? Eu acho que o Campeonato Brasileiro, pra você falar hoje, não, o Palmeiras tem uma vantagem, tem uma gordura muito boa, o Palmeiras, tá? Mas não dá pra cravar ainda Palmeiras campeão. campeão do Campeonato Brasileiro. Eu prefiro esperar mais, tá?
4: Concordo com
3: você. Tá jogando o melhor futebol? Tem o melhor futebol? Tá. Tá na liderança. Voltou bem da Copa do Palmeiras. Voltou bem da Copa do Mundo, tá?
4: Sim, sim.
3: Os jogos do Palmeiras, excelente. A forma como o Abel imposte, pra mim, tá mais forte ainda o Palmeiras. Eu tô gostando.
4: Recuperou
3: mais.
4: Recuperou os jogadores que
3: isso,
4: estavam contundidos. Paulinho,
3: isso,
4: né? Agora 100%. O próprio Vitor Roque.
3: Vitor Roque.
4: Feito uma cirurgia, realmente, com a chegada também do meio-campista, né? Realmente fortaleceu ainda mais, Marquinhos.
3: Muito bem, então tá aí. Então eu acredito dessa forma, tá? O Campeonato Brasileiro hoje, você cravar, né? Aí eu acho que tá muito distante. A Copa do Brasil, eu acho que o Palmeiras, se você for olhar pelo futebol apresentado, talvez esteja muito mais próximo. A Libertadores também é muito complicado você cravar a Libertadores antes de finalizar ali, ficar entre os quatro semifinalistas também, que é uma competição complicada, porque tem grandes times também.
4: Tem
3: a Libertadores é muito complicada, assim, de você cravar, que ela oscila muito aí, mas vamos esperar mais um pouquinho o Brasil. Agora a Copa do Brasil, acho que o Palmeiras caminha a passos largos aí, portanto, para conquistar aí, portanto. O Vasco da Gama, né, está muito próximo aí de fechar com o volante Sousa, né, do Racing ali, né? O Vasco da Gama tá muito forte. O Vasco tá numa procura danada de reforços ali, tenta reforçar aí o seu time. O Vasco valorizou o crescimento da defesa ali com o Pedro Emanuel, deu mais uma organizada, né? Pelo menos no jogo contra o Fluminense, o Vasco conseguiu se encaixar melhor ali a defesa e já projeta o duelo, né? Na Copa do Brasil, aí de volta contra o Fluminense amanhã no Maracanã às 21h30. O Vasco, né, por esse começo do Pedro Emanuel, o português, recentemente, deu organizada na defesa. O professor Edilson deu organizada, você viu que o time jogou mais organizado contra o Fluminense, apesar que o Pedro tem terceiro jogo dele só no comando do Vasco. Eu acho que tem muito ainda pra evoluir, né? E o Vasco tá atrás aí de reforço, alguns reforços. Esse Sousa é muito bom, que tá vindo do Haas ali, pode ser um reforço que chega pra melhorar mais ainda esse time do Vasco.
4: Com certeza, Marquinhos, um jogador, né, sul-americano que vem pra somar, jogador de uma equipe de camisa forte também, né? E esse treinador português também, concordo com você, Marquinhos, ele veio...
3: Esses caras português, né? É bom, cara, esses caras
4: são
3: bom,
4: muito,
3: né?
4: Bons, muito impressionante, né, Marquinhos? Então tem que dar tempo pro cara trabalhar, ninguém faz milagre da noite pro dia, então tem que dar tempo pro seu treinador trabalhar, dar credibilidade, dar reforços, né? Aí sim começa a aparecer os resultados.
3: E a própria torcida do Vasco entendeu isso, tá? Porque no começo ali ele já chegou, né? No primeiro jogo perdeu ali, portanto empatou o segundo. A própria torcida do Vasco já entendeu isso, que o cara mudou ali a defesa do Vasco, já começa a melhorar, já começa a mostrar um, digamos assim, um horizonte no time, apesar que o Vasco tá lá na zona de rebaixamento do Campeonato Brasileiro, mas tem muito jogo ainda, o Vasco tem tudo pra sair desde que o time acerte. Eu acho que o Emanuel vai dar muito certo no comando do Vasco. Vamos ouvir o Léo Jardine após opinar sobre o clássico aí, um jogo disputado, segundo ele. Vamos ouvir então Léo Jardine, goleiro do Vasco, aí pro Renato Beraldo, vascaíno.
5: Confronto segue 100% aberto, hoje um jogo muito equilibrado. Que análise você faz dessa primeira partida, dessa primeira metade das oitavas de final?
6: Primeiramente, boa noite. Acho que foi um jogo muito truncado, como a gente já esperava que seria, um jogo muito disputado. A gente veio com uma estratégia de tentar neutralizar o Fluminense e conseguir jogar quando a gente tivesse a bola. Eu acho que grande parte do primeiro tempo, principalmente, a gente conseguiu ter a bola, conseguiu jogar. Mas acho que a gente ainda pode melhorar no nosso último terço, melhorar as nossas finalizações de jogadas. Mas eu acho que a equipe tem mostrado evolução. Como você falou, o jogo está em aberto. Corrigiu o que a gente precisa corrigir. Trabalhar o que vai dar para trabalhar. Para quarta-feira a gente tá aqui de novo e procurar fazer um grande jogo.
5: É claro que vocês vão vir pra tentar ganhar na quarta, mas na semifinal do ano passado foi pros pênaltis e você fez a diferença. Traz boas recordações?
6: Eu acho que o que aconteceu no ano passado já passou. A gente sabe que o adversário é o mesmo, mas é outra partida, outra história. Então acho que o mais importante é a gente estar com a cabeça boa, a gente estar concentrado para fazer um grande jogo e buscar fazer o resultado nos 90 minutos. Mas a gente sabe que se chegar no, nas penalidades, eu vou procurar me preparar bem, estudar bastante para, se precisar, ajudar a equipe.
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3: Muito bem, tá? E o Léo Jardim, você viu que por que eu falei que esse jogo tem muita probabilidade de dar pênalti? Você viu que o próprio Léo Jardim já de olho nas penalidades, professor Adilson.
4: É um grande goleiro, estuda muito, né? Os seus adversários, é um mero

0: pegador de pênalti, mas não pode, né? Que nem ele falou, né, Marquinhos? Ele foi muito bem na sua colocação. O jogo passado já tem que esquecer, tem que focar nesse jogo que é um clássico mais uma vez, né? Será um jogo dificílimo, né? E se chegar aí pros pênaltis, ele vai estar preparado com certeza.
1: Muito bem, vou trazer a informação do reforço do Vasco que eu falei aqui, do Santiago Sousa. Perto de reforçar o Vasco, Santiago Sousa é cortado do jogo do Racing e já se despede dos companheiros rumo ao Vascão da Gama, viu? Pelo menos a informação que pinta de momento. O reforço encaminhado, Santiago Sousa foi cortado de última hora da lista de relacionados do jogo do Racing na noite deste sábado contra o Tigre pelo Campeonato Argentino. A comissão técnica do time argentino tomou essa decisão justamente pela iminente saída, né, do volante de 27 anos. Na sexta-feira, o Racing havia divulgado a lista de jogadores convocado para o jogo deste sábado com a presença de Sousa. No entanto, houve, né, consenso entre as partes para que o atleta não entrasse em campo. O volante é o capitão e titular absoluto no meio-campo da La Academia, como é conhecido ali. Neste sábado, o jogador entrou no gramado do El Cilindro, estádio do Racing, muito antes da partida contra o Tigre, para já se despedir da torcida. Ele foi ovacionado pelos torcedores que gritaram o seu nome, ou seja, então já está acertado. Pode ter certeza que já acertou. É questão de horas aí pro Vasco anunciar, professor Edilson.
0: Com certeza, né? Para os torcedores ser. Pro jogador de ser ovacionado pela sua torcida, né, Marquinhos? É sinal.
1: Mas ele é um bom jogador,
0: que hein? Ele é um bom jogador, muito, como você mesmo disse. E, Marquinhos, o treinador, eu acho que não deve ter gostado muito, não, viu? Porque para cortar o cara de última hora, sim, e poder ajudar o seu time a mais uma vitória, de repente, não foi um acerto tão amigável assim, eu vejo dessa forma.
1: Ô, professor Edilson, com certeza não. O cara tava contando com o cara pro jogo no Campeonato Argentino, o cara tava relacionado.
0: Relacionado.
1: Aí, de repente, o presidente liga e fala assim, ô, treinador, ele não vai pro jogo não, porque eu já negociei.
0: Já negociei, então você imagina.
1: Não, e a Argentina vive um momento, né, cara, da economia muito defasada, perto do futebol brasileiro, sim, né? Então, a proposta chega lá, os caras vão fazer o quê? É, o dinheiro manda, não tem jeito.
0: Perfeitamente, Marquinhos.
1: É, o dinheiro nessa hora fala alto,
0: fala,
1: né?
0: Fala mais alto.
1: Ainda mais a situação que os clubes vivem lá, chegou uma proposta dessa, os caras não vão recusar.
0: Não vai recusar.
1: Vai vender, e é isso que eu acho que aconteceu aí com o time argentino, infelizmente. O torcedor não entende, o treinador não entende, mas o presidente fala, amigo, ó, eu tenho uma folha salarial pra pagar, eu tenho dívidas pra pagar, e o que eu tenho de momento é esse jogador, a proposta é boa, como é que eu vou fazer? Infelizmente não tem o que fazer, né? E eu acho que foi mais ou menos isso o que aconteceu lá com o Santiago Sousa vindo pro Vasco aí, cortado do jogo lá do Racing de última hora. Ele que é o ídolo, digamos assim, do time, um dos melhores jogadores do elenco, né? Eu vou trazer aqui a Fê, a setorista do Cruzeiro, que ela também falou um pouquinho do jogo do Cruzeiro contra a Chapecoense e reclamou do Cruzeiro não ter conseguido o objetivo, que era vencer a Chape, né, na Copa do Brasil, mas é o primeiro jogo. E a Fê não gostou muito, né, desse resultado aí, portanto, porque segundo ela foi um jogo fraco, né, um empate, jogo muito técnico ali, muito. Ela acha que o Cruzeiro poderia ter buscado mais e não conseguiu buscar. Aí, segundo ela, né? Então, eu vou trazer a parte dela, da fala dela, da explicação que ela dá, ela que acompanha o dia a dia, ela que segue o Cruzeiro e busca todas as informações da Raposa. Infelizmente, não deu, né? E o Cruzeiro agora tem um jogo de volta no Mineirão. Mas o resultado, confesso, não agradou a torcida cruzeirense pelo jogo que o Cruzeiro apresentou contra a Chapecoense, que é a lanterna do Campeonato Brasileiro, né? Aí, vamos ouvir a Fê.
2: Fraco de assistir e termina no empate em Chapecó. 0-0. A feira vim fazer o pós-jogo de Chapecoense 0, Cruzeiro 0 pela Copa do Brasil. Bom, pro jogo de hoje a gente teve a volta do Fagner na direita, a gente teve o Vidalba na esquerda ao invés do Rojas, e a gente teve o Kenji ao invés do Felipe Moraes em relação à última partida. Essas foram as principais mudanças. E o Cruzeiro até começou bem. Os minutos iniciais do Cruzeiro foram bons, assim. O Arruí teve duas chances ali, o Cruzeiro estava criando, estava com volume. Inclusive, a gente consegue marcar o nosso gol com o Kenji. Mas, infelizmente, ele foi anulado por impedimento. Que eu achei as imagens um pouco ali complicadas, um pouco duvidosas, na minha percepção até mesmo a linha, mas enfim, o anulado. O Cruzeiro tinha que ter ido atrás e buscado outro gol e não conseguiu. Mas para mim, sendo bem honesta, o jogo praticamente acabou ali aos 22 do segundo tempo, quando o Arthur Jorge tira uma

0: Matheus Pereira. O Matheus Pereira não tá fazendo a partida brilhante, mas ele é um dos oásis ali do Cruzeiro. Ele é um jogador que o Cruzeiro depende muito dele, né? Tanto que nas últimas partidas, sem contar essa, ele tinha 5 gols em 4 partidas. É o artilheiro recente ali do Cruzeiro. É o único que tá fazendo alguma coisa diferente. Então, se a partida já tá ruim e o Matheus Pereira é retirado da partida ali, eu já falei, ih, acho difícil. Ainda mais pela substituição que foi feita, que foi entrado o Bruno Rodrigues no lugar. Que aí o nível técnico ele abaixa muito, consideravelmente. E aí depois, quando eu vi também que tira o Gerson, que é o outro ali que pode conseguir alguma coisa diferente, eu entendi que o Cruzeiro parece que já estava pensando no jogo de volta. Foi uma postura que eu vi do técnico e uma postura que eu vi dos jogadores, assim, um pouco de apatia, um pouco de querer ali deixar o jogo mais tranquilo, voltando muito a bola, sem muita ousadia. Acho que o jogador que entrou bem, pra variar, foi o Felipe Moraes, querendo o jogo ali. Ele ia dar uma assistência linda pro Arruda, infelizmente o Anderson defendeu. Foi uma grande chance do Cruzeiro no segundo tempo. Mas de resto ali, parece que os jogadores estavam querendo controlar. O Romero até deu entrevista no fim do jogo, falando questão de controle de carga, de cansaço e tudo, sequência pesada de jogos. Então, deu pra ver que os jogadores estão, parece que cansados, ou enfim, mas estavam pensando já no segundo jogo. Não sei se é uma estratégia muito inteligente, porque da última vez que a Chapecoense foi pro Mineirão, fez a vida do Cruzeiro bem complicada, né?
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2: Muito bem, professor Edilson. Tá aí a Fê, né? Então tá aí falando um pouquinho a respeito desse jogo, dando aí que o Cruzeiro já tava pensando no segundo jogo. Não sei se é uma boa estratégia não, viu? Esse negócio de pensar em segundo jogo aí, deixar de ganhar o primeiro, enfim. Ela falou também do gol que o Cruzeiro fez do semiautomático, ela disse que não concordou muito pelas imagens. É porque a gente tava tão acostumado com coisa errada, né? No futebol ali, da decisão da arbitragem, do VAR, se tava, se não tava. Porque agora com o semiautomático é o seguinte, traça lá e dá até um centímetro, se é a ponta do pé, o que que é, e aí a gente fica meio que não se conformando, né, professor Edilson?
3: Concordo, Marquinhos Vale, tem que acostumar com a coisa certa, realmente tem que esquecer arbitragem, esquecer reclamações e como você mesmo disse, já tinha que ter tentado matar o jogo sim, por que não, né? É como o Palmeiras fez, fazer 2-3-0 aí para ir mais tranquilo para a próxima etapa, próxima rodada da Copa do Brasil. E agora tudo pode acontecer, claro que o Cruzeiro é favoritíssimo, na minha opinião, mas não pode deixar para depois o que se faz hoje, Marquinhos Vale.
2: Muito bem, eu vou para o nosso último break, intervalo comercial, 11 horas 43 minutos. Na sequência a gente volta com mais Esporte Total aqui na 104,9.
4: Aí, voltamos já.
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5: 11:43.
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2: Muito bem, de volta com o nosso último bloco do nosso Esporte Total. Lembrando que agora, nesse final de semana, a gente tem Liga Azul acontecendo aqui, a etapa da Liga Azul acontecendo aqui na cidade de Água Boa, né? Sexta-feira, sábado, abertura oficial, né? Aí, portanto, já tem jogo no sábado, mas a abertura oficial vai ser no sábado, segundo a informação que... Acho que é porque a delegação chega mais, né, o professor Adilson?
3: Exatamente, vem equipes de fora, né, Marquinhos? Vem equipes de longe mesmo, realmente. O campeonato pode se iniciar, né, com os times mais
2: próximos aqui, né,
3: da região, né? E depois fazer a abertura, tranquilamente.
2: É, algumas equipes, agora pela manhã, eu estava lá no ginásio de esporte, falava com o professor Alexandre, a gente tem equipe de Rondonópolis, equipes bem longe aí, viu?
3: Goiás, né?
2: É, tem equipe de Goiás. Tem várias equipes aí, realmente. Equipes do Goiás aí pra vir jogar, né? Então essas equipes chegam mais no sábado, até porque na sexta o pessoal ainda tem compromissos, né? E aí no sábado essas equipes chegam aí, então por isso a abertura oficial lá no sábado de manhã, mas na sexta já tem jogos aí, e a Liga Azul é um barato, viu? Porque tem bons jogos aí, como se diz, o negócio é bem pegado, ô professor Adilson.
3: Realmente, é um campeonato muito qualificado, né? Existem as classificações aí durante todo o ano, e parabéns pelo professor Alexandre, pelo excelente trabalho prestado ao nosso município Marquinhos Vale, juntamente com a Gabi.
2: Muito bem, galera. Então vamos aí no sábado, lembrando que sábado e domingo a gente vai ter as transmissões. Peraí. Pessoal, perdão, mas espirrar quando vem
3: acontece,
2: não tem jeito,
3: acontece,
2: né?
3: Acontece.
2: E o detalhe é o seguinte, professor Edilson, como eu tava falando, no sábado e no domingo a gente vai ter a transmissão, tá? A gente vai ter a transmissão aí no sábado e no domingão, lá no ginásio de esporte domingo do Zanzaná. Ah, professor Edilson, quando der vai estar por lá com a gente
3: Deus
2: também.
3: Deus quiser, Marquinhos.
2: Tem alguns compromissos no final de semana, né, professor Edilson? Mas a hora que sobrar um tempinho vai estar lá.
3: Opa, se Deus quiser, vamos tentar brilhantar ainda mais a sua narração esportiva, meu garotinho.
2: Muito bem, vai estar lá eu, professor Edilson, Clebson Fernandes, Luiz Otávio Costa Lima e o Dani Show aí revezando com o Igor, enfim, vamos estar fazendo um revezamento legal aí, porque é 2 dias de competição, então é bem puxado aí, portanto, né? Vai lá a gente ressaltar, a gente vai estar naquele revezamento legal. E com certeza esse ano, né? Foi uma das coisas que eu tava falando lá com o Alexandre, é que o ano passado a gente tinha só um narrador, esse ano a gente vai estar em dois, então a gente vai estar trazendo mais jogos, vai estar tendo mais jogo com transmissão, com narração, não só com imagem, como foi o ano passado. E com certeza, bons jogos vão acontecer lá no ginásio de esporte domingo Zandoná, na Casa do Futsal Água Boense. Parabéns à Secretaria de Esporte, tudo sendo preparado lá o ginásio de esporte para esse final de semana aí, a etapa da Liga Azul aqui em Água Boa. E a gente vai estar torcendo pelos times de Água Boa, né? Ano passado a gente foi muito bem na Liga Azul, né?
3: Sempre, Marquinhos, sempre vai, né?
2: Vamos ver se esse ano também a gente consegue aí bons resultados. 11:48, o executivo de futebol do Corinthians, professor Edilson Marcelo Paz, sentou a lenha na arbitragem ontem, depois do 2-0 do Inter na Copa do Brasil. Vamos ouvir aí. E depois você vai ver se
3: porque ganhou, né, Marquinhos?
2: Perdeu, né? O Corinthians perdeu.
3: Ah, foi? Olha, eu peguei hoje aí uma entrevista, o próprio treinador
2: do Inter também reclamou?
3: O Inter também reclamou e falando que pra mim parece que foi o mesmo árbitro que apitou o Palmeiras no meio de semana. O Palmeiras que...
2: No Campeonato Brasileiro?
3: Isso.
2: E o detalhe é o seguinte,
3: né? É brincadeira.
2: Então, se os dois times reclamam, porque a arbitragem foi boa, não,
3: então,
2: viu, professor?
3: Não foi boa, porque então, não foi boa. Brincadeira, né,
2: Marquinhos? É isso. Vamos ouvir então o Marcelo Paz, depois a gente debate mais um pouquinho. Vamos ouvir o que disse o executivo de futebol aí do Corinthians.
11: Um jogo com 49 minutos apenas de bola rolando, isso mostra que não foi bem conduzido. O recomendado mínimo são 60 minutos. Então, 49 minutos de bola rolando, 7 cartões amarelos pro Corinthians. Um pênalti absurdamente não marcado em cima do Bidu, assim, incontestável e causa estranheza, nem o árbitro de campo marcar, nem o VAR chamar. Então, uma arbitragem realmente complicada. É um árbitro que no meio de semana teve uma atuação muito questionada no jogo Vitória e Palmeiras. E isso até tem que ser pensado pela CBF de outra maneira, porque a escala da arbitragem de hoje ela ocorreu lá atrás, 22 de julho, se eu não me engano. E aí o árbitro faz uma atuação ruim no meio da semana e como prêmio vem apitar um jogo decisivo. Então a gente primeiro faz essa fala específica da arbitragem muito ruim de hoje, mas eu quero trazer um outro ponto sobre a arbitragem que a gente vem ouvindo dos jogadores, que é um processo meio que de intimidação dentro de campo, né? De que os jogadores não podem falar, os jogadores não podem se comunicar, o auxiliar técnico pode apontar uma situação, o jogador vai contar o número de faltas que o adversário fez e ele toda hora sendo tolhido.

de poder falar qualquer coisa dentro de campo. Não só dentro como fora de campo, porque hoje as entrevistas também causam, né, punições, causam gancho, né? O Ranieri falou muito bem sobre isso na última partida, contra o Canobi.

0: conduta, o nosso departamento jurídico está estudando, inclusive, uma representação por situações com tons de ameaça. A gente está olhando um lance específico, buscando o áudio do VAR para falar sobre essa questão específica de tom de ameaça contra nossos atletas. E isso é algo que eu quero aqui trazer esse tema para ser discutido, para ser debatido. E volto a dizer, não é especificamente do jogo de hoje. Me parece um comportamento contínuo de intimidação. E também não é só para o Corinthians, é algo que está ultrapassando, né, essa questão. E eu acho que isso tem que ser muito bem olhado e debatido.
1: Muito bem, professor Adilson. Tá aí, você ouviu atentamente o Marcelo Paes, né, o gerente de futebol do Corinthians, e o detalhe é o seguinte, eu sei que o árbitro foi escalado lá atrás, gente, mas a gente teve aquele árbitro já no momento questionável, ali naquele jogo do Palmeiras, ali de muito questionamento à arbitragem. Como é que você me deixa um árbitro que sai questionado no jogo daquele apitar um jogo decisivo desse de Copa do Brasil, um Internacional e Palmeiras? Pra mim já é uma falha aí de quem comanda.
2: Perfeitamente. Arbitragem.
1: Substitui o árbitro, pô. Tira o cara, preserva do jogo como esse, né? Preserva o cara. Agora a CBF pega o cara, joga os caras por leão, lá praticamente no jogo desse. Outra coisa do futebol brasileiro que eu quero deixar bem, já que o Marcelo Paes teve disso. Cara, eu sou contra isso, tá? A CBF, árbitro querer intimidar jogador de futebol. Tudo bem, se o cara xinga lá o árbitro, fala palavrão, alguma coisa, beleza, ele tem que ser punido.
2: Sem dúvida.
1: Tá tudo certo. Cara, mas tu se fala tanto em liberdade de expressão? Por que que você tem que vetar o jogador de dar uma entrevista e criticar a arbitragem? Pô, deixa ele falar, desde que ele não ofenda o árbitro, desde que ele não ofenda a Confederação Brasileira de Futebol, reclamações tem que ser falada, professora Dilson.
2: Desde que haja o respeito.
1: Desde, né, que haja o respeito, aí você quer tolir a liberdade de expressão de não deixar o cara se manifestar contra a arbitragem. Não, pô, pra mim tá errado. O jogador tem o direito de ir lá e dar entrevista e questionar o árbitro. Agora xingar, ofender, falar o que não deve, tudo bem. Se ele falar, tudo bem, vai lá, vai pro STJD, vai ser punido. Agora, isso pra mim é intimidação. Se você falar, não, o jogador não pode falar, o jogador não pode reclamar. Isso pra mim é tolir a liberdade de expressão dos atletas. Eu acho que o atleta tem todo o direito de reclamar, professor Adilson.
2: Ambas as partes, né, Marquinhos? Tem
1: com certeza, ambas as partes.
2: O respeito, ambas as partes, o próprio árbitro da partida, o próprio jogador, tem que ter o respeito um para com o outro, para que a partida transcorra normalmente. Você tá entendendo? Agora, uma coisa é que eu vejo, Marquinhos Vale, não tô aqui próprio defendendo esse árbitro que realmente, na minha opinião, até errou no jogo do Palmeiras, mas os nossos jogadores também, eles não estão muito bem preparados psicologicamente, porque um erro não pode justificar o outro, você tá entendendo? Então é porque o árbitro errou, eu vou meter os cinco dedos embaixo da mão, vou fazer aquele gesto obsceno.
1: Sim, não, também concordo.
2: Logo em seguida vou dar um carrinho.
1: Tem que haver o respeito.
2: Tem que haver o respeito de ambas as partes, Marquinhos, e é isso que vai engrandecer o futebol.
1: Com certeza, o resultado, né, como diz o Marcelo Paes, eu por mim aqui, né? Por mais que ele falou aí que há intimidação, que tá fazendo tipo um dossiê pra levar a CBF, certo, uma reclamação, mas formal, certo. Eu não quero acreditar que há essa intimidação de árbitro com jogadores, apesar que a gente já vem escutando alguns questionamentos, mas sempre quando sai uma derrota, o lado derrotado sempre vai querer trazer algo à tona e vai falar, isso é normal, isso é absolutamente normal, professor Edilson Zago. Mas eu por mim, eu não quero acreditar que há uma certa intimidação de arbitragem por cima de atleta. Eu, pelo menos, o Marcelo Paes tá falando isso aqui, tá trazendo esse debate aí para ser discutido, isso vai ser debatido, claro, essa entrevista dele aí colocada em pauta, tá? E eu não quero acreditar nisso. Mas se estiver havendo isso, a CBF tem que tomar providência o mais rápido possível, que eu acho que é o que eu falo, o atleta ele tem o direito, né, de se manifestar, desde que seja com respeito. Eu não estou aqui falando a favor de atleta que faz gesto obsceno lá, como disse o professor Edilson naquele jogo, um gesto lá de roubar, essas coisas aí. Eu acho que isso aí tem que ser punido, isso aí não é, mas o atleta tem direito de ir lá falar, botar o seu ponto de vista como é normal em qualquer
2: entrevista, botar a mãozinha pra trás, conversar
1: com o árbitro, com respeito,
2: aumentar isso, o seu tom de voz, né?
1: Então isso
2: faz parte. Também concordo plenamente.
1: Você pega o futebol europeu, né? Por exemplo, na Copa do Mundo, você via jogador chegar pro ar, mas a educação dos caras é totalmente diferente, né?
2: Exatamente.
1: É totalmente diferente. Você via a reclamação, como é que os caras reclamavam e tudo. E olha, a gente tá falando de Mbappé, Cristiano Ronaldo, Messi. Nomes, né, meu amigo, de respeito aí, mas os caras conversam, é impressionante ali com a arbitragem, o respeito que eles têm pela arbitragem, professor Andilson.
2: E muito pouco, né, Marquinhos? Eu ia dar esse exemplo, né, da Copa do Mundo, que realmente, quando havia ocasiões de conversar, tinha aquela educação plenamente, né? Mas muito pouco eu vi jogadores conversar com o árbitro e o jogo corria normalmente.
1: Cara, você pega, por exemplo, eu não sei qual foi o jogo ali que teve uma virada.

0: defensivo, o time tava ali no 1-1, levando o Brasil e o time adversário acabou fazendo gol. Não, Portugal, lembrei. O jogo Portugal e Espanha, que a Espanha fez o gol já nos minutos finais ali da prorrogação e eliminou Portugal, né? E você vê a educação dos caras, até o cumprimento com o time, é impressionante, cara. Se fosse um jogo do futebol, nossa, aquele ia virar...
1: Isso é um clássico.
0: Não, um clássico do Brasil.
1: Palmeiras e Corinthians.
0: Aquele ia virar uma zona.
1: Fla-Flu, Inter e Grêmio, você imagina isso?
0: Você imagina isso. Agora você vê, não, o respeito dos caras, como os caras se pronunciam com a arbitragem, é totalmente diferente. Você imagina aquilo do Brasil, o que que seria, meu amigo? Realmente, eu acho que nós temos que aprender muita coisa ainda de futebol.
1: Coisa.
0: Nós temos que... Muita coisa. Professor Edilson, não há tempo para mais nada. Obrigado pela sua participação. Eu sempre digo, é sempre um prazer receber você aqui segunda-feira. Acrescenta, cresce o nosso Esporte Total. A audiência vai lá em cima. Obrigado sempre pela sua participação, meu querido.
1: Grande abraço, Marquinhos. E principalmente a todos os amigos ouvintes, 104.9, que assidualmente, de segunda a sexta, está te acompanhando merecidamente. Grande abraço, meu amigo Carlão lá. Meu amigo, os corintianos aqui, né? Meu cunhado Júlio, nome do meu cunhado Júlio, abraço todos os corintianos, que ainda dá, viu?
0: Dá.
1: O Inter, de repente, pode tropeçar. Uma abençoada semana a todos e até a próxima segunda, Marquinhos.
0: Ô Júlio, fica tranquilo aí, você, o querido Júnior, o Gato Preto, o histórico fala por si, viu, Germano Zandoná? É, meu amigo, Inter e Corinthians, Copa do Brasil, olha, sempre o Corinthians é levado a melhor, vamos ver esse ano, jogo de volta, né? Valeu, professor Edilson, valeu todos aí, obrigado pelo carinho da audiência, tá chegando direto da capital, o Jornal MT no ar. Amanhã, gente, eu não tenho o Esporte Total, amanhã vai estar a nossa programação normal com música, porque eu vou estar viajando, vou estar indo à capital do estado amanhã, mas na quarta-feira eu tô de volta aqui no nosso Esporte Total. Forte abraço a todos e até quarta, se assim o Papai do Céu nos permitir. Valeu, tchau, fui!
2: Valeu, pô. 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
8: Água Boa, Mato Grosso,
9: Brasil. 11:59.
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1: Quinta-feira, 30 de julho de 2026, está começando no seu rádio a edição 4.804 do Jornal Mato Grosso no ar, o maior programa de rádio jornalismo do estado de Mato Grosso.
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1: Eu sou Mariana Ramon e destaco as principais notícias de hoje para você que nos acompanha por uma das dezenas de emissoras de rádio que veiculam o Jornal Mato Grosso no ar. Júri do caso Zampieri é interrompido após dissolução do Conselho de Sentença. Mato Grosso está entre os 3 estados que apresentou queda no número de pessoas desaparecidas no país. Hospital Central atinge capacidade máxima e amplia atendimento de alta complexidade pelo SUS. Fundo de Apoio à Agricultura Familiar encerra inscrições nesta quinta-feira. Vamos conferir também as informações de mercado agrícola e pecuário.

0: agora uma breve reflexão que está no livro de Provérbios, capítulo 17, versículo 17.
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0: Em todo o tempo, ama o amigo e na angústia nasce o irmão.
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0: Caso você queira interagir com nossa equipe, entre em contato conosco pelo e-mail jornalmatogrossonoar@gmail.com. Faremos nosso primeiro intervalo e voltaremos com as notícias.
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1: Meio-dia e 5 minutos.
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2: Meio-dia e 6 minutos.
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4: Abrimos este bloco de notícias com a previsão do tempo para o estado de Mato Grosso.
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4: Segundo a agência Climatempo, Clima e Previsão, o tempo nesta segunda-feira em Mato Grosso vai estar claro, com sol forte e poucas nuvens. A temperatura no estado permanece estável e terá a mínima de 21 e máxima de 40 graus.
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4: Depois de 4 dias de programação voltada ao agronegócio, inovação, negócios e entretenimento, o GAF se despediu de Sorriso com um anúncio da próxima edição. O festival retorna em 2027 com a promessa de novidades e de consolidar o município como um dos principais polos do agro brasileiro. Quem traz os detalhes é o Rômulo Bessa.
5: O maior festival de cultura agro do mundo encerrou neste domingo a primeira edição realizada em Sorriso, reunindo produtores rurais, empresários, especialistas, autoridades e visitantes de diversas regiões do país. Ao longo de 4 dias, o Parque Tecnológico Luiz Girolete recebeu uma programação voltada ao conhecimento, geração de negócios, inovação e integração entre o campo e a cidade. Em entrevista, o vice-prefeito Acácio Ambrosini agradeceu a participação das pessoas.
6: Findamos o fórum, o GAF, né? Network fantástico aqui, passaram mais de 150 palestrantes. Obrigado a você que acreditou, que veio, que conheceu, que trocou network. 2027 tem mais. Obrigado a todos que trabalharam, que se empenharam, aquelas pessoas que vieram de fora, que acreditaram muito sobre isso.
5: A avaliação positiva da organização e da prefeitura resultou no anúncio oficial da continuidade do projeto. O prefeito Ale Fernandes anunciou a data para a nova edição do GAF.
7: Obrigado a todos, é um evento de uma magnitude gigante. Muita informação, conhecimento, tecnologia, relacionamento, conexão. Vem aí o GAF 2027. De 4 a 7 de agosto de 2027. O desafio está aí.
5: Segundo a Datagro, a estreia em Sorriso superou as expectativas, com mais de 20 mil pessoas passando pelo evento durante os primeiros dias, além do envolvimento de centenas de empresas parceiras. O organizador do GAF e representante da Datagro, Luiz Felipe Nastari, comemorou a realização do evento.
8: O GAF foi um sucesso. Graças a Deus a gente conseguiu fincar uma bandeira importante aqui na região. O GAF recebeu mais de 20 mil pessoas nesses 4 dias e mais de 200 palestrantes nesses 5 palcos, mais de 15 atrações culturais trazendo a cultura do agro através da música, da dança e de tudo que a gente fez por aqui. O GAF sem dúvida veio para ficar. E ano que vem já tem data marcada, dos dias 4 a 7 de agosto de 2027, aqui no Parque Tecnológico. Coloquem na agenda aí que vai ser um sucesso.
5: A organização afirma que a próxima edição trará novos painéis, experiências e oportunidades de negócios, ampliando ainda mais o alcance internacional do festival. Com a confirmação da edição de 2027, Sorriso passa a integrar de forma permanente o calendário do GAF, fortalecendo sua posição como vitrine da produção agropecuária, da inovação e das discussões sobre o futuro do agronegócio brasileiro. De Sorriso, Rômulo Bessa para o Jornal Mato Grosso no Ar.
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4: Mato Grosso registrou o terceiro maior crescimento proporcional do eleitorado brasileiro para as eleições de 2026. Os novos dados do Tribunal Superior Eleitoral mostram a expansão do cadastro de eleitores de 7% do número de pessoas aptas a votar em comparação ao último pleito. Mais informações na matéria do Sérgio Pastor.
9: Mato Grosso ficou em terceiro lugar entre os estados que tiveram maior crescimento de eleitorado, tomando como base os anos de 2022, o último ano eleitoral. O estado teve um crescimento de quase 7%, segundo dados divulgados pelo TSE. Mato Grosso ficou atrás de Roraima, que teve alta de 9,63%, e Tocantins, com 8,7%. Em todo o país, as eleições de 2026 terão 158 milhões e 700 mil brasileiros aptos a votar. O número representa um aumento de 1,46%.

0: 1,5% em relação a 2022, quando eram 156 milhões e 400 mil pessoas. O crescimento mais expressivo está entre as regiões norte, com alta de 4,37%. Já o centro-oeste, onde Mato Grosso está inserido, teve o maior avanço proporcional do país, com quase 4%. No estado, o crescimento do eleitorado acompanha uma tendência de expansão populacional e de novos alistamentos eleitorais nos últimos anos. Os dados finais com os números absolutos por estados foram divulgados pelo TSE como parte da preparação para outubro. Nas eleições de 2026, os eleitores vão escolher presidente da República, governadores, senadores, deputados estaduais, federais e, somente no Distrito Federal, deputados distritais. O primeiro turno está marcado para 4 de outubro. O voto é obrigatório para brasileiros alfabetizados entre 18 e 70 anos. Para jovens de 16 e 17 anos, pessoas com mais de 70 anos e pessoas não alfabetizadas, a participação na votação é optativa, ou seja, não são obrigadas a votar. De Brasília, Sérgio Pastor, para o Jornal Mato Grosso no Ar.
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2: Um encontro que reuniu mais de 1000 pessoas marcou o lançamento da pré-candidatura de Nilson Leitão à Câmara Federal. O evento contou com a presença das principais lideranças políticas de Mato Grosso e representantes de diversos setores da economia. O Rômulo Bessa tem os detalhes.
3: O encontro realizado em Sinop marcou o lançamento da pré-candidatura de Nilson Leitão à Câmara dos Deputados. O evento reuniu mais de 1000 pessoas e contou com a presença de produtores rurais, empresários, lideranças comunitárias e representantes de diversos municípios do estado. Segundo os organizadores, a mobilização foi construída a partir do incentivo de diferentes setores ligados ao agronegócio, à indústria e à sociedade civil. Durante o evento, Nilson Leitão falou sobre o reencontro com as pessoas que acompanharam sua trajetória e destacou a importância de uma política voltada ao cuidado com as pessoas e a transformação da sociedade.
4: É emoção, né? Uma coisa linda que foi feita hoje, do estado inteiro tá aqui presente, gente que veio de todas as regiões, poder ouvir um pouco desse sonho, né? Desse projeto de fazer política da forma que eu acredito. Isso não quer dizer que a minha política pode ser melhor ou pior, mas é a que eu acredito, que é realmente a política de resultado, a política de cuidar, de transformar, de promover, que eu acho que isso que é a grande diferença. Então, assim, é uma noite fantástica. Eu acho que tem nem agradecimento, palavras aqui para agradecer, porque foi muito legal, foi uma coisa bem bacana.
3: Além da participação popular, o encontro reuniu algumas das principais lideranças políticas de Mato Grosso. Estiveram no mesmo palco o ex-governador Mauro Mendes, o governador Otaviano Piveta, que é pré-candidato ao governo do estado, o senador Jaime Campos, também apontado como pré-candidato, além de prefeitos, deputados, vereadores e vereadores de diversas regiões. A presença dessas autoridades evidenciou a força política do encontro e o prestígio de Nilson junto a diferentes grupos do estado. Ao comentar a presença das lideranças, Nilson destacou o significado desse apoio para a construção do projeto político que pretende apresentar nas eleições.
4: Reconhecimento, né? Nós tivemos 8 anos na Câmara nos dedicando e muito, tanto que nos meus 8 anos eu passei mais da metade desse tempo de liderando ou bancadas, ou frentes, ou programas, ou projetos. Então é isso que o parlamentar tem que fazer. O parlamentar não pode ser apenas do TikTok, do Instagram, tem que ter resultado, tem 5 leis vigentes. E na prefeitura de Sinop, que é inegável, mesmo para aqueles que podem torcer contra, mas é inegável a transformação que nós fizemos em Sinop.
3: Antes de ingressar na vida pública, Nilson Leitão presidiu o Léo Clube de Sinop, onde desenvolveu projetos sociais voltados à comunidade e à juventude. Ao longo da carreira, foi vereador, prefeito de Sinop por 2 mandatos, deputado estadual, deputado federal, presidiu o Instituto Pensar Agro e também a Frente Parlamentar da Agropecuária. uma das principais bancadas do Congresso Nacional. Na reta final do encontro, o pré-candidato falou sobre o legado que pretende deixar e da responsabilidade de construir resultados que permaneçam para as próximas gerações.
4: Tem tantas vitórias que aconteceu, que aí eu acho que isso que acaba deixando esse legado e a política é conceito, Munhoz. A política não é uma brincadeira de cada 4 anos. O político tem que ter conceito, e o conceito é justamente deixar marcas, deixar legado, deixar trabalho. É trabalho de verdade, não é discurso bonito, nada, é trabalho.
3: A pré-candidatura agora está na fase de articulação política e diálogo com lideranças e eleitores em diferentes regiões de Mato Grosso, dentro das regras estabelecidas pela legislação eleitoral. De Sorriso, Rômulo Bessa para o Jornal Mato Grosso no Ar.
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2: A terceira edição da Pesquisa Nacional de Saúde PNS, realizada pelo IBGE em parceria com o Ministério da Saúde, acontece em todo o Brasil até 30 de novembro de 2026. Em Mato Grosso, as equipes estão presentes em 79 municípios. Confira na reportagem de Sérgio Pastor.
0: Os pesquisadores do IBGE já estão nas ruas para responder à pergunta: como está a saúde dos mato-grossenses? Além das entrevistas da Pesquisa Nacional de Saúde, os participantes também vão passar por avaliações de saúde. As visitas são feitas nas residências de forma regionalizada. Os entrevistadores aplicam um questionário com informações sobre todos os moradores da casa. Um deles é escolhido por sorteio para responder perguntas mais detalhadas. Ao final, são feitas aferições da pressão arterial, do peso e da altura. Até novembro deste ano, as equipes do IBGE estarão em campo para realizar a pesquisa. A expectativa é que sejam visitados 79 municípios, com o objetivo de coletar o máximo de informações possíveis para saber como está a saúde dos mato-grossenses. O coordenador estadual do IBGE, Luciano Macedo, explicou como será feito o trabalho.
5: Como é por amostra, um domicílio só, ele pode representar centenas ou até milhares de domicílios. Então é muito importante que a população receba os entrevistadores do IBGE.
0: A iniciativa faz parte do terceiro levantamento sobre as condições de saúde dos brasileiros. Luciano pontuou que a edição deste ano traz uma novidade. Além da entrevista e das avaliações físicas, haverá coleta de sangue e, pela primeira vez, de urina para maiores de 35 anos.
5: E o questionário é bem amplo e uma novidade também para essa terceira edição é um aperfeiçoamento na logística. Ou seja, a gente está dessa vez fazendo de forma bem estruturada para que a gente tenha uma amostra grande de coleta de sangue e urina e até valores de referência.
0: Os resultados da ação podem auxiliar na criação e no aprimoramento de políticas públicas para o fortalecimento do SUS. De Brasília, Sérgio Pastor, para o Jornal Mato Grosso no Ar.
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2: 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Após o intervalo, voltaremos com a entrevista da semana.
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4: Meio-dia e 21 minutos. 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
12: O Jornal Mato Grosso no Ar volta agora com a previsão do tempo para a capital mato-grossense.
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12: Segundo a agência Climatempo, Clima e Previsão, o tempo nesta segunda-feira em Cuiabá vai ser de dia de sol com algumas nuvens e névoa ao amanhecer, noite com poucas nuvens. A temperatura na capital permanece estável e terá a máxima de 37 graus.
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12: A entrevista da semana desta segunda-feira é com um médico psiquiatra, escritor, palestrante e pré-candidato à presidência da República, Dr. Augusto Cury. Na primeira parte da conversa com Vanderlei Munhoz, ele relembra sua trajetória pessoal e profissional, explica o que o motivou a entrar na disputa pela presidência do Brasil e apresenta suas propostas para a agroindustrialização, a geração de empregos e os investimentos que considera essenciais para o desenvolvimento do país. Acompanhe.
13: Dr. Augusto Cury, que honra recebê-lo, seja muito bem-vindo.
14: Muito prazer falar com você, Vanderlei. É uma honra falando para o Mato Grosso, esse estado que faz toda a diferença no teatro econômico do Brasil. Vamos falar sobre a mente humana, vamos falar sobre a agricultura do planeta mente e também falar sobre o planeta Terra, porque eu também sou do agro, cresci no agro, a vida inteira meu pai foi agricultor e eu também tenho vários projetos agrícolas, por isso eu acho que talvez possa contribuir muito, porque aqueles que estão no Banco Central nunca plantaram uma horta e muitos pré-candidatos nunca plantaram uma horta e querem definir o futuro da agricultura do Brasil.
13: Pois é, doutor, e essa é uma surpresa muito boa, porque eu falo com o senhor do estado do agro e eu nunca me passou pela cabeça que o senhor tivesse investimentos no agro e viesse do agro brasileiro.
14: Então, a nossa infância, Vanderlei, foi uma infância muito difícil. Papai e mamãe, mais 6 filhos, moravam em 8, num quarto só. Nós somos de origem árabe, judia, italiana e espanhola. Tem 4 ascendências. E as dificuldades eram grandes. A mamãe trabalhou na lavoura até seus 15, 16 anos. Meu pai também trabalhou. E depois, meu pai se tornou um colaborador, um funcionário de uma loja de imóveis. Ele montou depois sua loja, cresceu. E no começo da década de 70, ele comprou sua propriedade agrícola. E eu cresci nesse ambiente. E depois que eu me formei para médico, me tornei um escritor, trabalhando, pesquisando e hoje publicado em mais de 90 países. Ao longo da minha trajetória, grande parte dos meus recursos foram aplicados no agro. Por isso nós temos algumas propriedades agrícolas. Temos, por exemplo, um projeto de mogno africano, faz cerca de 20 anos. Eu amo reflorestamento e nós temos um projeto de seringueira também, algumas centenas de hectares, porque a seringueira também ela é ambientalmente correta, socialmente correta e economicamente correta. Temos projeto de grãos, tá? em destaque.

0: que soja. E temos um projeto também de citricultura e cacau no Cerrado, que foi uma feliz pesquisa dos nossos pesquisadores. Não sei nem se foi da Embrapa, porque a Embrapa é um centro que eu tenho muito respeito e quero cada vez mais valorizá-los. Mas agora o cacau, ele dá não apenas debaixo de sombras, mas ele dá a pleno sol e com grande qualidade. Isso pode mudar completamente a equação dos chocolates no mundo, já que o Brasil deixou de ser o maior produtor mundial de cacau, né? Já desde a época da vassourinha, daquele vírus que bloqueava a produção.
1: Bom, olha, doutor, com todo esse teu conhecimento, e já temos pauta para uma outra conversa em breve.
0: Será um grande prazer. O agro brasileiro precisa ser abraçado, valorizado. Eu quero dizer que é um absurdo essa taxa Selic 14,25 mais o spread ou mais um acréscimo de 4% a 5%, dando um custeio de 20%, sendo que a atividade agrícola não dá 5%. Então, como é que pode? O lucro anual não dá 5% do agro, 5%, 6%, 7%, e o custeio está 20%. Não fecha a conta.
1: Não fecha,
0: né? Tem havido de RJs, de falências de empresas do agro, fazendas, imposto no Brasil é uma crueldade com o agro. Por isso eu quero que todos aqueles que me ouvem, sabendo que eu sou um gestor de empresas, e não apenas falar com muita humildade, o psiquiatra mais lido do mundo, publicado em mais de 90 países, não apenas eu cuido do planeta mente, mas também do planeta Terra. Eu estava até conversando longamente com Aldo Rebelo, que vai estar comigo no projeto Brasil, se nós tivermos o privilégio de ser escolhido. O Aldo é uma pessoa muito carinhosa e também ama muito o agro. Eu quero dizer que toda pessoa que está nos ouvindo, ao terminar essa entrevista, se achar que vale a pena apostar num projeto de alguém que quer pacificar o país, que está cansado dessa polarização, que é voltado 100% para projetos e sem ataques pessoais, ao desligar, portanto, a entrevista, faça no seu Instagram imediatamente uma mensagem de apoio ao nosso projeto. Isso pode mudar tudo, porque nós temos muito menos recursos, Vanderlei. Alguns candidatos estão gastando dezenas de milhões de reais só para impulsionar a internet, e nós estamos gastando milhares de reais. É uma diferença brutal, entendeu?
1: É gritante. Doutor, eu tenho esses projetos que eu quero abordar com o senhor, mas eu quero fazer uma introdução aqui, falar um pouquinho dessa sua decisão, que surpreendeu o país. Milhões de livros vendidos no mundo inteiro, psiquiatra mais lido no mundo, suas obras já foram para o teatro. E aí, as suas atividades são inúmeras. O senhor tem cursos, é gestor, é médico. O que é que levou o senhor a colocar à disposição para entrar na política e colocar o seu nome para disputar a presidência da República?
0: O que me levou foi estar inconformado com essa polarização que paralisou completamente o Brasil e fez com que nós não focamos naquilo que importa. Importa no agro ter juros muito mais baixos. Nós precisamos dobrar a produção de alimento nos próximos 10 anos. Nós produzimos cerca de 330 a 350 milhões de toneladas de grãos, alimentamos de 800 a 1 bilhão de pessoas. Nós precisaríamos dobrar, passar para 700 milhões de toneladas nos próximos 10 anos, como eu disse, a juros baixos. A agricultura tem de ser valorizada e temos de vender o país lá fora. Eu mudaria as embaixadas, repaginaria as embaixadas para vender o país não como fazenda do mundo, mas como supermercado do mundo e não como celeiro do mundo. E também vender o Brasil como centro de tecnologia e inovação. Então, nós temos brilhantes embaixadores, brilhantes diplomatas, eles precisariam ser treinados, valorizados, e nós teremos que trazer dinheiro de fora, segurado em dólar, para ter juros de 4% a 6% em dólar. E assim nós poderíamos mudar completamente. Então, no agro, nós temos que passar por essa revolução, os neurodivergentes precisam ser abraçados. Você tem ideia de quantos neurodivergentes ou atípicos tem no Brasil, Vanderlei?
1: Ah, é muito, é assustador, né?
0: 32 milhões, Vanderlei. E ninguém fala sobre isso. Os pré-candidatos nem sonham sobre isso, entendeu? E é muito grave. Só de TA, o transtorno de espectro autista, tem 2,4 milhões. Dislexos, mais 10 milhões. Hiperativo, mais 15 milhões. Bom, temos que abraçá-los, apoiá-los. Nós temos que abraçar as mulheres. As mulheres, elas não podem se calar. E infelizmente, elas não são valorizadas na estatura que merece. A cada 5 horas, uma mulher é morta pelos seus parceiros ou maridos ou familiares, e elas pagam 4% a mais de juros do que os homens, embora não sejam melhores pagadoras. Então as mulheres precisam ser abraçadas e apoiadas. E nós temos que também preparar o Brasil para ser uma nação mais empreendedora ou uma das mais empreendedoras do planeta. Porque vem a inteligência artificial e a robótica, em 4 ou 5 anos, talvez não sobra pedra sobre pedra. Em 10 anos, certamente muda todo mundo.

0: Talvez quem esteja me entrevistando não seja você, seja um robô com inteligência artificial.
1: O que, entendeu? É muito provável, né?
0: E o que vai, quem vai operar os pacientes serão médicos, serão robôs que operam 10 vezes melhor que o médico. Quem fala nas peças jurídicas não serão os advogados, já não são, entendeu? Uhum. Mas vai haver uma mudança muito grande, vai haver uma mudança inclusive nos trabalhadores do agro, vai haver uma mudança nos trabalhadores das empresas. E qual que é meu plano? E reitero, nenhum pré-candidato fala sobre isso, e é por isso que eu me coloquei como pré-candidato. Precisamos financiar 10 milhões de microempresas nos próximos 8 a 10 anos. Eu dividi o BNDES em dois. No primeiro dia, banco da grande empresa, banco da microempresa, em cada favela, em cada escola pública, em cada igreja, teria que ter uma agência do Banco Empreendedor e uma escola do Banco Empreendedor. 10 milhões de microempresas muda o país e prepara o país para grandes tsunamis que ocorrerão nos próximos anos.
1: Perfeito, perfeito. Estou conversando hoje com o médico psiquiatra, escritor, palestrante, pesquisador, professor e pré-candidato à presidência da República, doutor Augusto Cury. Eu quero inclusive abordar isso um pouco mais com o senhor, mas para a gente fechar a questão do agro lá atrás, quando o senhor falou sobre os juros absurdos que o produtor brasileiro paga, e eu converso muito com os produtores aqui, a gente questiona tudo isso, e aí ele fala assim: cara, se o governo não atrapalhar, já tá bom, porque a imagem que o produtor tem, doutor Augusto Cury, é que o governo atrapalha, ele não ajuda, como ele atrapalha.
0: É verdade.
1: Né? E aí, falando especificamente do produtor, em especial o Centro-Oeste brasileiro e o estado de Mato Grosso, quando a gente fala hoje muito na verticalização da produção, quando o senhor fala ao invés de ser um celeiro, mas ser um armazém do mundo, seria investir na agroindustrialização? O senhor entende isso como um caminho também?
0: Eu entendo como um caminho vital. Como projeto de governo, tem de haver pelo menos 10 mil agroindústrias, pequenas e grandes. Inclusive, o Mato Grosso tem de ser um centro de proteína animal. Ao invés de vender soja in natura, vender commodities, por que não vender a proteína animal? Por que não vender aves? Por que não investir na suinocultura? Nós precisamos revolucionar. E, na minha opinião, deveria ter pelo menos 100 usinas de etanol de milho, porque sobra o DDGS, que é um proteinado com quase 30% de proteína, e aí nós poderíamos ter cluster de produção de proteína animal no Brasil todo. E, além disso, nós teríamos que aumentar o biodiesel na mistura do diesel, aumentar muito para regular, inclusive, o preço dos grãos, para que nós possamos proteger a nossa agricultura, porque não é possível, inclusive, aumentar até o limite permitido o uso de etanol dentro da mistura com a gasolina. Se precisar aumentar mais 5, mais 10%, isso muda tudo. Então, se nós tivermos, e eu estou claro, você nota que eu estou por dentro do que está ocorrendo, entendeu?
1: Sim.
0: Boa parte das usinas de etanol de milho produzem um milhão de toneladas por ano. Nós deveríamos ter pelo menos 100 usinas esmagando 1 milhão, 1 milhão e meio, e nós teremos que dobrar nossa produção de milho. Hoje, em 135 milhões de toneladas, 140 milhões, varia muito, né? Nós teríamos que passar para 270, 280 milhões de toneladas, porque a China produz o dobro de milho que o Brasil e os Estados Unidos o triplo de milho que o Brasil. E teríamos, portanto, que investir na produção com baixos juros e na verticalização. A agroindústria é vital. Não podemos ser refém de vender apenas commodities. Nós temos que revolucionar a agricultura do Brasil. E eu, na minha opinião, passaríamos de 350 a 700 milhões de toneladas toda a produção de grãos do Brasil, alimentaríamos 2 bilhões de pessoas, pelo menos, e sentaríamos de igual para igual com a China e com a Índia e com os Estados Unidos, com os três grandes, entendeu? De igual para igual, para que possamos também visar as necessidades e o desenvolvimento do Brasil e a qualidade de vida do seu povo. Se não fizermos isso, sim, nós somos o celeiro do mundo. Somos, mas só de grãos, os Estados Unidos, só de milho, produz mais milho do que o Brasil. Produz 380 toneladas de milho, enquanto o Brasil produz 350. Então, nós temos que entender que o Brasil tem muito para crescer. E eu estava conversando com um brigadeiro Ribeiro, que é um professor do ITA, uma mente brilhante, e ele estava dizendo: Cury, eu sei que você valoriza muito as Forças Armadas, e valorizo mesmo, porque as Forças Armadas são alicerces da democracia, mas ela deve estar lá como alicerce, segurando a democracia. Ele diz que as Forças Armadas têm estudos que o Brasil poderia ter 400 milhões de pessoas na classe média, e poderia mesmo, se o Brasil não tivesse essa guerra de ecos, essa guerra de famílias, esse poder pelo poder. Essa

0: sabe, Vanderlei, eu ficaria no governo, eu não quero fazer carreira política, eu quero ser um presidente que coloca o Brasil no prumo, chama os melhores economistas, os melhores gestores, os melhores políticos sem histórico de corrupção para governar a nação. Por exemplo, eu chamaria o Aldo Rebelo, chamaria o Ratinho Júnior, chamaria muito provavelmente o Leite, chamaria o Caiado, chamaria, por exemplo, o Zé Múcio das Forças Armadas, eu chamaria muitas pessoas do mais alto nível para compor, para fazer um projeto de governo, um projeto de Estado, um projeto médio e longo prazo. Não é um projeto de Augusto Cury, porque eu tenho mais do que muitos políticos jamais sonharam em ter. Eu não deveria colocar meu currículo, minha biografia, num ambiente tão tóxico como a política. Mas estou colocando, Vanderlei, porque eu amo esse país, estudo esse país. Você nota que eu estou falando de números que os presidenciáveis não falam, entendeu? Porque eles não estudam o país, não estudam agricultura. Chamaria, por exemplo, também o Paulo Scaff, que é o presidente da Fiesp, presidente das indústrias do estado de São Paulo, provavelmente como ministro da indústria. Tem que ser gente boa, ou chamaria outra pessoa da Ciesp, não importa. Nós temos que compor uma pleide de líderes, conjunto de líderes para governar essa nação de maneira concreta. Não deveríamos estar polarizados, radicalizados e, consequentemente, paralisados.
1: Mentes brilhantes para isso a gente tem, né? Estou conversando hoje com o médico psiquiatra, escritor, palestrante, pesquisador, professor e pré-candidato à presidência da República, doutor Augusto Cury. E nós vamos fazer um breve intervalo e volto com mais um pouco de conversa, a segunda parte dessa entrevista.
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4: Meio-dia e 40 minutos.
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4: Estamos de volta com o Jornal Mato Grosso no ar para a segunda parte da entrevista com o médico psiquiatra, escritor, palestrante e pré-candidato à presidência da República, doutor Augusto Cury. Neste trecho da conversa com Vanderlei Munhoz, ele analisa o crescimento da dívida pública, defende mudanças nos programas sociais, comenta os impactos dos juros na economia e apresenta suas propostas para as áreas de educação, segurança e saúde. Augusto Cury também fala sobre a polarização política e afirma que pretende conduzir o país com foco na pacificação e no cuidado com a população brasileira. Confira.
5: Doutor Augusto, um dos maiores problemas que nós estamos vivendo atualmente é o crescimento da dívida pública. E muitos economistas falam que o país pode entrar em uma enorme crise nos próximos anos por conta dos gastos excessivos. Aí o senhor falou ainda há pouco em transformar o Brasil em uma grande nação empreendedora. Como é que o senhor vê o cenário econômico atual e de que maneira o senhor pretende enfrentá-lo e fazer com que ele se torne essa nação empreendedora?
6: Bom, o cenário econômico atual aparentemente é bom, mas não é bom. Por exemplo, está faltando colaboradores em todo o Brasil. Não se acha mão de obra. O Bolsa Família é um programa importante. A dor humana tem que ser aliviada, mas ele tem que ser ajustado. Quem tem o Bolsa Família poderia assinar a carteira sem perder o benefício, pelo menos por um certo tempo, para eles se adaptarem, ou fazer uma MEI, uma microempresa individual, e não perder o Bolsa Família, pelo menos por um certo tempo, para que até que ele se adapte. Aí nós teríamos mais de 10 ou 15 milhões de pessoas disponível para poder trabalhar. Mas hoje eles estão contados como se fossem ocupados. E na verdade, eles não estão ocupados. Então, os programas sociais, eles são importantes, mas eles precisam ser ajustados, até porque todo ser humano tem direito de melhorar sua renda e ter melhor qualidade de vida, ter seu carro, ter sua casa, poder fazer seu churrasco no final de semana, poder viajar de vez em quando. Todo ser humano tem esses direitos. Então, eu valorizaria o Bolsa Família, ajustaria o Bolsa Família e disponibilizaria, certamente, premiaria até quem assinasse carteira ou tivesse uma MEI. Assim, milhões de pessoas poderiam estar disponíveis e teriam alegria de ter uma segunda renda. O governo teria que ser mais responsável fiscalmente, gastar muito menos, ter muito mais eficiência. Os juros do Banco Central, como eu disse, são juros completamente insanos, cruéis. É inadmissível também, por exemplo, alguém que tem o crédito consignado, que é o crédito garantido, descontado em folha. Como é que pode, Vanderlei e amigos de Cuiabá e todo o Centro-Oeste, como é que pode? Uma pessoa, ele vai fazer um crédito consignado, vai pagar 3% a 4% ao mês, sendo que é um crédito garantido. Isso é um crime. Em qualquer país do mundo seria crime, seria um crime financeiro. Nos juros lá nos Estados Unidos, que também é irresponsável fiscalmente, os Estados Unidos gastam muito mais do que arrecada aqui no Brasil, os juros é 4% a 5%. Na Europa, uma boa parte dos países são irresponsáveis fiscalmente, gastam mais do que arrecada, estão aumentando a sua dívida. A dívida da França está em mais de 112% do PIB, nos Estados Unidos está em 120%, está aumentando para 125% do PIB. Então, sim, o Brasil tem que ser responsável fiscalmente, mas não é possível na Europa ter juros de 3% a 4% ao ano, 5%. E o Brasil, o crédito de custeio da lavoura a 20%, o crédito consignado a 40% ao ano, 3% a 4% ao mês, juros sobre juros, dá quase 40%, 50%. É inacreditável. É um país que não ama os brasileiros. Parece que é um país viciado em renda, viciado em rentismo, não viciado em produção.
5: Explorar o seu povo, né? Aí quando o senhor fala também nas suas propostas, nas suas ideias, de um alto investimento no ensino

0: integral e técnico. Isso também, com certeza, iria contribuir para despertar esse lado empreendedor, né, doutor?
1: Sem dúvida alguma. Pense comigo, nenhum país se desenvolveu de maneira consistente sem uma escola de ensino integral. Escola de ensino integral é importante. Claro que os professores têm que ser treinados, equipados, valorizados, inclusive com melhores salários, inclusive também tem que resgatar a autoridade do professor, essa geração mimimi que você não pode falar nada, entendeu? E desaba, porque lá na vida, quando os pais superprotegem, lá fora, o que vai acontecer é que o mundo não perdoa, a sociedade não perdoa, você sabe disso, né? Vai ter críticas, vai ter rejeições, vai ter um subemprego ou até um neném. Tem quase 8 milhões de jovens que nem trabalham e nem estudam no país. Isso é um absurdo, isso é inadmissível. Então nós temos que ter uma escola em tempo integral, uma escola onde o professor é valorizado, equipado, inclusive ganha melhores salários, o professor resgata sua autoridade, muda-se o currículo seriamente, tem que ter gestão financeira, aula de empreendedorismo e de oratória, porque 75% dos jovens têm medo de falar em público ou glossofobia. Tem de mudar o ensino médio, só 21% faz ensino técnico. Nós temos técnico de informática, técnico em gestão financeira, técnico em enfermagem, técnico em robótica, técnico em inteligência artificial, técnico em drone, técnico de empreendedorismo. No mínimo tem que sair como empreendedor, tem de estimular os sonhos dos jovens, mas é um ensino médio estéril. Eles se desanimam, fazem 3 anos, eu sou o quê? Não é nada. Como é que pode isso num país pobre como nós, ou pelo menos um país emergente, que não tem recurso financeiro e tem um ensino estéril, médio? Claro, os professores não serão despedidos nessa nova educação, eles serão treinados, equipados e até terão mais saúde mental, porque 80% estão estressados. Eles, não é possível, eles são cozinheiros do conhecimento que preparam o alimento para uma plateia que não tem apetite.
0: Perfeito. Doutor Augusto Cury é o nosso entrevistado de hoje, médico, escritor e pré-candidato à presidência da República. Doutor Augusto, o senhor citou em rápidas palavras o momento que a gente vive e assustador com relação à violência contra as mulheres. Além da violência contra as mulheres, que é um problema seríssimo que nós estamos enfrentando no Brasil, a gente tem uma outra questão de segurança, que são a questão das facções criminosas, né? O crime organizado aí. Como é que o senhor ver tudo isso e quais são as suas propostas?
1: As minhas propostas são claras. Eu tive o privilégio de, em várias oportunidades, treinar em gestão da emoção a Polícia Federal. A Polícia Federal brasileira é uma das melhores polícias federais do mundo. Aliás, eu sou membro da International Policy Association, que reúne mais de 500 mil policiais federais do mundo, é Interpol, Europol, FBI, Polícia Federal brasileira e assim por diante. Por quê? Pelos relevantes serviços prestados. Pior do que o crime organizado é o Estado desorganizado. Tem que haver a união e treinamento e inovação da Polícia Federal com a Polícia Militar, com a Polícia Civil e com a nova polícia, que seria a Polícia Municipal, que eu chamarei de foco. 5% da força municipal seria transferida dos que já existem para uma força foco, força de combate. Assim nós teremos 4 polícias completamente integradas, equipadas, valorizadas, treinadas, inclusive com melhores salários. Professores e policiais têm de ter melhores salários, porque representa a saúde e segurança. Isso é muito importante e é caro para mim. E assim, se integrarmos as polícias, valorizarmos, treinarmos, equiparmos, o Estado ele se torna organizado, porque do ponto de vista médico, e a medicina precisa ser abraçada, eu desenvolveria uma telemedicina no Brasil junto com uma equipe, uma melhor telemedicina do mundo, para em meia hora atender cada criança que tem diarreia em qualquer lugar do mundo, em qualquer fazenda, em qualquer espaço, e também qualquer idoso com uma infecção pulmonar, em meia hora, já pensou, tem um atendimento e envia-se a receita pelo WhatsApp, já pensou que nós desafogaríamos o SUS. Mas então, professores e policiais muito valorizados, a medicina supervalorizada. Se nós tivermos um Estado organizado, onde a educação é trabalhada, equipada e com inovação, as 4 polícias também integradas, valorizadas e equipadas, e também com uma saúde, um povo satisfeito, porque sabe que não demora mais dezenas de dias para fazer uma consulta eletiva, vai ter uma consulta em meia hora, nós vamos ter um povo muito mais saudável. E quando o corpo é saudável, do ponto de vista biológico, vírus e bactérias, eles são muito mais facilmente combatidos. Então, como nós vamos gerar qualidade de vida? Integrando todas as polícias, valorizando uma medicina de ponto, de qualidade, rápida e urgente,

0: e também uma educação que forma pensadores, pessoas que amam esse país, amam a sociedade brasileira, muito mais do que um partido, muito mais do que uma ideologia.
1: Estou conversando hoje com o médico psiquiatra, escritor, palestrante, pesquisador, professor e pré-candidato à presidência da República, doutor Augusto Cury. Bom, então, é aquilo que o senhor costuma dizer aí nas suas conversas, o que importa são as pessoas.

0: notícia, falando, olha, encontramos um coração. Você não vai perguntar se o coração era de um militante da esquerda ou da direita, concorda? Você vai, de maneira muito feliz, receber aquela cirurgia onde vai transplantar o coração. Mais de 90% dos problemas é centrado nas pessoas, naquilo que importa. E para resolver a dor das pessoas, reitero, 32 milhões de neurodivergentes, uma educação em tempo integral, juros muito mais baixos para a agricultura, dobrar a produção de alimentos, verticalizar a produção de alimentos, para que tenhamos agroindústria em todos os estados, inclusive muitas agroindústrias em todo o Centro-Oeste. Também proteger a mulher, que a cada 5 horas é vítima de feminicídio. Temos também a capacidade para financiar 10 milhões de microempresas nos próximos 8 a 10 anos. Isso é foco na dor das pessoas e centrado na solução desta dor. Por isso, Vanderlei, eu quero dizer de maneira muito livre, vocês podem seguir qualquer líder que quiserem, não tem problema. Sei que alguém que valoriza a agressividade, não sou eu, que é polêmico, que diminui, que briga, que valoriza o ego, não sou eu. Mas se vocês acham que alguém como eu, que não depende do poder, que é gestor de empresas, que está aqui doando-se para o Brasil com projetos e sem ataques pessoais. Então, por favor, ao terminar essa entrevista, faça um vídeo de apoio, exatamente no teu Instagram e nos marque, talvez vamos te marcar também. Precisamos de vocês. Se vocês acharem que vale a pena, nos sigam. Se acharem que não, a liberdade de expressão, a liberdade para escolher quem você quiser, é tua e soberana. Você vota em destaque em você, você não vota numa pessoa. E um presidente, Vanderlei, para mim não é um maior líder da nação. Ele é apenas um empregado da sociedade, contratado pelo voto, com prazo determinado para ser despedido.
1: Estou conversando hoje com o médico, psiquiatra, escritor, palestrante, pesquisador, professor e pré-candidato à presidência da República, doutor Augusto Cury. O senhor fala e a gente vê claramente a sua intenção de pacificar este país e de dedicar aí parte de sua vida a transformar esse país. E aí eu pergunto, por que o Avante? Como que foi essa decisão?
0: Eu procurei muitos partidos, tá? Muitos partidos. Grande maioria dos políticos do país, os grandes políticos, me receberam muito bem, mas já estavam formadas as parcerias, entendeu? O Avante, em nome do Estiver, me deu carta branca para que eu possa pacificar o país e fazer um projeto de Estado regado a projetos e sem ataques pessoais.
1: Doutor Augusto Cury, eu agradeço imensamente o senhor tirar um tempo na sua agenda para vir bater esse papo conosco. Eu desejo muita sabedoria, muita serenidade neste percurso. E espero que a gente tenha em breve outras oportunidades de estar falando aos nossos ouvintes. E quero deixá-lo muito à vontade, inclusive, para colocar alguma situação que eu não tenha abordado e que o senhor gostaria de colocar.
0: O que eu gostaria de colocar é que nós precisamos pacificar a nação, precisamos fazer um pacto nacional. Não é possível mais a nação estar dividida, porque não há dois barcos, há um barco só. Esse barco chama Família Brasileira. Mais de 90% das dores humanas, da dor do agricultor, da dor da mulher, da dor do adolescente, do professor, do médico, do policial, do trabalhador, as dores deles não têm ideologia. As dores são patrimônio de um ser humano, ou ela nos constrói ou ela nos destrói. Eu espero que o brasileiro possa entender essa pré-candidatura e perceber que alguém está aqui falando que o Brasil precisa ser abraçado, valorizado, porque o que importa é centrar nessa dor, o que importa é solucionar essa dor. Portanto, é uma grande honra, eu não me curvaria diante de reis e nem de celebridades, mas me curvo humildemente a todos os agricultores desse Brasil, a todos os agricultores do Centro-Oeste, a todos os ouvintes, a todo brasileiro. Eu sou apenas um servo da sociedade, como a vida inteira fui. Muito obrigado, Vanderlei, uma honra ser entrevistado por você.
1: A honra foi minha, doutor Augusto Cury, e que a gente possa se encontrar por aí em outras oportunidades. Fechamos a entrevista de hoje, que recebeu o médico psiquiatra, escritor, palestrante, pesquisador, professor e agora pré-candidato a presidente da República, doutor Augusto Cury.
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0: 801 do Jornal Mato Grosso no ar, veiculada em mais de 70 emissoras de rádio em todo o estado, entre elas Rádio Liberdade de Água Boa, Rádio Integração de Alto Paraguai, Rádio Selva FM de Apiacás, Rádio Cidade Sertaneja de Araputanga, Rádio Ativa de Barra do Bugres, Rádio Boa FM de Boa Esperança do Norte e Rádio Brasnorte de Brasnorte.
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0: 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Por isso, o rádio é o seu companheiro fiel de todas as horas. 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
0: Estaremos de volta na terça-feira, neste mesmo horário. Um grande abraço a todos, tenham um ótimo dia e até amanhã.
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5: Meio-dia e 58 minutos.
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14: Maravilha, bom final de semana pra você que tá acompanhando a gente aí, sensacional. Hoje, fim de semana, olha quanta gente famosa tá fazendo aniversário. Ney Mato Grosso, Gabi Amarantos também, Felipe Camargo tá fazendo aniversário, ator, atriz Bruna Lombardi também tá fazendo aniversário nesse final de semana. Aldir Blanc, compositor, falecido em 2020, faria aniversário hoje. São esses que eu tenho aqui, né? Boa! Estamos comemorando nesse final de semana o Dia Nacional do Selo Postal, também o Dia do Poeta da Literatura de Cordel, das Desfiadeiras de Siri, dos confessores e professores da teologia moral, do cerealista, é o Dia Mundial da Amamentação também. Estamos comemorando também o Dia Nacional do Mico-Leão Dourado, meu amigo. Bom final de semana pra você.
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14: Muito prazer, eu sou Fernando Leme, a partir de agora o Hits Mais está no ar. Muita música daquele jeito que você gosta e as suas participações. Simbora.

0: Deus abençoe muito, tamo junto.
1: Obrigado, Sérgio, obrigado pelo convite.
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é, meus amigos, chegou o mês de agosto, hein? Quem diria? Tchau, mês de julho, até o ano que vem. Tá aí, novo mês começando, trazendo novas oportunidades, novos sonhos, novas conquistas também, né? Que o seu fim de semana seja repleto de paz, alegria, boas energias, boas vibrações também. Continue com a gente aí, porque a melhor programação musical tá só aqui, ó, na sua rádio preferida.

0: legal que você tá aí acompanhando o nosso programa. A gente fica muito agradecido pela sua audiência. Vai pedindo o seu som, mandando seu alô. Agora é hora de mandar beijinhos e beijinhos e beijinhos pra minha amiga Luluzinha Pires. A Michirlânia também tá na sintonia. Obrigado pelo carinho. O Zé Bernardo também tá acompanhando a gente aí. Valeu. A Marinalva Santos, o Silvio e a Gerriane também tá acompanhando o nosso programa. Um grande abraço.
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3: Fala, galera ligada no esporte. Chegando junto aqui no Minuto Esportivo pra gente mergulhar nas últimas novidades do mundo da bola. Lineu Silva no comando, trazendo tudo pra você com aquela energia de sempre, mas com a informação precisa na ponta da língua. O Al Hilal fez uma oferta milionária, mas o atacante Luiz Dias prefere continuar no Bayern de Munique. E o Real Madrid aceita negociar Vinícius Júnior com o Arsenal, exigindo uma quantia bem alta.
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3: O Al Hilal, time saudita, apresentou uma proposta de salário astronômico para o atacante colombiano Luiz Dias. A oferta chega a impressionantes 130 milhões de reais anuais. No entanto, mesmo com os valores sedutores, o jogador demonstrou que sua intenção é permanecer no Bayern de Munique, clube com o qual ele tem vínculo contratual válido até junho de 2029. Ou seja, por enquanto, Luiz Dias não tem

0: Em planos de se transferir para o Al Hilal. Mudando de ares, mas continuando no futebol europeu, o Real Madrid sinalizou que está aberto a negociar o craque brasileiro Vinícius Júnior com o Arsenal. O clube espanhol está ciente do forte interesse da equipe inglesa na contratação do atacante. Para liberar Vini Júnior, o Real Madrid já definiu um valor de negociação que chega a 929 milhões de reais. É um valor considerável. E vale lembrar que o atacante ainda não renovou seu contrato com o time merengue, o que pode abrir portas para essa possível movimentação no mercado.
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0: Fique ligado que o Minuto Esportivo continua e na próxima parte tem muito mais para você. Por enquanto, a gente encerra essa parte por aqui.
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0: Voltamos já.
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2: 1:20.
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0: 1h22.
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2: E a gente segue por aqui com muita música boa.
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2: Essa é a trilha sonora da sua programação. Vamos lá, continua. 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

fim de semana bacana, né? Estamos aqui no ar e você fazendo parte aí da nossa companhia. Ligue, participe, mande seu recado aí, pede sua música também, compartilhe com a gente esse momento com quem você gosta, tá? Um excelente início de agosto e um fim de semana cheio de boas notícias pra todo mundo aí.

0: porque por aqui a nossa programação não pode parar. Você tá curtindo aí a melhor programação musical do seu rádio. É hora de mandar alô. Deixa eu ver quem tá mandando WhatsApp. O WhatsApp bombando como sempre. Meu amigo Emerson tá na sintonia. A minha amiga Felicidade também tá junto com a gente. A Francisca Maria, obrigado pelo carinho. O Kaique, a Camille Alves. E o Diego também tá acompanhando o nosso programa aí. Tá pedindo um modão aqui. Vamos colocar na programação pra você, Diego. Aquele abraço.
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0: Peraí, volto já com a sua trilha sonora.
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4: 1h43.
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11: Alô, galera que tá ligadinha aqui com a gente, chegando pra fazer o seu dia muito mais pop e cheio de informação. Eu sou Andressa Pires e tá no ar o seu Drops News, onde você fica por dentro de tudo que rola no universo da música dos seus artistas favoritos. E pra começar essa nossa primeira parte, a gente já vem com uma notícia que vai fazer a alegria de muita gente. Olha só, o João encerra o hiato e acerta a sua volta triunfal. Tem álbum novo vindo aí, um audiovisual incrível e, claro, novos shows pra gente pirar. A agenda de shows completa do cantor já tá bombando nas redes e prometendo arrastar multidões em 2026. É a volta do João em grande estilo, pra alegria dos fãs que estavam morrendo de saudades. E essa foi só a primeira dose de notícias fresquinhas aqui no Drops News. Mas calma que tem muito mais vindo por aí. Não sai daí, que já eu volto com mais no Drops News.
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4: 1h46.
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0: E vamos lá, fique ligado, viu? Porque tem muito sucesso pra você por aqui.
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0: Música boa pra você é aqui na nossa programação.

Que bom que você está acompanhando o nosso programa com muita música boa, muitas informações também, né? Do Brasil e do mundo. E as suas participações através do WhatsApp, vai mandando aí, porque daqui a pouquinho rola aquele salve, daqui a pouquinho vai rolar aquele super alô.

0: Muito bom saber que você tá acompanhando o nosso programa, coisa boa. Hora de mandar alô, meu amigo Antônio tá na sintonia. Aline Alves também tá acompanhando a gente. A Silvia também, o José Santos, o Padua também tá acompanhando a gente, o Laércio, a Leda Maria, Emília Santiago, Raimundo e a Juliana Oliveira. Muito obrigado, viu, pelo carinho e pela audiência de vocês. Daqui a pouquinho a gente manda mais alô.
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3: Fala, pessoal que curte esporte. Sejam bem-vindos para mais uma rodada de informações aqui no nosso Minuto Esportivo. É sempre um prazer trazer para você as novidades que agitam o mundo da bola e de outras modalidades. Para começar, já se liga nas manchetes que abrem esta parte do programa. Informações que acabaram de chegar. A primeira, envolvendo um nome de peso no cenário mundial. A França confirmou Zinedine Zidane como técnico até o ano de 2030. E a segunda, também com Zinedine Zidane, que revelou ter recusado propostas de clubes, priorizando uma seleção nacional para comandar.
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3: Vamos aos detalhes da primeira manchete, então. A França, olha só, confirmou Zinedine Zidane como o seu novo treinador. O ídolo francês, conhecido por sua brilhante carreira como jogador e também como técnico campeão, assume novamente o comando técnico da seleção. E o vínculo estabelecido, pelo que foi divulgado, vai até o ano de 2030. Uma aposta de longo prazo da Federação Francesa em Zizou, demonstrando total confiança no trabalho e na visão do ex-jogador e agora técnico para construir um projeto sólido e vitorioso nos próximos anos. Agora, passando para a próxima informação. O próprio Zinedine Zidane, em declarações recentes, revelou publicamente que recusou propostas de diversos clubes de futebol. A prioridade de Zizou, como ele mesmo enfatizou, sempre foi de fato treinar uma seleção nacional. Ele deixou bem claro que essa era sua única e principal motivação para não aceitar outros convites que surgiram ao longo de sua trajetória profissional. Uma postura que mostra o foco total do técnico em um projeto de seleção, buscando desafios em um patamar diferente de sua carreira.
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3: E por aqui, encerramos esta parte do nosso Minuto Esportivo. Mas não se preocupe, o programa continua, com mais informações e análises no nosso próximo encontro. A gente volta já já com muito mais para você. Fique com a gente.
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6: Água Boa, Mato Grosso,
7: Brasil. 2:02. 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
8: 2:05.
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10: Vamos lá, sequência de músicas por aqui. 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

0: música mais gostosa no seu rádio. Obrigado pela audiência. Continue participando aí através do WhatsApp, porque daqui a pouquinho vai rolar aquele salve. Daqui a pouquinho vai rolar aquele alô pra quem tá acompanhando a nossa programação. Obrigado aí pela audiência. Vamos lá, a música continua.
1: Vamos embora!

0: os alunos não param. Que bom que você tá junto com a gente, mandando alôzinhos e também aquele alô, aquele beijão para todos vocês aí na sintonia da nossa programação. Deixa eu mandar aqui um alô pro meu amigo Ítalo Rocha, também o Fernando Ribeiro tá na sintonia, mandando WhatsApp, a Jamile, a Neuza Silva, Zé Santos também tá por aí, a Neuci Aguiar e o Marcelinho também tá acompanhando a gente aí. Valeu, Marcelinho, valeu.
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0: Pessoal, aguenta as pontas aí que eu volto já trazendo o melhor da música pra você.
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2: 11:20.
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3: E aí, galera antenada no Drops News. Chegando com as últimas do universo pop e da música que movimentam o cenário internacional. Sempre com aquela energia que você já conhece aqui na sua rádio favorita. E olha só, a gente já começa com uma treta que tá dando o que falar nas redes sociais e nos bastidores do hip hop. Quem diria, né? Parece que o Lil Wayne não curtiu nem um pouco ter ficado de fora dos shows do Jay-Z lá no Yankee Stadium. Pois é, os fãs estão quebrando a cabeça para entender o que rolou. Horas depois do fim da residência do Jay-Z, o rapper Lil Wayne soltou uma mensagem super enigmática, daquelas que a gente fica pensando, pra quem será que foi essa? E claro, a galera logo interpretou como uma indireta bem direta pro Jay-Z. Será que vem barraco por aí no mundo do rap? A gente fica de olho em tudo e te conta aqui no Drops News. Fica ligado porque tem muito mais informação e babado pra rolar. Já já eu volto com mais no Drops News.
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4: 2:24.
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6: Pois é, agosto está abrindo as portas para novos recomeços, né? Estamos iniciando mais um mês em nossas vidas nesse final de semana. Então aproveite bastante o final de semana aí para renovar as suas energias, para acreditar nos seus sonhos e seguir em frente, né? Continue ligado aí na nossa programação e faça sempre parte aí da nossa grande audiência. Vamos lá, conferindo aí a nossa programação. Segue.

aquela música maravilhosa que você gosta, rola aqui na nossa programação. Nosso muito obrigado pelo seu carinho, pela sua audiência. Continue pedindo a tua aí através do nosso WhatsApp. Daqui a pouquinho a gente vai mandar aquele alô pra galera toda que tá na sintonia aí. E claro, sua canção também rola aqui na nossa programação, né? Muito bom saber que você tá aí. Esteja você em casa, no seu trabalho, esteja você aí dando uma caroninha pra gente no teu carro, no teu caminhão. Nosso muitíssimo obrigado pela tua audiência. Vamos lá, programação.

0: Que bom que você tá acompanhando o nosso programa aí, hein? Só música boa, né? Vamos mandar alôzinhos. É hora de mandar alô. Deixa eu abrir o WhatsApp aqui. Deixa eu ver quem tá comigo. Dilson. Um abraço também, o Adivaldo. Obrigado pelo carinho, a Andressa. O Arnaldo também tá acompanhando o nosso programa. A Giana Carneiro, obrigado pelo carinho. A Sol Costa também tá por aí, valeu. Que mais? E a Gibaete Ferreira, obrigado pelo carinho de vocês aí.
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3: Muito bom ter a sua companhia no Minuto Esportivo. O seu giro rápido pelas principais notícias do esporte. Fique atento porque a gente já começa com o que tá pegando fogo nos bastidores. Vamos para as manchetes do momento. O ex-goleiro Marcos saiu em defesa de Carlos Miguel no Palmeiras, depois de uma falha do arqueiro em campo. E no sul do país, o Grêmio reabriu as conversas por Christian Oliveira, buscando uma solução para um negócio que envolve 10 milhões de reais.
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3: O ex-goleiro Marcos, uma figura icônica do futebol, veio a público para defender o goleiro Carlos Miguel, do Palmeiras. A defesa de Marcos acontece após Carlos Miguel ter cometido erros importantes durante uma partida. Esses erros, infelizmente, acabaram resultando na derrota da equipe alviverde, o Palmeiras, em seu confronto com o Atlético Mineiro. O posicionamento do ex-goleiro traz um ponto de vista sobre a pressão e as dificuldades da posição. Lembrando que falhas são parte do jogo para qualquer atleta. Passando para a notícia que chega do Grêmio, o Imortal, como é conhecido, reabriu as conversas com o atacante Christian Oliveira. O clube gaúcho está buscando uma solução estratégica para concretizar um negócio que tem um peso financeiro considerável, avaliado em 10 milhões de reais. Christian Oliveira atualmente está emprestado e o tricolor se movimenta com uma nova abordagem, uma nova estratégia para acertar essa negociação. O objetivo é integrar o atacante de forma definitiva ao elenco, apesar do impacto nos cofres do clube.
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3: E assim encerramos mais uma parte aqui no Minuto Esportivo. A gente se encontra na sequência da nossa programação, com muito mais informações e o melhor do esporte para você. Continue ligado na nossa rádio.
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4: 12:40.
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1: E aí, galera antenada, Andressa Pires de volta com vocês, direto do Drops News, pra gente acelerar nas novidades do mundo pop. E olha só que notícia babado que tá agitando os fãs da Rainha dos Baixinhos, a Xuxa, gente. Ela fez um convite super especial para suas ex-paquitas pra estarem com ela na turnê O Último Voo da Nave. Imagina só, todas reunidas de novo. A energia vai ser lá em cima, né? Uma verdadeira viagem no tempo, garantindo muita emoção. A estreia dessa tour emocionante tá marcada pro Nubank Park e a expectativa é gigantesca pra ver a rainha e suas paquitas brilhando mais uma vez. Um reencontro histórico que promete muita emoção e nostalgia pra todo mundo que cresceu com elas, com a energia lá no alto. Xuxa, Xuxa, né? E ela mandou o papo reto. Disse que só deixa de falar com paquita se for homofóbica. É isso aí. Atitude que a gente ama, de uma artista que sempre foi voz. Fiquem ligados, porque o Drops News não para. Já já eu volto com mais informações pra vocês na próxima parte do programa.
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2: 12h43.
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4: Programação sensacional pra você que tá curtindo aí a gente. Nosso muito obrigado pela sua audiência. Já participou do programa? Manda o WhatsApp aí pra rádio, fica à vontade. Daqui a pouquinho a gente vai mandar aquele super alô pra todo mundo aí na sintonia. Pede sua música, manda abraço, mostra que você tá na sintonia. Se você ainda não acessou as nossas páginas nas redes sociais, acesse e participe também. Dá um like lá pra gente, siga a gente nas nossas redes sociais. Vamos lá, a programação segue.
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4: E vamos lá, porque por aqui é só música boa.
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aquela música que você gosta na melhor programação do seu rádio. Você participa, você pede, a gente, né, vai anotando aqui os pedidos musicais, mandando para o programador e a qualquer momento rola na nossa programação. Vamos nessa, a música continua.

0: pode mandar aquele alô bacana pra quem tá na sintonia da programação, minha amiga Silvia, Denis, a Rafaela também tá junto com a gente, obrigado pelo carinho, alô Leandro, o Edgar, o Marcos, alô Sueli, daqui a pouquinho a gente manda mais alô.
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0: Fala aí, essa é a rádio mais gostosa do seu rádio, né? Então não sai daí não que eu já volto.
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1: 3 e 3. 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
2: 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E vamos lá, porque por aqui o ritmo não para, continua. E vamos lá, se prepara aí, porque tem muito mais sucesso chegando. Sim.

Sensacional, tá vendo aí, né? Só musicão pra quem tá acompanhando a nossa programação nesse dia maravilhoso. Continue participando da nossa programação, porque daqui a pouquinho eu vou mandar aquele alô sensacional pra você. Vamos lá, a música continua.

0: mais alôs pra quem tá na sintonia da nossa programação. Meu amigo Nilo Amaral, aquele abraço pra você, o José também, a Patrícia, a Ângela. Alô, Márcio, aquele abraço, a Vanicinha. Alô, José Carneiro também, aquele abraço.
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3: No ar, o Minuto Esportivo. Informação e velocidade para você ficar por dentro de tudo no mundo dos esportes. E para começar, vamos direto para as manchetes que movimentam o cenário da bola. A primeira delas, técnico do Galatasaray sai em defesa de Sané após críticas na Copa do Mundo. E a segunda manchete, nos bastidores do Flamengo, Varela perde titularidade para Emerson Royal e tenta convencer Leonardo Jardim.
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3: O técnico Okan Buruk, que comanda o Galatasaray, veio a público para defender o atacante Sané. Buruk afirmou que Sané foi transformado em um verdadeiro bode expiatório pela eliminação da seleção da Alemanha na última Copa do Mundo. Para o treinador, as críticas direcionadas ao jogador foram exageradas e não condizem com a sua real importância e performance. Sané, que atua no ataque, tem sido alvo constante de avaliações severas, e seu comandante no clube turco fez questão de minimizar essa pressão, buscando proteger seu atleta. E falando em movimentação no campo, lá no Flamengo, o lateral direito Varela vive um momento de reviravolta em sua carreira no clube carioca. O jogador acabou perdendo sua posição de titularidade para Emerson Royal, que tem se destacado nas últimas partidas. Com essa mudança, Varela agora precisa correr atrás e buscar seu espaço novamente dentro da equipe. A missão não é fácil, já que ele terá que convencer o técnico Leonardo Jardim de que merece retomar a titularidade. Varela, pelo que tudo indica, virou reserva nesse começo de trabalho, e a disputa pela vaga na lateral direita está mais acirrada do que nunca no rubro-negro. Ele terá que mostrar muito nos treinos e em eventuais oportunidades para reverter essa situação e voltar a ser prestigiado no elenco do Fla.
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3: E assim a gente encerra mais uma parte do nosso Minuto Esportivo. Fique ligado na programação da rádio. A gente volta em breve com mais notícias e análises do universo do esporte.
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2: 3:22.
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6: E a gente tá de volta no Drops News. Chegou a hora de ficar por dentro do que tá rolando no universo da música e das celebridades. E olha, a temperatura tá subindo. A amiga de Preta Gil, Jude Paula, não perdoou e rebateu com força as falas do ex-marido da cantora, Rodrigo Godoy. Ela mandou o recado direto: mau caráter é uma escolha. Pois é, a situação continua rendendo. Jude Paula fez questão de afirmar que o círculo mais próximo da Preta já tinha conhecimento sobre uma suposta traição de Rodrigo Godoy. E não parou por aí. Ela ainda revelou que o grupo pediu para ele segurar o rompimento, segurar tudo até o final do tratamento da cantora. Que barra, hein? Um verdadeiro turbilhão de emoções e revelações que sacode o mundo dos famosos. E a gente segue acompanhando de perto cada detalhe dessa história. Não sai daí, porque o Drops News tá só começando. Tem muito mais acontecendo e a gente te conta tudo. Já já eu volto com mais no Drops News.
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2: 6h26.
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7: Novo mês, novas oportunidades e a mesma alegria de estar ao seu lado sempre. Muito obrigado pela sua audiência e a audiência de todos os dias, né? Tem aí um excelente dia, né? Um excelente final de semana e continue ligado, porque ainda vem muita música boa por aqui.
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7: Respira fundo aí, curte o que vem agora, porque é só música boa.

Que dia maravilhoso e que dia sensacional, porque você tá aí acompanhando a nossa programação. Nosso muito obrigado pela sua audiência. É muito bom saber que tem assim, ó, um monte de gente ouvindo a gente por toda a cidade. Obrigado pelo carinho, muito obrigado pela sua sintonia. Vamos nessa, a música não para.

0: vamos de abraço, deixa eu ver, registrando as participações aqui. A Zenita na sintonia, Vera, o Alexander também tá junto com a gente aí, o Hélio, obrigado, Vinícius, o Augusto, alô Geraldo Souza, um abraço, e também o Ismael tá acompanhando o nosso programa aí, obrigado pelo carinho.
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0: Que bom que você tá curtindo a nossa rádio. Fica aí, eu volto já.

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3: Chegamos com o Minuto Esportivo. Sua parada obrigatória para ficar ligado em tudo que movimenta o universo da bola. Aqui na sua rádio. E a gente já começa com as manchetes que estão agitando o cenário esportivo. Lá fora, o técnico da Argentina, Lionel Scaloni, desabafou. Ele recebeu fortes críticas depois do segundo lugar na Copa do Mundo e o treinador veio a público. Por aqui, no futebol brasileiro, o Cruzeiro viu sua grande sequência de invencibilidade na Série A ser quebrada. Um resultado importante colocou fim à boa fase da equipe.
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3: Começando com o desabafo de Lionel Scaloni. O treinador da seleção argentina, campeã mundial em outra edição, pediu desculpas aos torcedores por não conseguir conquistar o título novamente nesta última Copa do Mundo. Scaloni também fez questão de rebater os comentários negativos que surgiram após a campanha da Argentina, onde a equipe ficou com o segundo lugar. Esse desabafo veio cerca de uma semana depois da final do torneio, mostrando como as críticas impactaram o ambiente da seleção e do próprio técnico. Uma situação delicada para o comando técnico dos hermanos. Mudando para o cenário nacional, o Cruzeiro, que vinha em uma fase muito boa, era o dono da maior invencibilidade da Série A do Campeonato Brasileiro. Essa sequência de resultados positivos, que acumulava vários jogos sem perder, foi interrompida depois da derrota para o Botafogo. O time mineiro vinha mostrando um trabalho consistente, acumulando bons resultados sob o comando do técnico Arthur Jorge. A interrupção dessa série de vitórias e empates contra o Botafogo marca sem dúvida uma virada na campanha da equipe celeste no campeonato, e a torcida espera a recuperação.
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3: Com isso, a gente encerra mais uma parte do Minuto Esportivo. Fique ligado na programação da rádio e a gente volta daqui a pouco com mais informações. Até a próxima.
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5: já. Forma a hora
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5: certa.
6: Cultural. 3:40.
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0: E aí, galera? Andressa Pires de volta com Drops News. Se você é daqueles que não dispensa uma boa dose de energia e um som que balança as estruturas, vai pirar nessa. Saiu a lista das 10 melhores bandas de metal alternativo, eleitas pelos próprios fãs do gênero. É isso mesmo, uma votação popular que agitou o universo da música pesada. A disputa foi acirrada e teve muita banda boa na parada. Nomes como Alice in Chains e Deftones marcaram presença, mostrando a força e a diversidade desse estilo que a gente tanto ama. Fica a pergunta, será que a sua banda favorita conseguiu um lugar no topo desse ranking? É sempre bom ver o reconhecimento vindo direto de quem realmente vive a cena, né? E a gente sabe que no metal alternativo tem muita banda com história e com um som que arrepia. Já já eu volto com a última parte do Drops News. Fica ligado, é rapidinho.
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6: 3h43.
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5: Coisa boa, né? Seja aí na sua casa, no seu trabalho, na estrada ou com a família, muito obrigado por escolher a nossa companhia, a nossa programação. Esse primeiro fim de semana já do mês de agosto, tá começando o mês de agosto já no final de semana, então vai ser um mês bom, né? Renove a sua esperança e encha seu coração de boas vibrações. Fique com a gente. E vamos lá, porque por aqui é só música boa.

E aqui é uma atrás da outra, menos intervalos, mais música boa, muita informação do Brasil e do mundo, muitos alôs também. Vai mandando seu WhatsApp aí pra gente. Aqui você fica muito bem informado e ouvindo a melhor programação musical. E a música não para. Vamos lá.

0: alôs não param. Vamos ver quem tá mandando WhatsApp pra nossa programação. A Silvana, o Geraldo. Obrigado pelo carinho, Juliana também, o Alexandre. Alô, Mauro Sérgio, aquele abraço. O Kaique também tá por aí na sintonia. Aquele alô.
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2: 3:55.
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4: Minuto Esportivo no ar, chegando com as informações mais quentes do mundo da bola. Para você que acompanha cada lance, cada virada, cada gol, a gente traz um resumo caprichado. Vamos direto às manchetes que estão agitando o cenário do futebol, com notícias importantes para você, fã do esporte, que não perde um detalhe. O Real Madrid avalia um novo empréstimo para o atacante Endrick, já no início da próxima temporada europeia. O São Paulo conquistou uma vitória importante no Paulistão Feminino, assumindo a vice-liderança da competição.
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4: Começando com o noticiário europeu e uma situação que envolve um dos nossos jovens talentos. O Real Madrid, um dos gigantes do futebol mundial, estaria avaliando a possibilidade de um novo empréstimo para o atacante brasileiro Endrick. Essa movimentação, de acordo com o respeitado jornal espanhol Marca, poderia ocorrer já no início da próxima temporada europeia. O clube merengue, agora sob a batuta de José Mourinho no comando técnico, passa por um momento de redefinição e ajustes em seu elenco principal. Essa fase de transição pode ser o motivo por trás da decisão de emprestar o jogador, buscando mais tempo de jogo e experiência para Endrick, antes de integrá-lo definitivamente ao time. No Campeonato Paulista Feminino, o São Paulo entrou em campo e garantiu uma importante vitória sobre o Mirassol. O time tricolor superou o adversário, conquistando os 3 pontos que eram fundamentais para sua campanha no estadual. Os gols que selaram esse resultado positivo vieram dos pés de Bia Menezes, que balançou as redes ainda no primeiro tempo, abrindo o placar para o São Paulo. Já na segunda etapa do jogo, Kézia Senna ampliou a vantagem, garantindo a tranquilidade para o time paulista. Com esse triunfo convincente, o São Paulo alcançou a vice-liderança da competição, mostrando força e consistência nesta temporada do futebol feminino.
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4: A gente encerra esta parte do Minuto Esportivo, mas fique ligado, que o nosso programa continua com muito mais para você. Acompanhe a nossa programação. A gente volta já.
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2: 3:57.

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0: 4 e 1.
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4: 4 e 4.
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6: Coisa boa, coisa maravilhosa, já estamos de volta. Prazer, eu sou Fernando Leme, desejo só melhor pra você. Tá na hora.
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6: Mês de agosto tá chegando com aquele lembrete que a vida sempre nos oferece novas oportunidades pra recomeçar, meus amigos. Não importa como foram os meses anteriores, quantos planos foram ficando aí pelo caminho ou quantas vezes você precisou enfrentar dificuldade. Novo mês, ele representa uma nova página, pronta para receber histórias novas, diferentes, decisões mais sábias e atitudes capazes de transformar o futuro. Então, vamos aproveitar o início de agosto para poder renovar a esperança, fortalecer a fé e acreditar ainda mais no seu potencial. Grandes conquistas não acontecem de uma só vez, elas são construídas todos os dias com pequenos passos, persistência e coragem para poder continuar mesmo quando o caminho parece difícil. Não espere que tudo seja perfeito para começar. Comece com o que você tem, onde você está. E permita que cada dia seja uma oportunidade para aprender, crescer e evoluir. Vamos deixar para trás o peso do que não deu certo e concentrar sua energia naquilo que ainda pode ser realizado. Que o mês de agosto seja um mês de portas abertas, de boas notícias, de saúde, paz e realizações. Que você encontre motivos para sorrir, força para superar os desafios e sabedoria para poder aproveitar cada oportunidade que a vida colocar em seu caminho. O novo mês começa hoje, faça dele o início da melhor fase da sua história.

é uma atrás da outra. Menos intervalos, mais música boa, muita informação do Brasil e do mundo, muitos alôs também. Vai mandando seu WhatsApp aí pra gente. Aqui você fica muito bem informado e ouvindo a melhor programação musical. E a música não para. Vamos lá.

0: os alôs não param. Vamos ver quem tá mandando WhatsApp pra nossa programação. A Silvana, o Geraldo, obrigado pelo carinho, Juliana também, o Alexandre. Alô, Mauro Sérgio, aquele abraço. O Kaique também tá por aí na sintonia. Aquele alô. Liberdade. Pessoal, segura as pontas aí que eu volto já.
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3: Alô, você que acompanha o Minuto Esportivo. Estamos no ar com as principais informações do mundo da bola, para você ficar por dentro de tudo o que rola nos gramados nacionais e internacionais. Começamos falando do mercado de transferências, com o Flamengo cogitando enviar Gonzalo Plata ao Zenit para facilitar a chegada de Luis Enrique. E na Europa, o Liverpool faz um movimento importante por Fikayo Tomori, após a saída de Konaté.
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3: Sobre a situação do Flamengo, o clube segue monitorando de perto a situação de Luis Enrique, um atacante que está na mira da diretoria rubro-negra. Para tentar avançar nas negociações e facilitar a chegada do jogador, o Flamengo cogita enviar o atleta Gonzalo Plata ao Zenit. É importante destacar que outro clube do futebol brasileiro também entrou na disputa pela contratação de Luis Enrique, o que promete esquentar a briga por esse nome no mercado. Já no velho continente, mais precisamente na Inglaterra, o Liverpool está bastante ativo neste

0: período de movimentações. O clube inglês anunciou recentemente a chegada do jovem Vitor Muñoz e já se mostra pronto para investir novamente em um nome de peso. A diretoria dos Reds faz um movimento por Fikayo Tomori, um zagueiro que está sendo observado de perto. Essa investida acontece após a saída de Konaté do elenco, indicando que o Liverpool busca reforçar a sua defesa.
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0: É isso. A gente faz uma breve pausa e volta já já com a próxima parte do nosso Minuto Esportivo.
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2: 4:22.
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2: E aí, galera antenada, chegando com Andressa Pires no seu Drops News, o programa que te deixa por dentro de tudo que rola no universo pop e musical. Para começar com o pé direito, já tem notícia quentíssima do João, que não para de surpreender. Ele vai anunciar o álbum novo, o quinto de estúdio, e o rolê é super estratégico. O anúncio vai rolar no intervalo da novela Quem Ama Cuida, lá na Globo. Isso mesmo, João amarrando um comercial na TV aberta, junto com uma ação no Google. Tudo para bombar o lançamento. A galera já tá contando os segundos, porque a audição exclusiva do álbum já tá marcada pro domingo. É muito buzz para um artista só, hein? João mostrando mais uma vez, porque é um dos maiores nomes da nossa música pop atual. Fiquem ligados para não perder nenhum detalhe desse lançamento que promete agitar tudo. Obrigada pela sua companhia, viu? Até o próximo Drops News, estarei juntinho com você.
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2: Já estamos de volta.
4: Coisa boa, nada melhor do que começar um novo mês com boa música e pensamentos positivos, né? Desejamos um fim de semana abençoado para você, para sua família. Continue sempre na sintonia, porque é que a sua companhia faz toda a diferença pra gente.
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4: Respira fundo aí, curte o que vem agora, porque é só música boa.

maravilhoso e que dia sensacional, porque você tá aí acompanhando a nossa programação. Nosso muito obrigado pela sua audiência. É muito bom saber que tem assim, ó, um monte de gente ouvindo a gente por toda a cidade. Obrigado pelo carinho, muito obrigado pela sua sintonia. Vamos nessa, a música não para.

0: vamos de abraço, deixa eu ver, registrando as participações aqui. A Zenita na sintonia, Vera, o Alexander também tá junto com a gente aí, o Hélio, obrigado, Vinícius, o Augusto, alô Geraldo Souza, um abraço, e também o Ismael tá acompanhando o nosso programa aí. Obrigado pelo carinho.
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1: 4:39.
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3: Minuto Esportivo no ar, trazendo as informações mais quentes do mundo da bola para você que acompanha a nossa programação. Fique ligado, porque o esporte não para e a gente te deixa por dentro de tudo. Começamos com as manchetes que movimentam o mercado da bola. O Spartak Moscou prepara uma oferta milionária por Flaco Lopes. E o Bayer Leverkusen avança nas negociações para contratar Facundo Medina.
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3: Agora vamos aos detalhes dessas notícias que agitam os bastidores do futebol. O atacante Flaco Lopes, que tem se destacado bastante, pode estar com os dias contados no Palmeiras, ou não. O Spartak Moscou está preparando uma oferta de 139 milhões de reais para tentar tirar o jogador do clube brasileiro. Flaco Lopes tem se valorizado no mercado ao longo dos últimos meses e, por isso, a diretoria do Palmeiras espera mantê-lo em seu plantel, apesar do interesse e da proposta generosa que vem da Rússia. A situação promete ser um dos grandes capítulos dessa janela de transferências, com o Palmeiras buscando segurar uma de suas peças importantes. Mudando para a Europa, o Bayer Leverkusen está de olho no mercado de transferências para reforçar seu elenco. O clube alemão avança nas negociações para contratar o defensor Facundo Medina, em um negócio que pode chegar à casa dos 116 milhões de reais. O Bayer Leverkusen terminou a última temporada na sexta colocação no campeonato alemão e a diretoria já mira o futuro. O objetivo é ambicioso. O clube sonha em voltar a brigar pelo título na temporada de 2026-2027. E a chegada de jogadores como Facundo Medina seria fundamental para essa meta.
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3: Por enquanto é isso na nossa parte de notícias. A gente se encontra já já com muito mais esporte para você. Até a próxima parte.
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1: 4:41.
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3: 4h44.
0: Já estamos de volta.
4: Mês de agosto, que agosto seja um mês de vitórias, saúde e muitas realizações pra você. Aproveita cada instante aí desse fim de semana e deixe a trilha sonora por nossa conta. Continue ouvindo, participando aí da programação e espalhando boas energias, tá?
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4: E vamos lá, se prepara aí porque tem muito mais sucesso chegando.

Sensacional, tá vendo aí, né? Só musicão pra quem tá acompanhando a nossa programação nesse dia maravilhoso. Continue participando da nossa programação, porque daqui a pouquinho eu vou mandar aquele alô sensacional pra você. Vamos lá, a música continua.

0: mais alôs pra quem tá na sintonia da nossa programação. Meu amigo Nilo Amaral, aquele abraço pra você, o José também, a Patrícia, a Ângela. Alô, Márcio, aquele abraço, a Vanicinha. Alô, José Carneiro também, aquele abraço.
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4: Atenção, ligado no Minuto Esportivo. Lineu Silva no comando, trazendo o melhor do jornalismo esportivo para você. Sempre com as informações mais quentes e relevantes que movimentam o cenário nacional e internacional. Pode chegar junto, que a gente já começa com as manchetes que prometem agitar o universo da bola. A primeira delas, lá da Europa, envolvendo um dos maiores nomes do futebol mundial. O Beşiktaş da Turquia confirmou uma proposta oficial por Mohamed Salah. E a segunda manchete, que chega da Inglaterra, mostra o Chelsea em busca de reforços experientes, com negociações avançadas por Welbeck e Henderson.
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4: Agora vamos aos detalhes da notícia que vem da Turquia e que mexe com o mercado de transferências. O Beşiktaş fez uma declaração pública confirmando que, de fato, apresentou uma proposta pelo talentoso atacante Mohamed Salah. A movimentação em torno do jogador egípcio é sempre intensa e a chegada de uma oferta de um clube como o Beşiktaş mostra o interesse em ter um atleta de calibre mundial. Os diretores do clube turco, no entanto, expressaram um certo incômodo com o andamento das conversas, indicando que existem pontos a serem ajustados nesse processo. Essa situação coloca um grande ponto de interrogação sobre o futuro de Salah e a forma como essa possível transferência pode se desenrolar nos próximos dias. E da Turquia, a gente salta para a Inglaterra, onde o Chelsea, um dos gigantes da Premier League, está trabalhando forte nos bastidores para fortalecer o seu elenco. As informações que chegam são de negociações em curso com dois nomes bastante conhecidos e com vasta experiência no futebol. Estamos falando de Welbeck e Henderson, que o Chelsea busca trazer para adicionar mais rodagem e liderança ao grupo. A estratégia do clube londrino parece ser a de mesclar a juventude e o talento que já possuem com a bagagem de atletas que já passaram por grandes momentos e grandes competições. Welbeck e Henderson, sendo veteranos, poderiam oferecer exatamente esse equilíbrio, contribuindo não só dentro de campo, mas também no vestiário. As conversas estão acontecendo e a expectativa é de que essas contratações possam ser fechadas em breve, reforçando o time para a sequência da temporada.
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4: Com essas informações quentes do mundo do futebol, a gente encerra mais esta parte do Minuto Esportivo. A gente volta já.
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2: Tá bom demais. 5:02.
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10: 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Boa tarde, Água Boa e região. Iniciamos agora o Especial Sertanejo na Liberdade FM 104.

104,9. Com vocês, Jean Martinazzo, levando até vocês os clássicos e as novidades do sertanejo. Você é a parte essencial da nossa programação. Envie um WhatsApp para o 6634681200, solicitando a sua canção favorita e já aproveitando, mandando um abraço carinhoso e de onde você está falando. Mantenha-se conectado conosco também nas redes sociais. Lá no Facebook, procure por Liberdade 104.9 e no Instagram, @Liberdade 104.9 FM. Para você não perder nada, né, do que a sua rádio preferida acontece. O especial sertanejo já está rolando e para subir o volume, tá na Liberdade, tá bom demais.

continuamos firmes com o especial sertanejo aqui na Liberdade FM 104,9. Os sucessos que você adora não param de tocar. Aumente o volume, pois a playlist de hoje está sensacional. Esperem muitos modões e canções de amor na Liberdade FM.

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1: Como é bom ter você ouvindo a Liberdade FM. Mantenha-se por perto, pois já já continuamos com o especial sertanejo cheio de músicas de qualidade para animar seu dia. Não deixe de enviar o seu recado, abraçar na equipe e participar pelo WhatsApp também no 6634681200. E siga também a gente já nas redes sociais, no Insta, @liberdade104.9fm e no Face, @liberdade_fm104.9. Em breve tem mais sertanejo para sua diversão aqui com a gente.
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2: 5:20.
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0: 5:23.
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2: Estamos de volta com o Especial Sertanejo. Gratos pela sua companhia e por estarem sintonizados conosco. Aumente o som porque a próxima música está ao seu gosto. O sertanejo não para de surpreender. Chegou aquela música que vai elevar ainda mais a sua energia. 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
3: Pesquisas recentes no estado da Bahia indicam que o presidente Luiz Inácio Lula da Silva figura na liderança das intenções de voto para o primeiro turno. Além disso, os levantamentos apontam que ele se mantém à frente em todos os cenários de segundo turno que foram simulados. Esses resultados consolidam uma tendência de preferência eleitoral na região, que pode ser um termômetro importante para a corrida presidencial. A Bahia, um estado com grande peso eleitoral, continua sendo um palco crucial para a definição do cenário político nacional. Acompanharemos os próximos desdobramentos. 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

saúde de estação, pois o especial sertanejo segue trazendo grandes sucessos para você. Acompanhe e torne o seu dia ainda melhor. E seguimos no nosso ritmo com aquela seleção especial que você tanto gosta. Coração pronto? Porque tem mais sucesso chegando em sua sintonia. Tá na liberdade? Tá bom demais.

0: Quem gostou, levanta a mão e baixa a mão.
1: Cercando de carinho cada profissional liberal que nos escuta. Vamos juntos até as 19 horas ao som do sertanejo de qualidade. Se você está na liberdade, está ótimo demais.
0: Vamos embora!

0: prazer ter você aqui na Liberdade FM. Então fique ligado que em breve o Especial Sertanejo segue com muito mais música de qualidade. Não perca tempo, mande já o seu abraço, o seu recado, também participe com a gente através do WhatsApp 66-3468-1200. Siga também a nossa emissora lá nas redes sociais, no Instagram, @liberdade104.9fm, e no Face, Liberdade FM 104.9. Já tem mais música sertaneja esperando por você aqui com a gente.
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2: 5 horas e 38 minutos.

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1: Cultural. 5:42.
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0: 5:45.
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3: E cá estamos mais uma vez no Especial Sertanejo. É ótimo contar com a sua presença e nossa programação personalizada. Então segure as emoções, pois continuamos com mais músicas escolhidas a dedo. Sinta a emoção fluir com a próxima música, feita para emocionar e enriquecer a sua sintonia. Fala liberdade, tá bom demais.

Tem modão de qualidade passando por aqui. Curta o melhor sertanejo e deixe o seu dia mais alegre com o especial sertanejo. Segure-se porque lá vem aquelas canções, aquela canção, aquela música pra você cantar junto. Tá na liberdade? Tá bom demais.

0: Curitiba, o sertanejo segue forte aqui na 104.9. Vamos fazer uma breve pausa e retornaremos logo com mais novidades para você. Explore grande sucesso sertanejo no Especial Sertanejo. Fale com a gente, com a nossa equipe, arroba Liberdade 104.9 FM, 6634-68-1200. 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
2: 5 horas e 57 minutos.

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1: Não saia daí, voltamos já.
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1: Boa noite, Rádio 20. Nesta hora do Ângelus, queremos rezar juntos. O anjo do Senhor anunciou a Maria e ela concebeu do Espírito Santo. Ave Maria, cheia de graça, Senhor é convosco. Bendita sois vós entre as mulheres e bendito é o fruto do vosso ventre, Jesus. Santa Maria, Mãe de Deus, rogai por nós, pecadores, agora e na hora de nossa morte. Amém. Eis aqui a escrava do Senhor, faça-se em mim segundo a vossa palavra. Ave Maria, cheia de graça, Senhor é convosco. Bendita sois vós entre as mulheres e bendito é o fruto do vosso ventre, Jesus. Santa Maria, Mãe de Deus, rogai por nós, pecadores, agora e na hora de nossa morte. Amém. E o Verbo divino se encarnou e habitou entre nós. Ave Maria, cheia de graça, o Senhor é convosco. Bendita sois vós entre as mulheres e bendito é o fruto do vosso ventre, Jesus. Santa Maria, Mãe de Deus, rogai por nós, pecadores, agora e na hora de nossa morte. Amém. Rogai por nós, Santa Mãe de Deus, para que sejamos dignos das promessas de Cristo. Oremos. Infundi no nosso espírito a vossa graça, ó Pai. Vós que na anunciação do anjo nos revelastes a encarnação do vosso Filho, pela sua paixão e cruz, conduzi-nos à glória da ressurreição. Por Cristo nosso Senhor. Amém. Glória ao Pai, ao Filho e ao Espírito Santo, como era no princípio, agora e sempre. Amém. Evangelho de Jesus Cristo segundo Mateus. Naquele tempo, apresentaram a Jesus um homem mudo que estava possuído pelo demônio. Quando o demônio foi expulso, o mudo começou a falar. As multidões ficaram admiradas e diziam: nunca se viu coisa igual em Israel. Os fariseus, porém, diziam: é pelo chefe dos demônios que ele expulsa os demônios. Jesus percorria todas as cidades e povoados, ensinando em suas sinagogas, pregando o evangelho do reino e curando todo tipo de doença e enfermidade. Vendo Jesus as multidões, compadeceu-se delas porque estavam cansadas e abatidas, como ovelhas que não têm pastor. Então disse aos discípulos: a messe é grande, mas os trabalhadores são poucos. Pedi, pois, ao dono da messe que envie trabalhadores para sua colheita. Palavra da salvação. Glória a vós, Senhor. A palavra de Deus nos ensina mais uma vez a confiar no Senhor. Jesus cura o mudo, quer curar a sua mudez, o seu medo de anunciar, seu medo de evangelizar, a sua preguiça de não ir para a igreja ou ensinar seus filhos. E você só precisa dizer: eu creio, Senhor. Porque Jesus diz: a messe é grande, mas os operários são poucos. Quem sabe você seja um operário do Senhor e se coloca a serviço do reino para que a palavra de Deus possa ser transmitida àqueles que ainda não a conhecem. Esta é a missão de todo cristão batizado. Não cruzar os braços, mas arregaçar as mangas e ir em frente. É preciso você fazer a sua parte. Louvado seja nosso Senhor Jesus Cristo. Para sempre seja louvado. E a bênção de Deus Todo-Poderoso, Pai, o Filho e o Espírito Santo, desça sobre vós e permaneça para sempre.
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8: 6:08.
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10: Oi, estamos de volta com o nosso Especial Sertanejo. É uma felicidade imensa ter você aqui conosco, desfrutando desta seleção de hits marcantes e músicas emocionantes. Então, se liga aí com a gente. Prepare-se para cantar junto com mais um sucesso que vai vir por aí. Tá na Liberdade? 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A partir deste momento, o Especial Sertanejo adentra a atmosfera única dos grandes modões de viola, né? Então chegou a hora dos clássicos sertanejos, das canções raiz e dos modões que marcaram épocas.

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1: No panorama econômico, o Banco BV intensifica sua atuação como parceiro estratégico, focando em empresas de grande porte. Essa iniciativa ocorre em um período de grande complexidade e desafios para o mercado. Os juros, por exemplo, estão nos níveis mais elevados em 2 décadas, impactando diretamente o custo do capital. Além disso, o cenário global é marcado por conflitos geopolíticos, riscos climáticos crescentes e incertezas fiscais que adicionam camadas de imprevisibilidade. Nesse contexto adverso, o BV busca oferecer soluções financeiras adaptadas, visando apoiar a sustentabilidade e o crescimento dessas grandes corporações.

0: geração.
1: Confira bem a sequência musical que acabou de tocar aqui. Então mantenha-se ligado na Liberdade FM e aproveite esses clássicos. Continua sintonizado aí. Daqui a pouco tem mais hits pra deixar o seu dia ainda melhor. Tá na Liberdade, tá bom demais.

forte abraço para você que acabou o expediente e agora vai para casa curtindo a Liberdade FM. 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

0: fazer uma breve pausa no Especial Sertanejo, mas não sai daí. Logo mais estaremos de volta. Não esqueça de mandar sua mensagem para nós via WhatsApp 6634681200. Enquanto isso, participe também interagindo com a gente nas redes sociais. Tá na liberdade, tá bom demais.
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5: 6:22.
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0: 6:27.
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0: Vamos fazer uma pausa rápida no especial sertanejo, mas já voltamos com aquele mix especial de modão, paixão e sucesso que você gosta. Não perca as melhores músicas no especial sertanejo. 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
3: Informa a hora certa. 6:42.
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3: 6:45.
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0: 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E não paramos por aqui não, com excelentes músicas sertanejas na sua sintonia. Muito bom saber que continua nos acompanhando no Especial Sertanejo na Liberdade FM. O sucesso sertanejo dá uma, não dá trégua aqui.

Está curtindo a nossa playlist sertaneja? Então continue ligado, porque o especial sertanejo não para aqui na Liberdade FM. Aguente firme essa emoção, porque estamos trazendo mais um hit para você. Tá na Liberdade, tá bom.

0: finalizamos mais uma edição do Especial Sertanejo na Liberdade FM. Obrigado pela sua valiosa companhia, pelas mensagens e por desfrutar esse tempo conosco. Foi uma delícia fazer parte da sua tarde no Especial Sertanejo. Eu sou Jean Martinazzo e continuaremos com o próximo bloco da programação. Fique ligado para mais. Não esqueçam de seguir a gente nas redes sociais. Instagram, arroba Liberdade 104.9 FM, Facebook, Liberdade FM 104.9. E claro, envie aquela mensagem no WhatsApp 6634681200. Uma ótima noite a todos nós e até a próxima. 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
7: Bom final de semana pra você, começo de mês. Vem em mim, agosto. Prazer, aqui é o Fernando Leme. Estamos no ar a partir de agora. Programa Cai no Laço, começando uma nova jornada em nossas vidas, uma nova semana e já começando o mês no final de semana. Esse mês vai ser bom, hein?
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7: Fatos do dia! Esse mês promete, hein? Fala a verdade. Vamos lá. Lá no ano de 1843, o Brasil emitiu os seus 3 primeiros selos postais brasileiros. A série ficou conhecida como Olhos de Boi. O Brasil foi o segundo país do mundo a emitir selos depois apenas da Inglaterra.

0: guerra, sabia?
1: É, meu amigo.
0: A 11ª Olimpíada, realizada em Berlim, foi aberta pelo ditador Adolf Hitler em 1936. Vamos lá, em 1977, uma infiltração de gás provocou a explosão do viaduto Paraíso em São Paulo, ferindo 7 pessoas. Em 81, o canal de música MTV entrou no ar nos Estados Unidos. O primeiro clipe apresentado foi Video Kylie de Radio Star, do grupo The Buggles. Em 87, Miguel Falabella assumiu a apresentação do video show da Globo. Ele permaneceu no programa por 14 anos. Em 1921, o tenor italiano Enrico Caruso morreu aos 48 anos, vítima de peritonite. O que mais importante nós temos aqui? Acho que só isso, hein? Só isso. Hoje, quem tá fazendo aniversário é o Ney Matogrosso, Gabi Amarantos, Felipe Camargo, ator, a atriz Bruna Lombardi também tá fazendo aniversário hoje. E hoje estamos comemorando o Dia Nacional do Mico Leão Dourado, também é o Dia Nacional do Selo Postal, do poeta da literatura de cordel, das desfiadeiras de Siri, dos confessores e professores da teologia moral, do cerealista e o Dia Mundial da Amamentação. 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
0: 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E vamos lá, conferindo aí a nossa programação. Segue.

Pois é, meus amigos, chegou o mês de agosto, em quem diria? Tchau, mês de julho, até o ano que vem. Tá aí, novo mês começando, trazendo novas oportunidades, novos sonhos, novas conquistas também, né? Que o seu fim de semana seja repleto de paz, alegria, boas energias, boas vibrações também. Continue com a gente aí, porque a melhor programação musical tá só aqui, ó, na sua rádio preferida.

0: você tá aí acompanhando o nosso programa, a gente fica muito agradecido pela sua audiência. Vai pedindo o seu som, mandando seu alô. Agora é hora de mandar beijinhos e beijinhos e beijinhos pra minha amiga Luluzinha Pires, a Michirlânia também tá na sintonia, obrigado pelo carinho. O Zé Bernardo também tá acompanhando a gente aí, valeu. A Marinalva Santos, o Silvio e a Geriane também tá acompanhando o nosso programa. Um grande abraço.
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0: Essa é a Liberdade FM. Chegamos ao fim desse bloco, mas ainda temos muito mais por vir por aí. Fiquem ligados que tem recados importantíssimos pra vocês aí durante o intervalo comercial. Pera aí.
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0: E a gente segue por aqui com muita música boa.
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0: Liberdade FM, continue mandando seu WhatsApp aí pra nossa programação. 6634-68-1200. 6634-68-1200.
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0: Essa é a trilha sonora da sua programação. Vamos lá, continua.
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fim de semana bacana, né? Estamos aqui no ar e você fazendo parte aí da nossa companhia. Ligue, participe, mande seu recado aí, pede sua música também, compartilhe com a gente esse momento com quem você gosta, tá? Um excelente início de agosto e um fim de semana cheio de boas notícias pra todo mundo aí.

0: aí, só musicão pra você, tá na liberdade, tá bom demais, com você sempre nos seus melhores momentos, eu espero, né? Que você esteja sempre nos seus melhores momentos, se não estiver, liga aqui com a gente, porque a gente vai tentar manter o seu dia cada vez mais gostoso. Vamos nessa, a música não para.
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0: por aqui, a nossa programação não pode parar. Você tá curtindo aí a melhor programação musical do seu rádio. É hora de mandar alô. Deixa eu ver quem tá mandando WhatsApp. O WhatsApp bombando como sempre. Meu amigo Emerson tá na sintonia. A minha amiga Felicidade também tá junto com a gente. A Francisca Maria, obrigado pelo carinho. O Kaique, a Camille Alves. E o Diego também tá acompanhando o nosso programa aí. Tá pedindo um modão aqui. Vamos colocar na programação pra você, Diego. Aquele abraço.
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0: Pessoal, não sai daí não, que eu já volto.
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6: 8:29.
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6: 8:30.
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0: E vamos lá, fique ligado, viu? Porque tem muito sucesso pra você por aqui.
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0: Voltamos depois de um intervalo comercial bem rápido. E pra continuar nesse clima, vamos aproveitando aí a próxima música que selecionamos pra vocês aí. Simbora.
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0: Música boa pra você é aqui na nossa programação.

0: musical pra você aqui na Liberdade FM, né? Aqui na sintonia, na nossa sintonia 104.9. A música não pode parar, simbora, porque a festa continua por aqui. Ainda tem muito pra rolar pra você. Vamos nessa.
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0: Muito bom saber que você tá acompanhando o nosso programa, coisa boa. Hora de mandar alô, meu amigo Antônio tá na sintonia. Aline Alves também tá acompanhando a gente. A Silvia também, o José Santos, o Pádua também tá acompanhando a gente, o Laércio, a Leda Maria, Emília Santiago, Raimundo e a Juliana Oliveira. Muito obrigado, viu, pelo carinho e pela audiência de vocês. Daqui a pouquinho a gente manda mais alô.
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0: Sensacional, essa é a Liberdade FM, tá na Liberdade, tá bom demais. E agora a gente vai pro rápido intervalo comercial, eu volto daqui a pouquinho, é bem rapidinho mesmo. Inclusive tem recados importantíssimos aí dos nossos patrocinadores. Quer ouvir? Aumenta o volume aí pra você ver.
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3: Informa a hora certa.
4: 8:43.
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4: 8:45.
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0: Pois é, agosto está abrindo as portas para novos recomeços, né? Estamos iniciando mais um mês em nossas vidas nesse final de semana. Então aproveite bastante o final de semana aí para renovar as suas energias, para acreditar nos seus sonhos e seguir em frente, né? Continue ligado aí na nossa programação e faça sempre parte aí da nossa grande audiência.
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0: Essa é a Liberdade FM, tá na Liberdade, tá bom demais. E agora vamos tocar aquela música que você pede, né? Para você cantar junto com a gente aí. Aumenta o volume do teu rádio aí, vai.
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0: E vamos lá, conferindo aí a nossa programação. Segue.

música maravilhosa que você gosta rola aqui na nossa programação. Nosso muito obrigado pelo seu carinho, pela sua audiência. Continue pedindo a tua aí através do nosso WhatsApp. Daqui a pouquinho a gente vai mandar aquele alô pra galera toda que tá na sintonia aí. E claro, sua canção também rola aqui na nossa programação, né? Muito bom saber que você tá aí. Esteja você em casa, no seu trabalho, esteja você aí dando uma caroninha pra gente no teu carro, no teu caminhão. Nosso muitíssimo obrigado pela tua audiência.

0: Santana, tá na Liberdade, tá bom demais. Prazer enorme estar em sua companhia sempre. Espero que você também esteja gostando, né? Eu tô adorando a sua companhia, espero que você esteja gostando da minha. Vamos lá. A música não pode parar, simbora.
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0: bom que você tá acompanhando o nosso programa aí, hein? Só música boa, né? Vamos mandar alôzinhos. É hora de mandar alô. Deixa eu abrir o WhatsApp aqui. Deixa eu ver quem tá comigo. Dilson. Um abraço também, o Adivaldo. Obrigado pelo carinho, a Andressa. O Arnaldo também tá acompanhando o nosso programa. A Giana Carneiro, obrigado pelo carinho. A Sol Costa também tá por aí, valeu. Que mais? E a Givaete Ferreira, obrigado pelo carinho de vocês aí. Essa é a Liberdade FM, obrigado por estar acompanhando a gente aí, obrigado pela audiência. Vamos ao rápido intervalo, a gente volta daqui a pouquinho.
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3: Que sol, Água Boa, a hora
2: Mato
3: certa.
2: Grosso, Brasil.
4: 92.
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